0: hoje, assim na terra como no céu. O pão nosso de cada dia nos dai hoje, perdoai as nossas ofensas, assim como nós perdoamos a quem nos tem ofendido. E não nos deixeis cair em tentação, mas livrai-nos do mal. Amém. Ave Maria, cheia de graça, o Senhor é convosco. Bendita sois vós entre as mulheres. Bendito é o fruto do vosso ventre, Jesus. Santa Maria, Mãe de Deus, rogai por nós, pecadores, agora e na hora de nossa morte. Amém.
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3: Olá, boa noite.
4: Boa noite para você que nos acompanha em todo o país.
3: Quarta-feira, 3 de junho de 2026.
4: Vamos ao destaque do dia, reunião ministerial.
3: Melhoria da qualidade de vida do brasileiro ganha destaque.
4: Desenrola Brasil. Em menos de um mês já foram feitas 1 milhão e 400 mil operações de renegociação de dívidas.
3: O governo anuncia que será lançado programa para quem está adimplente, ou seja, em dia com os débitos.
4: Presidente Lula cita a taxação dos Estados Unidos a produtos nacionais e destaca a soberania brasileira.
3: E ainda...
5: A gente vai vender para quem quiser comprar. Se não quiser investir aqui, nós vamos procurar outro. O que tem que saber é que o Brasil é dono do seu nariz. Isso aqui é um país democrático e soberano.
3: E ainda, mais empresas podem acessar recursos do Plano Brasil Soberano.
4: O programa atende empresas exportadoras que tiveram impacto com tarifa norte-americana ou conflitos no Oriente Médio. Cláudio Mário Carvalho.
6: Portaria reduziu de 5% para 1% o impacto mínimo no faturamento bruto, exigido para que exportadores e fornecedores tenham acesso às linhas de crédito.
3: Você vai ouvir também vacina contra pneumonia e meningite.
4: A Pneumovinte já está sendo distribuída a estados e municípios para ampliar a proteção a crianças de 2 meses a 4 anos.
3: Imunização deve ter início na segunda quinzena de junho.
4: Hoje, na apresentação da Voz do Brasil, Mariana Jungmann e Luciano Seixas.
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4: Avanços nas áreas social, econômica e melhorias para as famílias brasileiras.
3: O presidente Lula realizou uma reunião ministerial e foi apresentado um balanço das ações do governo.
4: O presidente disse que espera realizar novas entregas até o mês de julho e ressaltou a soberania do país.
3: O editor Nazi Brum acompanhou a reunião e traz os detalhes para a gente ao vivo. Boa noite, Nazi.
7: Olá, boa noite, Mariana, boa noite, Luciano e os ouvintes da Voz do Brasil. Olha, nessa reunião ministerial foram apresentadas as ações do governo e como isso se refletiu na melhoria de vida para a população brasileira. O presidente Lula iniciou o discurso e foi o primeiro a destacar que pela primeira vez o Brasil atingiu o índice de desenvolvimento humano no patamar de muito alto. O IDH é medido pelas Nações Unidas para avaliar a qualidade de vida e o desenvolvimento de uma população.
4: Nazi, que outros avanços foram destacados nesse balanço do governo?
5: Bom, é um motivo de regozijo para todos nós saber que o Brasil atingiu a sua maior performance na questão do IDH. Não é que a gente tem um melhor. A gente hoje faz parte de um núcleo de países que são países de ponta em questão de qualidade de vida do povo.
4: Vamos lá então, Nazi. Que outros avanços foram destacados nesse balanço do governo?
7: Olha, Luciano, o governo do Brasil focou nas ações implementadas nos últimos meses. Entre os destaques, a aprovação do fim da escala 6x1 na Câmara dos Deputados e o fim da chamada taxa das blusinhas e imposto de importação para produtos de até 50 dólares. Na área social, a construção de 138 novas creches e a entrega de 31 mil cisternas pelo país. Na saúde, o programa agora tem especialistas, que já chegou a 52% dos municípios. E o programa Gás do Povo, que alcança todos os municípios, beneficiando 15 milhões de famílias. A ministra da Casa Civil, Miriam Belchior, destacou o lançamento do Move Aplicativos, que já registrou 740 mil motoristas de aplicativos e taxistas interessados no financiamento do carro novo em condições vantajosas. A ministra também citou o Novo Desenrola.
8: O Novo Desenrola Brasil Famílias, com 24 dias de operação, já renegociou 1 milhão e 400 mil operações com descontos de 85% na dívida original. De 20 bilhões, a dívida caiu para menos de 3 bilhões para essas famílias.
3: O ministro da Fazenda, Nazi Dario Durigan, também fez um balanço, né, durante a reunião. O que, que a gente pode destacar?
7: Olha, Mariana, o ministro da Fazenda, Dario Durigan, fez um balanço positivo, citando a criação de 5 milhões de empregos desde 2023, com o aumento de renda do trabalhador. O ministro ressaltou ainda que o crescimento do país superou as expectativas e que os brasileiros estão pagando menos impostos. Lembrando que o governo isentou o pagamento do imposto de renda para quem recebe até R$5 mil por mês. Vamos ouvir o que ele disse.
9: Por isso que nós acertamos as contas do país, colocando o pobre no orçamento e cobrando de quem tem capacidade econômica. Quem hoje vive de salário paga menos tributo. E quem tem fundo offshore, quem é dono de bet, hoje paga pela primeira vez tributo no país, o que é muito devido, o que é muito justo.
7: Olha, o presidente Lula também aproveitou a reunião ministerial para falar sobre os Estados Unidos indicarem que vão impor uma taxa de 25% a produtos brasileiros. Lula lembrou que o governo, mais uma vez, vai adotar o caminho do diálogo, sem abrir mão da soberania do país em nenhum momento nesse processo.
5: Se os Estados Unidos quer problema, ele tem o direito de não querer. Agora, nós não vamos ficar chorando, nós vamos procurar outros parceiros. Se ele não quer comprar, a gente vai vender para quem quiser comprar. Se não quiser investir aqui, nós vamos procurar outro. O que tem que saber é que o Brasil é dono do seu nariz. Isso aqui é um país democrático e soberano. E por conta dessa soberania, nós faremos tudo o que for necessário. Nós queremos respeitar todo mundo, mas nós também queremos respeito.
4: E sobre as próximas ações do governo, o que foi divulgado na reunião, Nazi?
7: Luciano, muitas entregas estão previstas para as próximas semanas. A gente pode citar um novo plano para o combate ao feminicídio, uma nova fase do programa Desenrola para pessoas que estão com os pagamentos em dia, não caiam na inadimplência. E o Move Motos, uma nova modalidade de linha de crédito voltada para motociclistas que trabalham com aplicativos de entregas e transporte. Mariana, Luciano.
3: Nazi, obrigada pelas suas informações ao vivo.
4: O governo do Brasil manifestou hoje profunda discordância da conclusão dos Estados Unidos de que a pecuária brasileira utilizaria trabalho forçado em sua produção.
3: A investigação da seção 301 foi concluída pelo governo norte-americano para apurar situações de concorrência desleal praticada por países com os quais os Estados Unidos têm parceria comercial, entre eles o Brasil.
4: As conclusões dela vêm sendo utilizadas para justificar a aplicação de tarifas de importação sobre produtos desses países.
3: O Brasil considerou absurda a conclusão e destacou que a Organização Internacional do Trabalho reconhece o Brasil há décadas como referência no combate a práticas que violam a dignidade dos trabalhadores.
4: Por meio de nota, o governo brasileiro disse ainda esperar que as recomendações de taxação dos produtos brasileiros não sejam efetivadas e que atuará para reduzir danos que venham a ser causados à economia, aos empregos e à renda dos brasileiros.
3: Mais empresas brasileiras vão poder acessar os recursos do Plano Brasil Soberano.
4: O programa foi criado para minimizar os impactos das tarifas impostas pelos Estados Unidos ou aos conflitos no Oriente Médio.
6: Portaria publicada pelos Ministérios da Fazenda e do Desenvolvimento, Indústria, Comércio e Serviços reduziu de 5% para 1% o impacto mínimo no faturamento bruto, exigido para que exportadores e fornecedores afetados pelas tarifas impostas pelos Estados Unidos ou pelos conflitos no Oriente Médio tenham acesso às linhas de crédito. As solicitações vão poder ser feitas a partir da próxima segunda-feira, dia 8, no site www.bnds.gov.br/elegibilidade-brasil-soberano. A medida beneficia empresas de setores como aço, cobre, alumínio, automotivo e moveleiro, além de exportadoras que mantêm relações comerciais com países do Oriente Médio. Segundo o governo, a iniciativa busca proteger a produção nacional e preservar empregos diante das incertezas do cenário internacional. O Plano Brasil Soberano oferece financiamento para capital de giro, produção voltada à exportação, compra de máquinas e equipamentos, ampliação da capacidade produtiva e inovação tecnológica. De acordo com o BNDES, o programa já recebeu pedidos que somam 6 bilhões e meio de reais, dos quais 1 bilhão e 600 milhões de reais já foi aprovado. Claudimário Carvalho, para a Voz do Brasil.
3: Os estados e municípios brasileiros já começaram a receber as doses da vacina Pneumovinte, que será introduzida no SUS, ampliando a proteção contra doenças como pneumonia e meningite.
4: O público principal dessa vacina são bebês e crianças de 2 meses até 4 anos de idade.
3: O uso novo do imunizante nos postos vai começar na segunda quinzena desse mês.
4: Também hoje foram firmados novos contratos de financiamento para entidades filantrópicas, como as Santas Casas.
10: Estados e municípios já começaram a receber as doses da vacina pneumocócica conjugada 20-valente, a Pneumovinte. O imunizante protege contra 20 sorotipos da bactéria causadora de infecções, como pneumonia e meningite. É o dobro da proteção da Pneumo 10, que hoje é oferecida no Sistema Único de Saúde e que será substituída gradualmente. O início da vacinação está previsto para ocorrer na segunda quinzena de junho, como anunciou o ministro da Saúde, Alexandre Padilha.
11: Mais ou menos 6 milhões e 100 mil doses sendo distribuídas já. Já uma parte já chegou, inclusive, nos estados e municípios. Estão programando o início, chamando a população para iniciar, procurar a unidade de base de saúde a partir do começo da segunda quinzena de junho, a partir de 15 de junho. Essa ação já nas unidades de base de saúde, nós vamos fazer, como sempre, uma ação aí na unidade básica de saúde para reforçar.
10: Também nesta quarta-feira foram assinados 8 novos contratos da linha de crédito Caixa Hospitais FGTS, somando 800 milhões de reais. O recurso vai atender hospitais e entidades filantrópicas conveniados ao SUS, como a Santa Casa de São Paulo. O vice-presidente Geraldo Alckmin explicou que, com as condições facilitadas do crédito, esses hospitais vão continuar reforçando o atendimento no país.
12: São hospitais que não têm fim lucrativo, que atendem o SUS, inclusive a alta complexidade. Em dificuldade financeira, muitos deles, então a boa notícia é que os juros, como pode utilizar recurso do FGTS, caiu de mais de 20% para 11%, e as Santas Casas e hospitais podem ter uma saúde financeira melhor, ampliar os seus serviços, atender bem a população do SUS.
10: O uso de recursos do FGTS para esses hospitais foi autorizado pelo presidente Lula no início do ano. O objetivo é socorrer algumas dessas entidades que enfrentam dificuldades financeiras. Ao todo, são 4 bilhões de reais para refinanciamento, alívio de dívidas e capital de giro até 2030, com taxas de juros reduzidas e prazos de até 180 meses. O valor contratado até agora já passa de 1 bilhão e 600 milhões de reais. Reportagem Gabriela Noronha.
3: E a gente segue falando de saúde, porque existe uma substância que também funciona como uma vacina natural para bebês. É o leite humano.
4: Pois é, através dele a mulher passa ao bebê anticorpos e proteção contra doenças, além da nutrição tão necessária nos primeiros meses de vida.
3: Mas nem sempre a amamentação mãe-bebê é possível e, nesses casos, as crianças recém-nascidas precisam de leite doado.
4: Para garantir que eles tenham acesso a esse alimento natural tão poderoso, o Ministério da Saúde lançou uma campanha para estimular a doação.
13: O Brasil tem a maior rede pública de bancos de leite humano do mundo. O leite é destinado a todos os bebês que precisam desse auxílio, em especial os prematuros e de baixo peso, internados em UTIs neonatais. Nos últimos 5 anos, mais de 4 milhões de recém-nascidos foram beneficiados pelas doações coletadas nos mais de 300 bancos de leite de todo o Brasil. E para que outras mães se tornem doadoras, o Ministério da Saúde lançou uma campanha nacional de incentivo à doação.
14: Para bebês prematuros e de baixo peso, internados nas unidades neonatais, o leite humano é muito mais que alimento. É nutrição, imunidade e mais chance de recuperação. Quando você doa esse leite para o banco de leite humano, entra em uma rede de cuidado e chega a quem mais precisa. Doação de leite humano. Solidariedade que nutre, vida que cresce.
13: A coordenadora da Rede Brasileira de Bancos de Leite Humano, Daniela Aparecida da Silva, explica quem pode doar.
15: Para ser doadora, ela precisa estar amamentando e produzindo uma quantidade excedente do que o seu filho consome. Então ela entra em contato com o banco de leite e ali ela faz a inscrição dela como doadora. E ela vai ter que apresentar os últimos exames realizados no pré-natal, os exames de sangue mesmo, e também responder um questionário que é justo sobre isso.
13: E uma pequena quantidade de leite pode transformar a vida de uma mãe e de um bebê. É o que garante a coordenadora das políticas de aleitamento materno da Secretaria de Saúde do Distrito Federal, Maria das Graças Rodrigues.
16: A quantidade que ele precisa é mínima, é pouquinho. É um ato de solidariedade, porque eu estou pensando em outra pessoa que às vezes eu nem conheço, ela está levando saúde para ele. Quando esse bebê recebe o leite dessa mulher, esse neném está livre de infecções, ele está melhorando a imunidade, esse bebê está se recuperando mais rápido.
13: Para saber qual banco de leite mais perto da sua casa, você pode ligar no número 136 do Ministério da Saúde. Reportagem Graziele Bezerra.
3: E cerca de 3 mil doulas profissionais que oferecem assistência às gestantes conquistaram o reconhecimento da atuação no Brasil.
4: A lei que regulamenta a atividade garante o acompanhamento em hospitais públicos e privados.
3: Agora o governo quer ampliar esse atendimento no Sistema Único de Saúde.
17: A gestação e o parto representam momentos marcantes na vida de muitas mulheres. Julie já está na reta final da gravidez. Conta com o apoio de uma doula, profissional que oferece assistência à gestante, contribuindo para o bem-estar da mãe e do bebê.
18: Toda dúvida eu tiro com ela. Eu quero saber alguma coisa, eu estou sentindo alguma dor, eu pergunto para ela se é normal.
17: A doula de Julie, Gabriela Santos, fala da importância da grávida ser acompanhada por essa profissional durante o período de gestação.
19: Ser doula é acolhimento, é você instruir e você estar ali com o apoio de uma mulher que está trazendo uma nova vida ao mundo.
17: Agora, a proposta do governo federal é ampliar esse atendimento também no SUS. Recentemente, o presidente Lula sancionou lei que regulamenta a profissão de doula no país. Com recente marco, as mulheres passam a ter o direito garantido de serem acompanhadas por doulas em qualquer maternidade. Para formar e capacitar mais doulas a atuarem no Sistema Único de Saúde, o governo do Brasil anunciou investimentos de cerca de 3 milhões de reais para a qualificação dessas profissionais na rede pública. O secretário de Gestão do Trabalho e da Educação na Saúde, Felipe Proenço, explica sobre a estratégia nacional e como os recursos vão ser utilizados.
20: É um investimento do Ministério da Saúde, vai ser repassado para as instituições que têm experiência e com isso a gente mobiliza tanto as escolas de saúde do SUS quanto as universidades para que possam realizar essa formação e com isso tenhamos mais doulas.
17: Segundo o secretário Felipe Proenço, para receber os recursos federais e formar novas doulas, estados e municípios precisam apresentar propostas ao Ministério da Saúde. Reportagem Cleide Lopes.
4: Nesta quinta-feira é Corpus Christi e a expectativa é de movimento intenso nas rodovias em mais um feriado prolongado.
3: Com o aumento do fluxo, a Polícia Rodoviária Federal reforça o policiamento até o próximo domingo, com foco na prevenção de acidentes.
4: De acordo com Estênio Pires, coordenador-geral de Segurança Viária da PRF, os motoristas devem estar atentos às condições do trânsito.
21: Três fatores que nos preocupam muito é a ultrapassagem,
0: muitas vezes até em local permitido, mas não com tempo hábil para concluir a manobra, ocasionando o tipo de acidente que mais mata nas rodovias federais, que é a colisão frontal. O outro fator é o excesso de velocidade e o terceiro fator, a alcoolemia. Vários desses acidentes, nós temos a soma desses três fatores.
3: A PRF também vai intensificar a fiscalização em ônibus, micro-ônibus e vans nesse feriado.
4: Isso porque as rodovias federais registraram um aumento de cerca de 8% nos acidentes de trânsito envolvendo o transporte de passageiros.
3: Serão observados os documentos dos motoristas e dos veículos, o estado de conservação dos veículos e a forma como os passageiros são transportados.
4: Reforçando que a empresa de transporte de passageiros só pode exercer essa atividade após autorização da ANTT, a Agência Nacional de Transportes Terrestres.
3: Apoio à pesquisa nas cadeias produtivas da Amazônia, como açaí, cacau e babaçu.
4: Para isso, o governo do Brasil vai aplicar 150 milhões de reais do Fundo Amazônia em projetos de desenvolvimento e inovação do setor.
21: O governo do Brasil anunciou um investimento de 150 milhões de reais para o programa Desafios da Amazônia. O programa visa estimular projetos de pesquisa, desenvolvimento e inovação que tragam soluções para as cadeias socioprodutivas da Amazônia Legal. O investimento será feito com recursos do Fundo Amazônia, administrado pelo BNDES, o Banco Nacional de Desenvolvimento Econômico e Social, e coordenado pelo Ministério do Meio Ambiente e Mudança do Clima, em parceria com o Ministério da Ciência, Tecnologia e Inovação. No primeiro edital, os recursos destinados ao programa vão apoiar o desenvolvimento de soluções tecnológicas para as cadeias do açaí, cacau, castanha, cupuaçu e pescado. O superintendente da área de meio ambiente do BNDES, Nabil Kadri, aponta quais são os resultados esperados.
22: Essa iniciativa é uma iniciativa que visa fortalecer as redes de pesquisa e inovação em todos os estados da Amazônia brasileira. A gente pretende aprovar e apoiar 36 soluções tecnológicas para melhorar a tecnologia em cadeias produtivas de produtos da biodiversidade amazônica. São mais de 630 pesquisadores envolvidos nessa iniciativa, com bolsas de pesquisa e mais de 32 universidades e institutos públicos podendo ser beneficiado.
21: Os projetos deverão ser liderados por instituições de ciência e tecnologia da Amazônia Legal, mas podem reunir organizações de todo o Brasil. Poderão participar universidades públicas e privadas sem fins lucrativos, instituições de pesquisa e institutos federais, em parceria com associações comunitárias e cooperativas. Reportagem André de Barros Lima.
3: A partir de agora, famílias que recebem o Bolsa Família não perdem o benefício quando solicitarem o BPC.
4: O pagamento continua enquanto é feita a análise do pedido ao INSS.
23: Famílias em situação de vulnerabilidade social que solicitarem o benefício de prestação continuada, o BPC, podem receber o Bolsa Família durante todo o período de análise do pedido pelo INSS, o Instituto Nacional do Seguro Social. A mudança evita que os beneficiários precisem deixar o programa de transferência de renda antes da decisão sobre o BPC. Até então, muitas famílias eram obrigadas a pedir o desligamento do Bolsa Família porque o valor recebido podia elevar a renda familiar acima do limite exigido para acesso ao benefício assistencial. Com a nova medida, o desligamento do Bolsa Família só acontece se o BPC for concedido ao final do processo. Nesse caso, o INSS comunica a decisão ao Ministério do Desenvolvimento e Assistência Social, Família e Combate à Fome, que interrompe o pagamento do programa. Os beneficiários continuam tendo direito aos valores retroativos do BPC, desde a data do requerimento, com possibilidade de compensação dos recursos pagos pelo Bolsa Família durante a análise do pedido. Para mais informações, acesse gov.br/mds. Raquel Mariano, para a Voz do Brasil.
3: Mais de 246 mil famílias de baixa renda já receberam antenas parabólicas digitais gratuitas por meio do programa Brasil Antenado.
4: A iniciativa atende moradores inscritos no CAD Único, que vivem em municípios com baixa ou nenhuma cobertura de televisão.
3: A ação contempla 323 municípios de 16 estados e pode beneficiar cerca de 650 mil famílias.
4: Com a nova antena, os moradores passam a ter acesso à televisão aberta, com melhor qualidade de som e imagem e a mais de 100 canais gratuitos.
3: As famílias que moram nas cidades atendidas podem solicitar o kit gratuitamente pelo telefone 0800-729-2404 ou pelo site do programa brasilantenado.org.br.
4: O serviço inclui tanto o fornecimento quanto a instalação da antena digital sem custo para os beneficiários.
3: E essas foram as notícias do Governo do Brasil.
4: Uma realização da Secretaria de Comunicação Social da Presidência da República.
3: Com produção da empresa Brasil de Comunicação.
4: Fique agora com o Minuto do TCU. Em seguida, as notícias do Poder Judiciário e do Congresso Nacional. Lembramos que amanhã, dia de Corpus Christi, não tem Voz do Brasil. Boa noite.
3: A gente volta sexta-feira. Bom descanso. Até lá.
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24: STF invalida a idade mínima para a aposentadoria especial em atividades insalubres.
25: TSE mantém inelegibilidade do ex-governador do Rio de Janeiro, Cláudio Castro.
24: Consulta pública sobre o desempenho da Justiça do Trabalho vai até sexta-feira.
25: Boa noite, eu sou Marcela Luiza.
24: E eu sou Walter Lima.
25: O Supremo Tribunal Federal, por maioria, considerou inconstitucional a exigência de idade mínima para aposentadoria especial em atividade insalubre.
24: A corte, no entanto, manteve o fim da conversão de tempo especial em comum e a nova regra de cálculo do benefício. Marta Ferreira.
26: A Confederação Nacional dos Trabalhadores da Indústria questiona dispositivos da reforma da Previdência que passaram a exigir idade mínima para aposentadoria especial e vedaram a conversão de tempo especial em tempo comum para períodos posteriores à promulgação da emenda.
27: Por maioria, o plenário decidiu que é inconstitucional a idade mínima criada pela reforma da Previdência, mas manteve a validade da proibição da conversão do tempo especial em comum e da nova forma de cálculo do benefício.
25: Motoristas e cobradores de ônibus e motoristas de caminhão podem ter direito à aposentadoria especial.
24: Esse entendimento é do STJ. Fátima Uchoa.
28: A tese firmada pela primeira sessão do STJ deve ser seguida por juízes e tribunais de todo o país. O INSS defendeu que após a Lei 9.032 de 95 não seria mais possível conceder aposentadoria especial a motoristas e cobradores de ônibus e a motoristas de caminhão por causa da profissão, pois teria de ser comprovada a exposição a agentes nocivos químicos, físicos ou biológicos e que não há previsão expressa sobre o caráter penoso da atividade. Porém, segundo o relator ministro Gurgel de Faria, o regulamento da Previdência não exclui esses trabalhadores do benefício, mas cabe a cada um demonstrar que exerceu a atividade com riscos à saúde ou integridade física.
25: TSE mantém inelegibilidade de Cláudio Castro, ex-governador do Rio.
5: Ele foi condenado por abuso de poder político e econômico, condutas vedadas e captação ilícita de recursos nas eleições 2022. Fábio Ruas.
6: Os ministros do TSE entenderam que não houve omissão, obscuridade ou contradição na decisão de março deste ano. O relator ministro Vilas Boas Cueva destacou que não há contradição e omissão quanto à suposta maioria formada para cassação do diploma, isso porque apenas 3 ministros votaram nesse sentido, de um total de 7. Com isso, Cláudio Castro continua inelegível, mas não teve o diploma eleitoral cassado.
25: Termina sexta-feira o prazo para quem quiser participar da consulta pública da Justiça do Trabalho.
5: Você pode ajudar o Judiciário a desempenhar melhor suas funções em todo o país. Larissa Batista.
7: Até sexta-feira, você pode dar a sua opinião sobre o que deve ser prioridade da Justiça do Trabalho para os próximos anos. Você pode, por exemplo, dizer o que pensa sobre a forma como a Justiça do Trabalho atua e como poderia melhorar. Será que os processos são analisados com agilidade? É fácil ter acesso aos serviços da Justiça do Trabalho? Em qualquer lugar do país, o trabalhador ou a trabalhadora deve conseguir esse atendimento. Mas será que ele acontece? Se você tem alguma sugestão, essa é a chance de fazer a Justiça do Trabalho.

0: apreendidos em meio à carga de carne bovina que utilizava selos adulterados para simular a regularidade do transporte. Além disso, a droga exibia marcas de consórcios internacionais. O motorista do caminhão foi condenado a 10 anos de prisão e pagamento de multa por tráfico transnacional de drogas e uso de lacres com selos de Serviço de Inspeção Federal falsificados.
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1: Uma boa noite.
2: E até sexta-feira.
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1: Eu sou Paula Groba.
2: E eu sou Humberto Pinheiro.
1: E estes são os destaques de hoje do Jornal do Senado, que começa agora.
2: Presidente do Senado anuncia sessão de esforço concentrado na próxima semana.
1: Proposta pode acabar com financiamento de conteúdos online de ódio e misoginia.
2: Sancionada lei da Copa do Mundo Feminina.
1: Boa noite.
2: Boa noite.
1: Falta pouco mais de um ano para o Brasil receber pela primeira vez a Copa do Mundo de Futebol Feminino. E as regras para a realização do torneio já estão definidas.
2: Uma lei sancionada pelo presidente da República estabelece responsabilidades do governo, garante direitos à FIFA e prevê até indenizações para jogadoras que participaram de edições anteriores da competição. Repórter Bruno Lourenço.
3: O Poder Executivo sancionou a lei que estabelece as regras para viabilizar a realização da Copa do Mundo de Futebol Feminino, que ocorrerá de 24 de junho a 25 de julho de 2027 no Brasil. O texto trata da venda de ingressos, da decretação de feriado nacional em dias de jogos da equipe brasileira, proteção de direitos autorais, regras para captação e distribuição de imagens do campeonato e garantias aos torcedores e profissionais, como a facilitação para obtenção de vistos temporários, de turismo e de trabalho. A ex-jogadora Formiga, que defendeu a seleção em 7 Copas do Mundo e 7 Olimpíadas, torce pelo sucesso do evento e das atletas.
4: E que o ano que vem possamos comemorar tanto quanto esse ano e que as duas taças fiquem no Brasil, né? Desse ano venha e que a outra fique e que possamos cada vez mais evoluir em questão a respeito de nós mulheres, que possamos mudar a mentalidade que existe hoje de pessoas achando que ainda não somos capazes, né?
3: A lei também prevê o pagamento de R$500 mil às jogadoras que representaram o Brasil na primeira edição da Copa do Mundo Feminina em 1991 e do primeiro torneio global feminino organizado pela FIFA em 1988. A presidente da Comissão de Esporte do Senado, senadora Leila Barros, do PDT do Distrito Federal, defendeu a premiação.
5: O futebol feminino brasileiro carrega marcas profundas de proibição estatal e de preconceito social. A proibição perdurou por 4 décadas, sendo formalmente revogada apenas em 1979. As atletas que persistiram em sua paixão pelo esporte durante e após a proibição são pioneiras em sentido pleno, e a elas o Estado brasileiro deve não apenas reconhecimento, mas reparação.
3: 8 capitais brasileiras vão receber jogos da Copa do Mundo de Futebol Feminino: Belo Horizonte, Brasília, Fortaleza, Porto Alegre, Recife, Rio de Janeiro, Salvador e São Paulo.
1: E o Comitê Olímpico do Brasil, responsável pela participação do país nos Jogos Olímpicos e em outras competições internacionais, teve seus 112 anos celebrados em sessão solene do Congresso Nacional.
2: Durante a sessão especial, o presidente do COB, Marco Antônio Laporta, destacou avanços na legislação que fortaleceram o esporte olímpico brasileiro. Repórter Rodrigo Rezende.
6: Em 8 de junho de 1914, foi fundado o Comitê Olímpico do Brasil. A organização foi homenageada em sessão solene do Congresso Nacional. A senadora Leila Barros, do PDT do Distrito Federal, ressaltou o pioneirismo da organização esportiva brasileira.
5: O Comitê Olímpico do Brasil foi o primeiro Comitê Olímpico Nacional da América do Sul. Desde então, sua trajetória acompanha a própria evolução do esporte brasileiro, desde os primeiros passos da organização esportiva nacional até a consolidação do Brasil como uma potência olímpica reconhecida internacionalmente.
6: O presidente do COB, Marco Antônio Laporta, lembrou os avanços legislativos que permitiram mais investimento

0: no esporte olímpico brasileiro, com a destinação de recursos das loterias ao setor. A sessão solene contou com a presença de diversos atletas, entre eles Miraildes Maciel Mota, ou Formiga, jogadora do futebol feminino que disputou 7 Olimpíadas com a conquista de 2 medalhas de prata. Formiga ressaltou que a qualificação para uma edição de uma Olimpíada já é a coroação para a carreira de muitos esportistas.
1: Então eu espero que as pessoas tenham consciência que chegar não é fácil. Conquistar uma medalha também não é, né? Que tem adversários ali que não são fáceis. Mas quando conseguimos o passaporte para chegar a uma Olimpíada, já é uma glória, já é uma grande conquista.
0: Leila Barros afirmou durante a sessão solene que os congressistas devem se debruçar nas próximas semanas sobre projetos ligados ao esporte. Caso da derrubada do veto sobre a isenção de impostos de importação para equipamentos esportivos e a criação da Universidade do Esporte.
2: O presidente do Senado, Davi Alcolumbre, anunciou um esforço concentrado para acelerar a votação de matérias pendentes.
3: A primeira delas já tem data para ser analisada: a indicação do novo Corregedor Nacional de Justiça. Repórter Douglas Castilho.
4: O esforço concentrado é um período em que ocorrem sessões para discussão e votação de proposições, podendo ser dispensado o tempo dos discursos dos parlamentares. A votação do nome de Benedito Gonçalves para corregedor do CNJ é a única pauta definida até o momento. Os senadores Stevenson Valentim, do Podemos do Rio Grande do Norte, e Paulo Paim, do PT do Rio Grande do Sul, questionaram o presidente do Senado sobre a proposta de emenda à Constituição que acaba com a escala 6x1, PEC recentemente aprovada na Câmara dos Deputados. Mas Davi Alcolumbre disse que o tema precisa de um debate mais aprofundado e não deve fazer parte do esforço concentrado.
5: Então não é razoável que a Câmara dos Deputados passe 5 meses debatendo um assunto muito relevante para o Brasil, para o povo brasileiro e para a nação, e também para os trabalhadores e para os empreendedores, e o Senado Federal seja obrigado a carimbar um texto aprovado na Câmara.
4: Os demais itens da pauta do esforço concentrado serão definidos pela presidência do Senado em acordo com as lideranças partidárias. Quanto ao fim da escala 6x1, também está em análise a proposta do senador Rogério Marinho, do PL do Rio Grande do Norte, que prevê a possibilidade de os empregados negociarem a jornada de trabalho com os patrões, sem um limite máximo de horas.
2: E o senador Cleitinho, do Republicanos de Minas Gerais, defendeu uma votação célere para o fim da escala 6x1. Apesar de várias propostas já terem sido apresentadas, com o mesmo objetivo, o parlamentar defendeu a votação do texto já aprovado pela Câmara dos Deputados para acelerar a mudança na legislação.
3: Na avaliação de Cleitinho, a medida deve avançar rapidamente no Senado, passando pelas comissões e sendo levada ao plenário o quanto antes. O parlamentar ressalta que a redução da jornada atende a uma demanda dos trabalhadores e, por isso, deve ser analisada com prioridade para o benefício da população.
6: Tudo que é para o povo, acho que tem que andar mais rápido. Passa nas comissões o mais rápido possível, porque eu tenho certeza que se fosse algum tipo de aumento em benefício da classe política, não demorava 5 meses, não. Então, espero que seja o mais rápido possível aqui, porque o povo espera.
2: Já o senador Carlos Portinho, do PL do Rio de Janeiro, é favorável que a proposta seja amplamente debatida no Senado antes da votação. De acordo com ele, por se tratar de uma medida com impacto para trabalhadores, empresas e para o futuro do país, é necessário ouvir representantes de diferentes setores e sanar dúvidas sobre os efeitos da redução da jornada.
3: Portinho destacou que a discussão deve buscar equilíbrio entre os interesses dos trabalhadores e dos empregadores, de forma a evitar prejuízos tanto para a geração de empregos quanto para a atividade produtiva.
7: O que eu tenho cobrado aqui é que essa discussão, ela passe nas comissões, sejam feitas audiências públicas, tem que estar o sindicato dos trabalhadores aqui, da mesma maneira que tem que estar os representantes do setor produtivo. É o que a gente quer discutir. Discutir é importante, é o trabalho do parlamentar.
2: Ganhar dinheiro com desinformação, discursos de ódio e ataques às mulheres pode passar a ser proibido.
3: Um projeto em análise no Senado quer impedir que conteúdos desse tipo sejam remunerados nas plataformas digitais. Repórter Marcela Cunha.
8: O projeto altera o Marco Civil da Internet para bloquear o dinheiro com publicações de conteúdos que ataquem abertamente as mulheres, criando riscos reais de violência ou discriminação, mesmo antes de uma decisão da justiça. Se a rede social for negligente e permitir que usuários continuem lucrando com conteúdos que já tenham sido considerados criminosos, também poderá ser punida. A autora, senadora Augusta Brito, do PT do Ceará, lembra que hoje esse tipo de violência também também é impulsionada pelo interesse financeiro e reforça que a ideia é impedir que a liberdade de expressão seja usada como justificativa para a violência.
9: Esse projeto não censura ninguém, ele apenas afirma que ódio e mentira não podem ser premiados com dinheiro, sem confundir isso com opinião, crítica, ironia, sátira ou debate legítimo.
8: O texto define discurso de ódio, misoginia e desinformação e estabelece regras para a defesa do responsável pela publicação, que será avisado em até 48 horas e terá o direito de apresentar uma defesa para tentar recuperar o valor.
3: Com edição de Paula Groba e trabalhos técnicos de Eliseu Caires, o Jornal do Senado fica por aqui. Acompanhe agora as notícias da Câmara dos Deputados. Boa noite.
2: Boa noite e um bom feriado.
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11: Comissão aprova manutenção de merenda escolar durante calamidades.
12: Avança projeto que proíbe a distinção de gênero entre PM e bombeiros.
11: Projeto dificulta fechamento de salas para educação de jovens e adultos.
12: Boa noite. Avança na Câmara a proposta que estabelece condições mais rigorosas para fechamento de turmas de educação de jovens e adultos. Acompanhe na reportagem de Luiz Cláudio Canuto.
13: A Comissão de Educação da Câmara aprovou o projeto que estabelece condições mais rigorosas para o fechamento de turmas presenciais na rede pública para a educação de jovens e adultos. Segundo o projeto, para fechar turmas, deve haver justificativa do órgão responsável pela gestão da educação, o diagnóstico do impacto da ação e uma manifestação da comunidade escolar e do Ministério Público. A proposta muda a Lei de Diretrizes e Bases da Educação Nacional. O texto do deputado Helder Salomão, do PT do Espírito Santo, foi aprovado conforme o parecer do relator, deputado Luiz Lima, do Novo do Rio de Janeiro. Lima afirma que a educação de jovens e adultos atende a um princípio da Constituição e expressa a garantia do direito à educação.
14: A gente ainda tem um percentual entre 25% e 30% de pessoas que passaram de 20 anos, que têm muita dificuldade com leitura, de compreensão de texto, e essas pessoas também ficam fora do mercado de trabalho. E esse projeto é extremamente meritório, porque facilita e avisa essas pessoas e comunica, faz com que as secretarias de educação municipal e estadual comuniquem às pessoas adultas do nosso país que é direito, sim, ela reingressar à sala de aula para ela aprender a ler, aprender a escrever de forma correta, melhorando a autoestima dessas pessoas.
13: O relator cita dados do IBGE de 2023, segundo os quais a taxa de alfabetização de brasileiros com 15 anos ou mais era de 94,6%, mas entre a população rural era pouco mais de 85%. Aproximadamente 11 milhões de pessoas entre 18 e 29 anos de idade ainda não completaram o ensino médio. O projeto que estabelece condições prévias para o fechamento de turmas presenciais de educação de jovens e adultos na rede pública vai ser analisado agora pela Comissão de Constituição e Justiça. Para virar lei, precisa ser aprovado pelos deputados e senadores. Da Rádio Câmara de Brasília, Luiz Cláudio Canuto.
10: Educação.
11: Comissão aprova a proposta que prevê manutenção de merenda escolar em caso de calamidade pública. A repórter Mônica Tati tem os detalhes.
15: A alimentação escolar poderá ser garantida mesmo em caso de situação de emergência ou estado de calamidade pública reconhecida ou decretada pelo governo federal. É o que prevê projeto aprovado pela Comissão de Educação da Câmara, como explica a relatora, a deputada Sâmia Bonfim, do PSOL de São Paulo.
16: É sabido que, no período letivo, a merenda escolar eventualmente é a única refeição dos educandos mais vulneráveis economicamente. Dessa forma, fazendo justiça às proposições pertinentes, todas elas certamente motivadas pela recente experiência de paralisação das escolas e de aumento da vulnerabilidade das famílias dos estudantes mais pobres, somos pela aprovação do projeto principal.
15: O texto da deputada Sâmia Bonfim também estabelece que se as refeições não puderem ser feitas no ambiente escolar, será garantida a entrega de cestas básicas para as famílias dos alunos que estejam inscritas no Cadastro Único do Governo Federal. O projeto, que prevê a garantia de merenda escolar em caso de situação de emergência ou de calamidade pública, ainda tem que ser votado por mais três comissões da Câmara. Se for aprovado em todas, pode seguir direto para a votação no Senado. Da Rádio Câmara de Brasília, Mônica Tati.
10: Relações Exteriores.
12: Sargento Faur, do PL do Paraná, rebate acusações de que integrantes da oposição teriam atuado junto aos Estados Unidos para incentivar o aumento das tarifas contra produtos brasileiros. Ele afirma que defende a busca do diálogo para evitar medidas que prejudiquem o país.
11: Sargento Faur também apoia a classificação de facções criminosas brasileiras como organizações terroristas. O parlamentar avalia que a medida contribui para a efetividade do enfrentamento ao PCC e ao Comando Vermelho.
12: Tadeu Venere, do PT do Paraná, critica a atuação da oposição no caso das tarifas dos Estados Unidos sobre produtos brasileiros. Para ele, houve estímulo a medidas comerciais contra o Brasil. O deputado considera que a articulação externa tenta desgastar o governo federal.
11: Tadeu Venere contesta a tentativa de relacionar o aumento das tarifas apenas a decisões soberanas do governo dos Estados Unidos. O legislador defende a via diplomática e cobra explicações de parlamentares que fazem oposição ao Executivo Federal.
12: Padre João, do PT de Minas Gerais, considera a viagem de parlamentares da oposição aos Estados Unidos uma ameaça à soberania brasileira. Ele pondera que representantes eleitos não podem atuar no exterior contra a economia nacional, nem contra serviços como o PIX.
11: Padre João cobra uma reação do Congresso diante de iniciativas que, em sua visão, incentivam o aumento de tarifas dos Estados Unidos contra produtos nacionais. O deputado argumenta que o papel da oposição é fiscalizar o governo federal e não apoiar medidas contra o Brasil.
12: Érica Cocai, do PT do Distrito Federal, acusa parte da oposição de ser submissa aos interesses estrangeiros, especialmente dos Estados Unidos. Ela critica articulações que prejudicam a economia nacional e entregam recursos estratégicos, como terras raras e minerais críticos.
11: Na visão de Érica Cocai, o governo anterior foi omisso no combate ao crime organizado e permitiu o avanço de milícias e de esquemas financeiros fraudulentos. A deputada reafirma o compromisso da gestão petista com a defesa da soberania nacional e da democracia.
10: Trabalho.
12: Avança nas comissões o projeto que proíbe a distinção de gênero em concursos e carreiras da PM e dos bombeiros. Mais detalhes com a repórter Maria Neves.
17: A Comissão de Segurança Pública da Câmara dos Deputados aprovou proposta que proíbe a distinção entre homens e mulheres nos concursos públicos e nas carreiras de polícias militares e de bombeiros militares. O texto proíbe expressamente a adoção de limites de vagas para mulheres nas leis estaduais e do Distrito Federal. O relator, deputado delegado Paulo Bilinski, do PL de São Paulo, incluiu na proposta que os critérios de avaliação física também devem ser os mesmos para homens e mulheres. Relatora na Comissão de Defesa dos Direitos das Mulheres, a deputada Carol D'Artora, do PT do Paraná, afirma que o objetivo do projeto é garantir isonomia de gênero nos processos de seleção para as polícias e bombeiros militares.
18: Existem critérios que não são técnicos, existem percentuais máximos para o ingresso de mulheres e tudo isso vai a um desencontro daquilo que tem sido proposto no mundo inteiro.
17: Como as polícias e os bombeiros militares são de responsabilidade dos estados, as regras dos concursos diferem de um local para outro. Em Goiás, por exemplo, a legislação limitava a 10% o número de mulheres nas corporações. Em 2023, no entanto, o Supremo Tribunal Federal considerou essa regra discriminatória e, portanto, inconstitucional. Ao apresentar o texto em 2023, o deputado Pedro Aihara, de Minas Gerais, ele mesmo bombeiro militar, afirmou que o Conselho Nacional da Categoria estimava que as mulheres ocupavam menos de 14% das vagas nas corporações de todo o país. No mesmo ano, de acordo com o Anuário Brasileiro de Segurança Pública, a média de mulheres nas polícias militares era de 12%. a proposta que proíbe discriminação de gênero para ingresso e ascensão nas carreiras militares dos estados ainda será analisada pela Comissão de Constituição e Justiça. Da Rádio Câmara de Brasília, Maria Neves.
10: 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Justiça.
11: Marcel Van Hatten, do Novo, do Rio Grande do Sul, denuncia um novo acordo de cooperação entre o INSS e a Confederação Nacional dos Trabalhadores na Agricultura. Ele lembra que a entidade esteve no centro das investigações sobre descontos ilegais nas aposentadorias de milhões de brasileiros.
12: De acordo com Marcel Van Hatten, a mudança no comando do órgão previdenciário abriu caminho para o retorno de práticas criminosas. O deputado faz um alerta aos aposentados e pensionistas para o risco de novas cobranças não autorizadas.
10: Previdência.
11: A Câmara dos Deputados analisa a redução da idade mínima para aposentadoria especial por periculosidade. Proposta nesse sentido já avançou duas comissões, como informa a repórter Sofia Peçanha.
19: Trabalhadores que atuam em atividades que oferecem riscos à saúde ou à integridade física são o foco do projeto de lei em discussão na Câmara dos Deputados. A proposta, já aprovada pela Comissão de Previdência, Assistência Social, Infância, Adolescência e Família da Câmara, reduz a idade mínima para a concessão de aposentadoria especial a esses trabalhadores expostos a agentes nocivos. De acordo com o projeto, o tempo mínimo de contribuição para a aposentadoria especial pode ser de 15, 20 ou 25 anos, dependendo do grau de risco da atividade. Ou seja, quanto maior o risco à saúde ou à integridade física do trabalhador, menor o tempo exigido. A reforma da Previdência estabeleceu como idades mínimas de 55, 58 e 60 anos. Agora, a proposta reduz as idades para 40, 45 e 48 anos. Na comissão, o relator, deputado Pastor Eurico, de Pernambuco, mudou o texto original, apresentado pelo deputado Alberto Fraga, do PL do Distrito Federal, além de aproveitar alterações aprovadas pela Comissão do Trabalho anteriormente. Pastor Eurico ressaltou que as mudanças nas regras da reforma da Previdência são uma reivindicação antiga dos trabalhadores expostos a agentes nocivos.
20: Então, essas pessoas estão tendo prejuízo e há muitos desses profissionais que já poderiam estar aposentados, estão com risco de vida, saúde muito afetada, muito abalado. Alguns estão com idade avançada, se ele sai do emprego hoje, ninguém mais o quer. Então, a nossa preocupação é de honrarmos, respeitarmos, considerarmos e validar essas pessoas que prestaram em todo esse período de sua vida esse serviço à sociedade.
19: Pelo texto, o valor do benefício inicial passa a ser de 100% da média de contribuições. Desde a reforma da Previdência, o cálculo do benefício leva em conta apenas 60% da média de contribuições, mais 2% para cada ano que exceda 15 anos de contribuição para mulheres e 20 anos para homens. A proposta considera ainda a periculosidade da atividade e não apenas os riscos à saúde, contemplando a exposição a agentes químicos, físicos e biológicos, além dos que exercem atividades consideradas perigosas. Entre os exemplos citados estão trabalhos com explosivos, eletricidade, materiais inflamáveis, radiação, ruído e calor excessivos, além de atividades de vigilância patrimonial ou pessoal e transporte de valores. Agora, o projeto que reduz a idade mínima para a aposentadoria do trabalhador exposto a agentes nocivos precisa ser analisado por duas comissões antes do plenário. Para virar lei, precisa ser aprovado pela Câmara e pelo Senado. Da Rádio Câmara de Brasília, Sofia Peçanha.
10: Ciência e tecnologia.
12: Heloísa Helena, da Rede do Rio de Janeiro, apresentou o projeto para proibir as bets no Brasil. A deputada afirma que as apostas online provocam endividamento, desespero familiar e sofrimento entre jovens atingidos pela jogatina.
11: Heloísa Helena critica a arrecadação obtida pelo governo federal com a regulamentação das apostas. Ela aponta que a tributação transforma a exploração econômica das famílias em fonte de receita pública, sem enfrentar os danos sociais causados pelas bets.
10: Saúde.
12: comissão aprova projeto que valoriza escolas de saúde pública como estratégicas para o SUS. A repórter Júlia Lopes nos conta os detalhes.
1: A Câmara dos Deputados reconheceu as escolas de saúde pública, que são instituições voltadas à formação, qualificação e treinamento de profissionais da área, como instituições técnico-científicas do SUS, o Sistema Único de Saúde. O projeto, aprovado na Comissão de Constituição e Justiça, reconhece que essas escolas são capazes de produzir e desenvolver conhecimento e tecnologias, além de preparar profissionais para atuar em situações de emergência em saúde pública. O texto aprovado pela CCJ, por recomendação da relatora, deputada Lídice da Mata, do PSB da Bahia, manteve a versão apresentada pela Comissão de Saúde, que define normas gerais para a atuação dessas escolas. Na avaliação do autor do projeto, o deputado Jorge Sola, do PT da Bahia, a medida é de grande importância para as escolas de saúde pública. Ele destacou ainda que a proposta foi elaborada em conjunto com essas instituições.
21: São escolas que têm um papel muito importante no Sistema Único de Saúde e que não estavam previstos no nosso arcabouço legal do SUS.
1: De acordo com a Rede Brasileira de Escolas de Saúde Pública, existem atualmente cerca de 50 instituições desse tipo no país, vinculadas aos estados ou a centros universitários, com atuação nas áreas de saúde pública e saúde coletiva. O projeto, que valoriza a produção de conhecimento e inovação nas escolas de saúde pública, segue agora para o Senado. Da Rádio Câmara de Brasília, Júlia Lopes.
22: Economia.
11: Ao fazer um balanço da gestão federal, Cabo Gilberto Silva, do PL da Paraíba, considera que o atual governo não cumpriu as promessas de campanha. Segundo o deputado, o executivo apresenta desgastes em áreas como saúde, educação, economia e segurança pública.
12: Na visão de Cabo Gilberto Silva, a solução para os problemas do país passa por uma mudança na condução política e econômica. Ele defende a construção de alianças partidárias que tenham como objetivo a atração de investimentos e redução da carga tributária.
22: Meio ambiente.
11: Câmara analisa reforço das medidas contra incêndios florestais. O repórter José Carlos Oliveira tem as informações.
23: Projeto de lei do deputado Dr. Zacarias Calil, de Goiás, aumenta a punição para quem provoca incêndios em florestas, matas, pastagens e outras áreas de vegetação no Brasil. A pena para quem comete tais crimes pode dobrar em relação à atual, com previsão de 4 a 8 anos de reclusão e multa quando a queimada acontecer em unidades de conservação, terras indígenas, reservas legais e áreas de preservação permanente. Além da responsabilização individual dos culpados, a proposta prevê a responsabilidade solidária de empresas e pessoas que financiem, incentivem ou estejam diretamente envolvidas em atividades que resultem em incêndios ilegais. O texto foi aprovado na Comissão de Educação com relatoria do deputado Luiz Fernando Vampiro, do MDB de Santa Catarina.
24: Esse projeto é um projeto amplo, ele trata efetivamente sobre prevenção e conscientização das queimadas no Brasil e, em relação à Comissão de Educação, era específico a parceria entre o Ministério do Meio Ambiente e do Ministério da Educação acerca das políticas a serem implementadas dentro das salas de aula, obviamente de um material didático, aperfeiçoamento, capacitação de recursos humanos, para poder estar divulgando efetivamente ações que possam inibir e minimizar os impactos das queimadas no país.
23: O projeto de lei ainda prevê um selo verde de combate a incêndios a ser concedido a empresas que adotem práticas sustentáveis. Também determina a criação de um Centro Nacional de Prevenção a Incêndios Florestais para coordenar essas ações em todo o país. O texto está em análise agora na Comissão de Meio Ambiente. Da Rádio Câmara de Brasília, José Carlos Oliveira.
22: Desenvolvimento Regional.
12: Hildo Rocha, do MDB, exalta o programa Maranhão Livre da Fome, criado pelo governo estadual para combater a insegurança alimentar. Segundo o deputado, a iniciativa alia transferência de renda e capacitação profissional para famílias em situação de vulnerabilidade.
11: Hildo Rocha informa que o programa obteve resultados positivos na inclusão produtiva de beneficiários. O parlamentar acrescenta que a medida deve ser apresentada ao governo da Finlândia como exemplo de política pública voltada ao combate à pobreza e à fome.
22: Transportes.
12: Joaquim Passarinho, do PL do Pará, apela aos governos federal e estadual por intervenção imediata nas estradas do norte do país. Segundo ele, a precariedade das BRs e PAs prejudica o trânsito da população, encarece o escoamento da produção e impede o desenvolvimento da região.
11: Joaquim Passarinho ressalta a posição dos portos do Norte pela proximidade com o Canal do Panamá e com os Estados Unidos. No entanto, ele afirma que as más condições das estradas eliminam essa vantagem, o que justifica obras urgentes na Transamazônica e na BR-163 durante a estiagem das chuvas.
12: Termina agora o Jornal Câmara dos Deputados, produzido pela Rádio Câmara. O programa teve trabalhos técnicos de Wellington Teles e apresentação de Verônica Lima e Márcio Aquilissardi. Boa noite.
11: A Voz do Brasil volta na sexta-feira. Boa noite e bom feriado.
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1: Meus amigos, se nesse momento algum de vocês me perguntasse onde estão os meus passos, eu não saberia dizer. Mas em nome de Deus, eu agradeço e peço que cada fã, cada amigo, cada irmão que dê um passo por mim, porque eu não sei onde estão os meus passos.

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2: O mundo nos pede respostas, as pessoas nos pedem respostas. Todo mundo quer saber como é que a gente vai fazer para vencer isso que está acabando com a gente. Isso vira conversa nas rodas. Como é que ele vai fazer? Agora não tem mais jeito. De certa forma, as pessoas até se alegram. A verdade é que nós não temos essa resposta, porque nós não sabemos como é que Deus vai fazer. Nós só temos uma certeza: Ele vai fazer um milagre na nossa vida e nós vamos viver coisas tremendas em nome de Jesus. A única resposta que nós temos para as pessoas é essa resposta aqui, ó.

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1: Muito bom dia, agora são 6 horas em ponto.
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0: bom dia. Peço licença para entrar na sua casa e saudar com carinho. Bênção vovô, bênção vovó. Que essa bênção me traga felicidade e que traga também para você, porque com fé, com água e os produtos GF8 salvam vidas e podem salvar a minha e a sua também. Eu sou Emanuel Lucas, chegando com as principais notícias com credibilidade, responsabilidade e compromisso com a verdade. Falo direto da rede de rádios Verdes CampuSat, para todo o Brasil e para o mundo via internet. Está no ar o Jornal Verdes Campos, primeira edição. Na rádio do vovô, da vovó, na rádio do amigo caminhoneiro e de todos os meus irmãos camponeses.
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0: Olá, muito bom dia. Estamos começando mais uma edição do seu Jornal Verdes Campos. Primeira edição nessa manhã de quinta-feira, feriado de Corpus Christi, dia 4 de junho de 2026. São exatamente 6 horas e 7 minutos. Aqui do meu lado está ela, Aline Portela, minha parceira de bancada. Muito bom dia.
1: Bom dia, Manuel Lucas. Bom dia a todos nessa manhã cedinho de quinta-feira. Feriado, como o Emanuel já falou, Corpus Christi, né? Essa data celebrada pelos católicos, né? Pela Igreja Católica, celebrando a instituição da Eucaristia, que é o sacramento católico. Então, desejando para você nesta data especial muita paz, que Jesus, que Deus esteja em seu coração, que você, através dele, consiga, né, ter paz, ter fé, ter saúde e, claro, consiga atingir todos os seus objetivos e sonhos, tá bom? Bom dia para você!
0: E vamos aos destaques de hoje.
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0: Supremo Tribunal Federal derruba idade mínima para aposentadoria em atividades nocivas.
1: Senado anula norma sobre aborto legal em crianças vítimas de estupro.
0: IMET emite aviso amarelo e para a queda de temperatura em 12 estados e também no Distrito Federal.
1: Lavouras de tomate enfrentam pragas e doenças em Goiás.
0: Feriado prolongado terá frio e chuvas no país. Já já a previsão do tempo.
1: Carne bovina, açaí e suco de laranja estão fora de tarifa de trabalho forçado dos Estados Unidos.
0: Nas notícias regionais, PRF apreende 5,7 toneladas de carne transportadas de forma ilegal no Maranhão.
1: Polícia Militar do Piauí terá batalhão escolar, novas unidades da FOCAM e efetivo de mais de 12 mil policiais.
0: Pai é preso.

0: preso no Ceará por incendiar casa com dois filhos dentro. Sabe pra quê, minha gente? Para a ex reatar relacionamento. E homem é condenado a 21 anos de prisão por encomendar morte de ex-namorada no Piauí de dentro de presídio. Parte de rua cede após chuva e provoca desmoronamento em área de risco no Maranhão. E julgamento de suspeito de matar motorista de aplicativo em Fortaleza tem data definida. Estas e outras informações a partir de agora no seu Jornal Verdes Campos, primeira edição. 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A linha está liberada para você no nosso WhatsApp do 86994475082. 86994475082. Esse é o Jornal Verdes Campos, primeira edição, que está começando agora.
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0: Abraçando aos nossos amigos ouvintes nessa manhã de quinta-feira, feriado aí prolongado para muita gente aí, né? Como a gente até trouxe uma informação ontem, né? Muitas capitais do Brasil aí que decretaram esse dia de Corpus Christi como aí um feriado, muitos têm ponto facultativo, né? Outras têm ponto facultativo. Então quero abraçar você, amigo ouvinte, você, amigo irmão agricultor, irmão caminhoneiro, você motorista de ônibus, de aplicativo, de táxi, você que está aí se preparando para tomar aquele café reforçado, né? Tá aí aproveitando o descanso, esse feriado prolongado, né? Só segunda-feira muita gente aí vai voltar para a labuta. Então sintam-se abraçados pelo seu amigo Emanuel Lucas e pela sua amiga Aline Portela. Permita que a gente possa entrar aí na sua casa, no seu carro, no seu caminhão, para que a gente possa levar a melhor informação até você. Abraçando a você também que nos acompanha através das nossas afiliadas espalhadas por todo o Brasil. Você que nos acompanha também pela TV Verdes Campos, aplicativo GF Play, também pela Banda KU no canal 365, mais de 20 milhões de ouvintes em sintonia conosco. 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E também você que nos acompanha nas redes sociais, seja no Facebook ou Instagram, é o Grupo de Comunicação Verdes Campos, multiplataforma, para você não perder nada da melhor programação e informação do Brasil. São exatamente 6 horas e 16 minutos, o reloginho ali no canto direito alto da sua tela, 6 e 16. Antes de trazer aqui as notícias que a gente acabou de anunciar, eu quero trazer essa informação que saiu, né, sobre o caso Henry Borel, porque o julgamento de Jairinho terminou agora há pouco, né, às 3, 4 horas da manhã, e que podemos dizer que a justiça foi feita, que o Jairinho foi condenado a 43 anos de prisão pela morte desse garoto, né, que a sua advogada de defesa tentou ali livrar a sua pele, dizendo que ele caiu da escada, que ele... que aconteceu isso e aquilo com ele, de que o traumatismo foi causado, porque ele bateu numa mesa, enfim. Mas então, aí agora, o julgamento está encerrado, considerado o julgamento mais longo da história do judiciário brasileiro, né, o caso Henry Borel, e que agora esse sujeito vai cumprir aí 43 anos de cadeia, né? Na verdade, esse é o caso mais longo, né, de julgamento, mais longo da história do Rio de Janeiro, né? Ele foi condenado a 43 anos, 9 meses e 20 dias de prisão pela morte de Henry Borel, de 4 anos. Os jurados o consideraram culpado por homicídio duplamente qualificado e por um dos crimes de tortura atribuídos a ele durante o processo. Já Monique Medeiros, que é a mãe da criança, foi condenada por omissão diante da tortura sofrida pelo filho, e recebeu aí uma pena, digamos assim, mais branda, de 1 ano e 4 meses de prisão, já considerada cumprida, né? Em relação à acusação de homicídio, os jurados desclassificaram o crime para homicídio culposo e a juíza Elizabeth Machado Louro aplicou perdão judicial. Ao longo das sessões foram ouvidos médicos, legistas, delegados, peritos, familiares, babás e também os próprios réus. E durante o julgamento, Monique acusou Jairinho pela primeira vez pela morte do filho. Em interrogatório, ela afirmou acreditar que o ex-vereador foi o responsável pelas agressões contra o garoto. Na reta final do júri, nesta quarta-feira, Monique chorou diversas vezes durante as sustentações das partes. Durante a acusação, o Ministério Público apresentou vídeos, né, imagens de Henry ao lado do pai, Leniel Borel, incluindo registros das últimas imagens da criança no parquinho, num condomínio, no último fim de semana antes de sua morte. E também, os promotores exibiram imagens de câmeras de segurança do prédio, mostrando ele, o garoto, no colo de Monique, também do lado do ex-vereador, né, horas antes da morte. E também, já na fase final de defesa, os advogados também de Monique exibiram vídeos da criança com a mãe e sustentaram de que ela teria sido vítima aí de violência de gênero e também de um relacionamento abusivo. E pelo longo tempo, né, desse julgamento, o Jairinho também tentou aí, por sua vez, negar as acusações. E após os debates entre acusação e defesa, o Conselho de Sentença se reuniu para a votação dos quesitos. E a decisão terminou aí com a condenação dos dois réus pela morte do garoto Henry Borel. Portanto, agora podemos dizer que o garoto Henry Borel vai poder descansar em paz depois de longos anos de a gente de ter a justiça, né? A gente tentar saber se ele era o culpado ou não dessas agressões. E agora, com o veredito, 43 anos de cadeia, a gente espera aí que a justiça não seja branda demais com ele, né? Que ele possa cumprir esses 42 anos, até o galego, o galego aqui, que é o nosso companheiro aqui de casa, ele tem o pensamento, né, de que mesmo com uma condenação como essa, né, é capaz de, por bom comportamento, sair aí com 3, 5 anos, né, e cumprir o regime semiaberto, né? Então aí a justiça foi feita e a gente espera que essa justiça seja cumprida à risca, que ele possa cumprir os 43 anos aí de cadeia.
1: Ainda bem, Emanuel, foi você que comentou essa situação, porque eu, como mãe, eu fico... A palavra mais fácil de falar é indignada com esse caso, né? Porque eu quase não assistia a TV, tudo, eu quase não queria saber da situação, porque é muito difícil para quem é mãe ver um caso como esse, né? E, infelizmente, aí... Por omissão também, a mãe foi culpada, né? Também recebeu aí, né, a sua sentença, mas...
0: Que foi cumprida, né?
1: Que foi, já foi cumprida também, mas enfim, a ausência do filho vai ser a maior condenação.
0: Com toda certeza. Com toda
1: o resto certeza. Da vida dela.
0: São exatamente 6 horas e 21 minutos, trazendo aqui mais informações para você. Agora, falando sobre a questão aí do STF, né? Porque o STF derrubou aí a idade mínima de aposentadoria para aqueles que trabalham em atividades nocivas, né? Eles decidiram no dia de ontem, né, derrubar essa regra da reforma da Previdência do ano de 2019, que fixou a idade mínima para aposentadoria especial de trabalhadores que exerçam essas atividades. E entre eles, né, estão mergulhadores de plataformas de petróleo e também trabalhadores de minas subterrâneas.
1: Por 6-5, a Corte declarou a inconstitucionalidade ao artigo 19 da Emenda Constitucional número 103 de 2019, uma norma aprovada durante o governo do ex-presidente Jair Bolsonaro.
0: Pois é, minha amiga Aline. E com isso, essa emenda, né, fixou a idade mínima de 55 anos para aposentadoria de trabalhadores em atividades especiais que exigem no mínimo 15 anos de contribuição e 58 anos para atividades que exigem 20 anos de contribuição e 60 anos quando se tratar de 25 anos de contribuição.
1: Com a decisão do Supremo, os trabalhadores poderão se aposentar após cumprirem o tempo mínimo de contribuição.
0: Prevaleceu no julgamento o voto do ministro André Mendonça.
1: Segundo o ministro, a reforma da Previdência criou uma regra disfuncional e não protege o trabalhador das consequências das atividades nocivas, conforme determina a Constituição.
0: Pois é, e com isso, o caso chegou ao STF por meio de uma ação protocolada em 2020 pela Confederação Nacional dos Trabalhadores na Indústria.
1: Para a entidade, a exigência de idade mínima para aposentadoria obriga o trabalhador a permanecer no serviço de risco após obter o direito a se aposentar.
0: E com isso, né, segundo aí a decisão, a criação do requisito etário irá obrigar o segurado a permanecer na área de risco por tempo superior ao tempo mínimo quando a implementação do requisito tempo de contribuição de 15, 20 e 25 anos ocorrer antes da idade mínima exigida, pois não é razoável crer que o segurado, ao completar o tempo mínimo, irá pedir o seu desligamento de sua atividade para buscar novo emprego em outra atividade para a qual não tem conhecimento.
1: O posicionamento de Mendonça foi seguido pelos ministros Nunes Marques, Dias Toffoli, Edson Fachin, Carmen Lúcia e Rosa Weber, aposentada. Os votos contrários foram proferidos pelos ministros Luiz Roberto Barroso, que já está aposentado também, Gilmar Mendes, Alexandre de Moraes, Cristiano Zanin e Luiz Fux.
0: São exatamente 6 horas e 24 minutos, trazendo agora aqui as informações diretas da nossa central de jornalismo de São João dos Patos, no estado do Maranhão. Alô, bom dia!
2: Muito bom dia para você, Manuel Lucas. Bom dia, Aline Portela. Bom dia aos ouvintes da Verdes Campos Sat. E agora vamos com informações aqui da Central de Jornalismo de São João dos Patos. Inclusive uma matéria importante para você que é papai, você que tem sua filha adolescente, presta atenção, isso serve como alerta, hein? Olha, uma adolescente que saiu de Brasília para encontrar a pessoa que conheceu pela internet é resgatada em Imperatriz. Uma adolescente de 15 anos foi resgatada pela Polícia Rodoviária Federal após ser encontrada viajando sozinha em um ônibus interestadual. Isso aconteceu na cidade de Imperatriz, que fica aqui na região tocantina do Maranhão. Segundo a corporação, a jovem havia saído de Brasília com destino ao estado para encontrar uma pessoa com quem mantinha contato apenas pela internet. De acordo com a PRF, a situação foi identificada durante uma fiscalização na BR-010, quando o motorista do ônibus procurou uma equipe da corporação e informou que a adolescente estava viajando desacompanhada dos pais ou de responsáveis legais. Diante da informação, os policiais realizaram a abordagem e iniciaram os procedimentos de averiguação. Durante a conversa com a jovem, os policiais constataram que ela pretendia encontrar uma pessoa conhecida apenas por meio das redes sociais. Ainda segundo a PRF, havia a intenção de alterar o local de desembarque ao longo da viagem, o que aumentou a preocupação das autoridades em relação à segurança da adolescente. Diante da situação, o Conselho Tutelar foi acionado e adotou as medidas de proteção previstas no Estatuto da Criança e do Adolescente. A adolescente foi acolhida pelo órgão e recebeu acompanhamento especializado. Após o resgate, os envolvidos foram encaminhados à Delegacia de Polícia Civil de Imperatriz, onde o caso foi apresentado para os procedimentos legais cabíveis. As circunstâncias da viagem e os contatos mantidos pela adolescente estão sendo apurados pelas autoridades. Portanto, essas são as informações aqui da Central de Jornalismo de São João dos Patos. E eu volto à bancada do Jornal Verdes Campos, primeira edição.
0: Muito obrigado, Messias GF8, trazendo as informações direto aí da nossa Central de Jornalismo de São João dos Patos, no estado do Maranhão, 6h27, trazendo aqui mais informações para você. Agora, essa informação que vem aí também do Senado, porque é uma decisão polêmica, né? Onde o plenário do Senado suspendeu nessa terça-feira a validade da resolução número 258 de 2024 do Conselho Nacional dos Direitos da Criança e do Adolescente, a CONANDA, que trata do atendimento humanizado de crianças e adolescentes vítimas de violência sexual e da garantia de seus direitos, entre eles o aborto legal quando a gravidez é decorrente de estupro, Aline.
1: A norma anulada, aprovada pelo CONANDA em dezembro de 2024, regulava os procedimentos já previstos no ordenamento jurídico brasileiro para casos específicos como gravidez resultante de estupro, risco à vida da pessoa gestante e anencefalia fetal.
0: Após a decisão plenária semipresencial, o projeto de decreto legislativo número 3 de 2025, de autoria da deputada federal Cristiane Tonietto, do PL Carioca, vai seguir agora para promulgação no Senado.
1: A senadora Damaris Alves, do Republicanos do Distrito Federal, relatora do projeto no Senado, comemorou a aprovação em votação simbólica e disse que o Senado corrigiu a resolução do CONANDA. Ela disse que foi vitória da família, vitória dos pais, autonomia e poder familiar garantidos.
0: Após a derrubada da resolução, a CONANDA emitiu uma nota de repúdio em que manifesta profunda indignação com a aprovação do PDL 3/2025 no Senado.
1: O colegiado classificou a decisão como um grave retrocesso na proteção integral de crianças e adolescentes vítimas de violência sexual e constitui mais um ataque aos direitos humanos da infância e da adolescência no Brasil.
0: O órgão diz ainda que é falsa a narrativa de que a resolução teria invadido competência legislativa do Congresso Nacional ou instituído os direitos inexistentes.
1: Segundo ainda o comunicado, a norma não inovou na ordem jurídica, apenas disciplinava procedimentos e responsabilidades institucionais voltados à garantia de direitos já assegurados em lei.
0: Como consequência do ato legislativo, o CONANDA acusou o parlamento de enfraquecer os mecanismos de participação social e deslegitimar instâncias democráticas de formulação e monitoramento de políticas públicas.
1: A entidade cobra uma mobilização política mais firme por parte de setores comprometidos com a democracia, os direitos humanos e a proteção integral.
0: O órgão colegiado convocou também toda a rede de proteção, conselhos tutelares, judiciário e também a sociedade civil, a mobilização sob o lema de que não haverá nenhum passo para trás, né, na proteção da infância.
1: Por fim, a instituição reafirmou também que os direitos previstos na Constituição Federal de 1988, no Estatuto da Criança e do Adolescente, o ECA, e em tratados internacionais, continuam vigentes.
0: Seis horas e 30 minutos e daqui a pouco no Jornal Verdes Campos você vai acompanhar.
1: Lavouras de tomate enfrentam pragas e doenças em Goiás.
0: Feriado prolongado terá frio e chuvas no Brasil, já já a previsão do tempo.
1: E carne bovina, açaí e suco de laranja estão fora de tarifa de trabalho forçado dos Estados Unidos.
0: Estas e outras informações já já no seu Jornal Verdes Campos, primeira edição.
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Estamos de volta com o Jornal Verdes Campos, primeira edição, com a apresentação de Aline Portela e Emanuel Lucas, e que estamos sempre aí do seu ladinho, coladinho com você, seja onde você estiver, né? Seja no seu estado, seja aqui no Brasil, seja fora do Brasil, você que acompanha pela Banda KU no canal 365, nosso aplicativo GF Play e também pelas nossas redes sociais, YouTube, Facebook e Instagram da Verdes Campos, tá bom? É um prazer estar coladinho com você, você que está pescando, você que está na roça, você que está em casa, você que está no carro, está na estrada, está curtindo aí, né? O feriado, para quem é católico, né? O feriado de Corpus Christi, em alguns lugares, como Emanuel já frisou, né? É feriado municipal também, para outros não, né? É só apenas ponto facultativo, mas a gente está aproveitando esse espaço também para trazer informações, né? Fazer companhia para você, né? Desejar o melhor no seu dia. Então é sempre um prazer estar aqui em todas as manhãs pela Verdes Campos SAT, tá bom? São 6 horas e 35 minutos. 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
1: Portanto, aí um forte abraço ao nosso amigo Braga, agente GF8 em Agricolândia. Lembrando que se você quer participar da nossa programação, você tem que mandar, você só pode mandar mensagem de áudio, de texto ou de vídeo. Você não será atendido se você ligar pra gente, tá? Porque como a gente vem sempre frisando dentro da nossa programação jornalística, nosso WhatsApp só recebe mensagem de áudio, texto e vídeo. Se você for tentar ligar para a gente não vai conseguir, porque nosso WhatsApp é conectado a um dos nossos monitores aqui do estúdio e não tem como atender aos nossos amigos ouvintes ao vivo, tá? Alô também aqui para a nossa amiga, deixa eu ver aqui, nós temos a dona Maria. Alô, Maria!
2: Bom dia, Aline. Bom dia, Aline Portela.
3: Bom dia.
2: Eu quero que lhe dar um bom dia hoje, um bom dia bem grande. Gosto muito de você. Não lhe conheço, não, mas só para o senhor fala, você é uma pessoa muito boa.
3: Muito obrigada.
2: Bom dia, que Deus abençoe. Agora é o jornal, né, da Rede Campo.
1: Isso.
2: Pois é, quem me deu esse nome foi o Messias. O Messias foi quem me deu esse número. Bom dia. Agora, quando você vê essa mensagem, você manda outra para mim, tá bom?
1: Pronto. Tchau. Forte abraço, Maria. Obrigado pelo carinho da sua audiência. Alô, Vavá, do povoado Sororoca, bom dia.
4: Bom dia, Mané Lucas, bom dia. Você manda um bom dia a toda a galera do povoado Sororoca, Alto Grande, Desaperto, Pedrinha, Santo Antônio. Muito bom dia.
1: Forte abraço, Vavá. Alô também pro Juraci GF8.
5: Bom dia, Manuel. Bom dia, Lim. Bom dia a todos os ouvintes ligados. Jornal Primeira Edição da Vente Campos Sá.
3: Bom dia.
5: 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Um abraço, muito obrigado pelo espaço.
1: Forte abraço, meu amigo Juraci. Alô também para o Sérgio Lima.
6: Bom dia, Manoel Luca. Bom dia, Aline Portela. Aqui é o Sérgio Lima, aqui do Novo Tempo, Açúcar Comicote, no município de Afonso Cunha. Emanuel, o que, é que você acha da seleção brasileira, Emanuel? Emanuel, pra mim, Emanuel, vão sair logo na primeira rodada, vão sair. No meu palpite, não sei o seu, né? Mandar um bom dia pra dona Roberta na volta, pro seu Adécio, pro esposo dela lá na Bahia, pra dona Cristina, pro seu Mundinho, pra Cristina. Um bom dia pro seu Patrício, pro Zé Cristina, Noidaguinha. Mandar um bom dia para dona Lourdes, para dona Alda. Bom dia, meu jovem.
1: Forte abraço, meu amigo Sérgio Lima. Bem, uma análise rápida, né? Se o Brasil ganhar do Marrocos no jogo de estreia, já está classificado. Porque Marrocos ali é o time que pode dar mais dor de cabeça para a seleção brasileira. Né? Os outros dois, Haiti e Escócia, claro, não menosprezando as duas seleções, né? O Brasil tem mais time e dá para passar em primeiro, né? Agora, essa é a minha análise, né? Se o Brasil venceu a seleção marroquina já na primeira rodada, já está classificado. E aí, é só agora buscar, nas outras rodadas, né? Buscar o primeiro lugar do grupo. E também, digamos assim, ter um caminho mais fácil no chaveamento. Para você ir galgando, né? Escalando ali, chegando ali nas cabeças, nas quartas de final, semifinal, ou quiçá até a grande final.
3: Mas com uma boa brasileira, a gente, a esperança é a última que morre, gente. Eu ainda consigo, né, torcer aí para que dê tudo certo.
1: Com toda certeza.
3: E a gente consiga chegar pelo menos até as finais, né?
1: Exatamente. Dia 19, e vai ser no dia do meu aniversário, a decisão da Copa do Mundo.
3: Eita, hein?
1: Dia 19 de julho, imagina.
3: Né, a alegria de ter o Brasil ali na final.
1: E a festa, e também do dia de comemorar meu aniversário, ter ganho esse presente,
3: é,
1: né?
3: É verdade.
1: O Brasil aí completando 24 anos de seca, né? Igualando a maior seca, o maior jejum de 70, 94, e agora de 2002 a 2026. O Brasil quebrando esse jejum

0: No justamente no dia do meu aniversário vai ser uma felicidade tremenda. Então esperemos que o Brasil esteja lá no dia 19 de julho, às 4 da tarde, a grande final, hein? 6 horas e 43 minutos, iniciando aqui o nosso segundo bloco de informações, falando agora sobre notícias do agro, porque os agricultores do estado de Goiás estão aí preocupados por conta aí das pragas e doenças que estão atingindo as suas lavouras de tomate, Aline.
1: É isso mesmo, Manuel. A safra 2026 de tomate em Goianópolis está sendo marcada pela elevada pressão de pragas e doenças nas lavouras de tomate, segundo o Centro de Estudos Avançados em Economia Aplicada. Entre janeiro e fevereiro, o maior volume de chuvas na região elevou a incidência de bactérias nas lavouras, com destaque para a mancha bacteriana Xantomonas, que causa lesões foliares nos tomateiros, impactando o potencial produtivo, além de causar manchas nos frutos, prejudicando a comercialização e, às vezes, até aumentando ainda mais o valor final.
0: Com certeza. E de acordo com os agentes consultados pelo CEPEA, as precipitações também resultaram na lixiviação de nutrientes do solo, o que impactou o desenvolvimento da planta e resultou em tomates de menor calibre. Já a partir do mês de abril, a redução no volume de chuvas propiciou um aumento na incidência das pragas, principalmente das moscas branca e minadora, broca e helicoverpa armigera, esta última causando aí perfurações nas folhas do tomateiro e do fruto, prejudicando a qualidade dos tomates.
1: Isso mesmo, Manuel. E na temporada atual, a maioria dos produtores optou por investir em variedades tolerantes ao geminivírus, o que já vinha sendo um problema recorrente em safras anteriores. A produtividade média em Goianópolis é de 300 caixas por mil plantas, impactada principalmente pela pressão de pragas em campo. A previsão é de intensificação das colheitas a partir de agosto.
0: 6 horas e 45 minutos, trazendo agora as informações direto aí da nossa central de jornalismo aí de... Deixa eu ver aqui quem temos. Temos aqui ele, Coelho Neto. É o nosso amigo Milton Vieira. Alô, bom dia.
2: Bom dia, Manuel Lucas. Bom dia, Aline Portela. Bom dia, ouvintes do Jornal da Verdes Campos, primeira edição. Milton Vieira falando diretamente da central de jornalismo da Rádio Verdes Campos de Coelho Neto, no Maranhão. Olha, a Polícia Militar recuperou na noite da última terça-feira uma arma de fogo que havia sido perdida por um policial militar do estado do Piauí, em Coelho Neto. O armamento foi encontrado no perímetro urbano da rodovia MA-034, nas proximidades do bairro Olho da Aguinha. Segundo informações do 44º Batalhão da Polícia Militar, a localização ocorreu após uma denúncia anônima informando sobre um objeto semelhante a uma arma de fogo na via. Uma equipe foi enviada ao local e encontrou uma pistola municiada acompanhada de coldre. Após consulta aos registros, os policiais identificaram que a arma pertencia a um policial militar piauiense. De acordo com o proprietário, o armamento caiu durante um passeio de motociclistas que havia saído de Teresina. Ele relatou que percebeu a perda ao entrar na cidade. A arma foi encaminhada à Delegacia de Polícia Civil de Coelho Neto, onde foram adotados os procedimentos legais para a devolução ao proprietário. E o comércio de Coelho Neto funcionará em horário especial nesta quinta-feira, feriado municipal de Corpus Christi. A alteração segue o que foi estabelecido pela Convenção Coletiva de Trabalho firmada entre os sindicatos que representam empregados e empresários do setor. Durante o feriado, supermercados e lojas de departamentos abrirão normalmente, mas encerrarão as atividades ao meio-dia. Bancos, correios e unidades do INSS permanecerão fechados, retomando os atendimentos na sexta-feira. Já os postos de combustíveis, bares, farmácias e serviços considerados essenciais funcionarão normalmente. A Prefeitura também decretou ponto facultativo para a sexta-feira, mantendo suspenso o atendimento ao público até o retorno das atividades na próxima segunda-feira. Serviços essenciais, como a coleta de lixo e o atendimento hospitalar, continuarão operando sem alterações durante o período. 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
0: Valeu, Milton Vieira, trazendo as informações direto aí da nossa central de jornalismo de Coelho Neto, no estado do Maranhão. E o nosso amigo aí, lá de Coelho Neto, ele trouxe, né, a informação de que muitas lojas vão abrir, aí vai ter ponto facultativo, vão abrir, vão ficar até meio-dia, tudo. E temos aqui um questionamento aqui do nosso amigo José Carlos, né, que está perguntando se os bancos são abertos hoje, né? E não, meus amigos, não. Na maioria das capitais brasileiras que tratam o Corpus Christi como um feriado, os bancos não vão abrir, tá certo? Então é isso, Aline. Os bancos não abrem hoje, só vai funcionar aí o Pix, né? O autoatendimento, que são os caixas eletrônicos, e também os pagamentos de contas e boletos, né? Eles, contas com consumo e boletos com vencimento no dia do feriado, podem ser pagos no dia útil seguinte, sem acréscimo de multas. Então amanhã, se você tem uma conta que vence hoje, você pode pagar amanhã, que você não vai ter aí multa nenhuma, tá certo? Então os bancos hoje não abrem no feriado de Corpus Christi. 6 horas e 49 minutos, trazendo agora essa informação aí sobre a previsão do tempo, né, para todo o Brasil nesse feriado prolongado, meus amigos. Pois é, o clima típico de outono vai predominar no sul e no sudeste neste feriado prolongado de Corpus Christi, enquanto o calor e o ar seco vão marcar os próximos dias no centro-oeste, segundo aí o Instituto Nacional de Meteorologia, o INMET. Por outro lado, as áreas do norte e do nordeste vão ficar em atenção para o risco de chuvas fortes, Adenir.
1: No sul, o tempo seco predomina na região durante quase todo o feriadão, com noites e manhãs frias e tardes agradáveis. Na maior parte da região, mesmo com a presença do sol, as temperaturas ficam amenas. No norte e no oeste do Paraná, haverá um pouco de calor durante a tarde.
0: E já no domingo, dia 7 de junho, a chegada de uma nova frente fria vai trazer chuvas para algumas áreas do Rio Grande do Sul.
1: Todo o sudeste tem bastante sol durante todo o feriado. Ainda assim, as temperaturas ficam amenas durante o dia em parte da região, com calor apenas no interior de São Paulo, em todo o centro-oeste e também no norte de Minas Gerais, no Rio de Janeiro e no Espírito Santo.
0: A previsão é de mínimas em torno de 4 graus na quinta-feira hoje, em cidades do sul de Minas Gerais, áreas da Serra da Mantiqueira e também da Serra Fluminense, onde há possibilidade de geadas.
1: A mesma condição se repete no centro-oeste do Brasil durante todo o final de semana prolongado. Os dias ficam bem quentes nessa região do país, com máximas que passam de 30 graus todos os dias.
0: Durante a noite, no entanto, as temperaturas podem cair, com mínimas que devem variar entre 7 e 9 graus em áreas de Goiás, Mato Grosso do Sul e Distrito Federal.
1: No norte, o cenário é outro. Os acumulados devem ser bem altos no centro-norte e oeste do Amazonas, no norte do Pará, no Amapá e em Roraima. Por outro lado, Tocantins, Rondônia, Acre e sul e leste do Pará ficam com o tempo seco.
0: E na região nordeste, há condições de chuvas na faixa leste da região, especialmente sobre o Recôncavo Baiano, entre o litoral de Pernambuco até o Rio Grande do Norte. Para o estado do Maranhão, a previsão é de chuvas mais intensas causadas pela zona de convergência intertropical.
1: No interior da região, as temperaturas seguem elevadas durante o dia. As máximas podem chegar a 38 graus em áreas do sertão, onde a umidade do ar pode ficar abaixo dos 30%.
0: 6 horas e 52 minutos, não perca o seu compromisso. Vamos aqui trazer mais informações aqui direto de uma de nossas centrais de jornalismo. Agora nós vamos para Granja, no estado do Ceará. Alô, bom dia!
3: Bom dia para você, meu amigo Emanuel Lucas. Bom dia para você, minha amiga Aline Portela. Bom dia aos nossos amigos ouvintes do jornal Primeira Edição Verdes Campos SAT. Uma quinta-feira abençoada para todos nós. Vamos agora trazendo as informações, as notícias aqui da região norte, no estado do Ceará, diretamente da Central de Jornalismo da Verdes Campos SAT Granja. Atenção, A polícia do estado do Ceará deflagrou, no dia de ontem, 3, uma operação contra integrantes de um grupo criminoso que atuava no bairro Alto do Cristo, na cidade de Sobral, maior polo industrial da região norte do Ceará, e também no município de Cariré, próximo a Sobral, distante a 63 quilômetros. O resultado da operação teve prisões, apreensão e cumprimento de mandados, que deverão ser divulgados pela Polícia Civil após a conclusão dos trabalhos. 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E atenção, homem desafia a polícia na Praça do Colégio, a poucos metros onde fica o prédio do policiamento Raio, bem no centro de Granja, aqui ao norte do Ceará, a 340 quilômetros de Fortaleza. Olha, por volta das 11 horas da noite de ontem, quarta-feira, dia 3, na Praça do Colégio, dois elementos estariam desafiando a polícia. A polícia chegou a realizar disparo para inibir a euforia de um dos elementos que se encontrava bastante agitado, bastante alterado. Após o disparo, ele tentou correr, mas foi alcançado pelos policiais já em outra praça, a uns 200 metros, também no centro de Granja. Noite de quarta-feira agitada aqui na cidade. 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Volto com vocês aí no estúdio, minha amiga Aline Portela e você, meu amigo Emanuel Lucas.
1: E bom dia, Marcos Tony.
0: Forte abraço, Marcos Tony, trazendo as informações direto aí da nossa central de jornalismo de Granja no estado do Ceará. Trazendo agora essa última informação aqui do nosso bloco do agro, né? Porque nós tivemos aí a taxação de 25%, né? Sobre as taxações brasileiras, né? E agora podemos dizer que a carne bovina, açaí e suco de laranja vão estar fora dessas tarifas aí, além.
1: É mesmo, Emanuel. Um dia após o governo dos Estados Unidos propor uma taxação de 25% sobre importações brasileiras, alegando práticas comerciais consideradas prejudiciais ao comércio americano, o governo dos Estados Unidos propôs, né, na última quarta-feira, uma imposição de tarifas adicionais de 12,5% sobre produtos do Brasil e outros 59 países. A nova taxa é baseada em uma investigação sobre importações de mercadorias supostamente produzidas com o uso de trabalho forçado.
0: O documento define trabalho forçado como qualquer trabalho ou serviço exigido de uma pessoa sob ameaça e para o qual ela não tenha se oferecido voluntariamente.
1: E as novas tarifas não entram em vigor imediatamente, pois ainda estão sujeitas à consulta pública e revisão. As audiências públicas sobre a proposta estão previstas para começar em 7 de julho.
0: A resolução prevê a taxação de todos os produtos desses países, com exceção de uma longa lista de isenções com mais de 80 páginas.
1: Entre os produtos isentos da nova tarifa de 12,5% estão carne bovina,
0: tomate,
1: castanha do Pará,
0: banana,
1: abacaxi,
0: manga,
1: café, exceto o solúvel,
0: cevada,
1: açaí
0: e suco de laranja.
1: Produtos isentos dessa nova tarifa, mas não da anterior, passam a sofrer agora a cobrança de 25%. Já itens que não estão em nenhuma das listas de itens excluídos passam a sofrer uma cobrança acumulada de 37,5%.
4: Olá, bom dia, como Miguel
0: Senna. Bom dia, Miguel Senna. Bom dia, Miguel
4: Senna. Sou agente vendedor do produto de ajuda aqui. Estou aqui na vaga aqui, contato 81-6109. Aqui eu mando um alô para o Bier, a Luciana, a Maria, a Ligado Tune Cosoro também, e a Cruzinha do Sossego, né? É, o Manessé, ligado a Antônio Rony Costureira, de Alto, tá ligado aqui. Também para o Antônio Céu, Antônio Bezerra, né? E o seu Zé Lolo, e todos que estão ligados aqui. Né?
0: Então tá aí, um forte abraço, Miguel Sena, luta bem para Maria do Carmo, desejando um bom dia abençoado, uma quinta-feira abençoada. Alô também aqui para o nosso amigo Raimundo Cunha. Alô, Raimundo Cunha, bom dia.
5: 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Abracei para seu Chico Lucinda e Raimundinha Severo em Nossa Senhora de Nazaré. Seu Lindolfo no Buriti Amarelo, seu Chico Anjo e seu Chico Irineu nas Árvores Verdes. Dona Lucimar, seu Tunico, seu Rufino no Jatobazinho, Jatobá do Piauí. Para seu Valdemir Rufino no Novo Santo Antônio. Muito obrigado pelo espaço e até a próxima oportunidade.
0: Valeu, meu amigo Raimundo Cunha, boas vendas para você e também aqui um abraço para ela, né? 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
1: E, Emanuel, a Eucaristia, ela foi instituída por Jesus Cristo na realização da última ceia, quando Jesus ceou com os apóstolos antes de ser crucificado no dia seguinte, na Sexta-feira Santa. Então, a Igreja Católica considera a comemoração de Corpus Christi uma das festas mais importantes, porque celebra a instituição da Eucaristia, que é o sacramento católico, né, o ritual sagrado, em que os fiéis recebem na missa uma partícula que acredita ser uma parte do próprio corpo de Jesus Cristo. Então a expressão Corpus Christi vem do latim e significa o corpo de Cristo, né? Exatamente. E aí a origem desta solenidade do corpo e sangue de Cristo começou no século XIII, mais precisamente em 1264, quando a Igreja Católica viu a necessidade das pessoas sentirem a presença real de Cristo. E aí simboliza, né, para quem não sabe, faz parte do ponto facultativo, mas a data também anualmente é celebrada, por isso que é diferente. São 60 dias depois da Páscoa, sempre na segunda quinta-feira, depois do domingo de Pentecostes.
0: Curiosidade sobre esse dia sagrado, que é o dia de Corpus Christi. São exatamente 7:01 e daqui a pouco no Jornal Verdes Campos você vai acompanhar. Na volta do intervalo, o PRF apreende 5,7 toneladas de carne transportadas de forma irregular no Maranhão.
1: Polícia Militar do Piauí terá batalhão escolar, novas unidades da ROCAM e efetivos de mais de 12 mil policiais.
0: E essa aqui, hein? Pai é preso por incendiar casa com os dois filhos dentro, sabe por qual motivo? Para que ele pudesse reatar com a sua ex.
1: Você acha que ela reataria depois de tudo isso?
0: Ah, mas nunca. São exatamente 7:02. Essas e outras informações você acompanha já já aqui no Jornal Verdes Campos, primeira edição.
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0: Muito bom dia, agora são 7:02.
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0: Muito bem, de volta com seu Jornal Verdes Campos, primeira edição, olho na hora, 7 horas e 7 minutos. 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

0: Oi, Manuel Luca. Oi, Costelli.
1: Oi, Aline.
0: Bom dia.
1: Aline não, Maria.
0: Bom dia a todos que fazem a equipe Francisca, do perdão. Jornal de manhã, tá? Tô dando tô passando esse áudio pra vocês me dar um bom dia todos os dias que eu assisto o jornal de vocês todos os dias.
1: Pronto.
0: Sou agente de saúde dos produtos do Feli, tá? Moro aqui na rua José Aldo Souza. É, Bar do Esquiabo, que é a Francisca Aldo de Santos, que vende os produtos do Feli, tá? Quero que vocês dão um bom dia para minha irmã Luzia, lá em Barrocão. Ela também vende os produtos do Feli. Bom dia para ela, para a família dela, a esposa, os filhos, a nora, todo mundo, tá? E para a Toninha do Nonato, a Ronanato e a família deles, lá em Barrocão, tudo em Barrocão, tá? Passando esse áudio para você, vai desejar uma boa feriada, abençoada.
1: Obrigado.
0: Por Jesus Cristo. Uma boa quinta-feira, abençoada por Jesus Cristo. Tudo de bom para vocês. Desejo que vocês tenham essas pessoas maravilhosas.
1: Obrigado, tchau, Francisca.
0: Que Jesus abençoe.
1: Pronto, forte abraço, Francisca. Obrigado pelo carinho da sua audiência.
2: E eu gostei também do recado do Galo, né?
1: É, exatamente, no finalzinho, o Galo cantando ali. Ali, e um abraço aqui também para Maria de Fátima. Bom dia.
3: Bom dia, Manuel Lucas e Aline Brito. Estou passando por aí para desejar uma feliz quinta-feira para vocês, um feliz trabalho. Deus abençoe o trabalho de vocês com muita saúde, muita paz. Mandar um bom dia para minha amiga Lúcia no Buriti do Meio, minha amiga Vidiane na Barra do Retiro, minha amiga Lucimã em Campo Maior. Bom dia para todos meus amigos, para todas minhas famílias. Bota meu nome na oração, filho, para todos que estão precisando de oração. Deus abençoe todos.
1: Então tá aí, um forte abraço à nossa amiga Maria de Fátima em Pau d'Arco. Alô, Joaninha Cusureira.
4: Bom dia, Manuel Lucas. Bom dia, Aline.
2: Bom dia.
4: Bom dia, amiga Nete Campos. Bom dia a todos que fazem a Verdes Campos SAT. E bom dia aos ouvintes. Passando aqui para desejar a todos vocês uma feliz e abençoada quinta-feira, com muitas bênçãos, saúde e paz. E um trabalho abençoado por Deus. Joaninha Costureira aqui de Alto. Bom dia, fiquem todos com Deus. Um abração.
2: Obrigado.
5: Bom dia, Manuel Lucas e Aline Portela.
1: Bom dia, Alexandre.
5: Aqui é o Rachid do povoado Santo Isidro. Desejo a vocês uma excelente quinta-feira, cheio de muita paz e saúde para você e toda a sua família.
1: Obrigado.
5: Fique com Deus.
1: Valeu, meu amigo Alexandre
5: Rachid. Este povoado é Coroatá.
1: Pronto, Coroatá. Forte abraço, meu amigo.
6: Dia, João Luca, amigo Postelha. Graças a Deus que vieram ontem.
1: Oh, olha aí que maravilha.
6: Muita reclamação, mas vieram. Abriram, eles vieram fechados. Eles botaram um resisto e fecharam a água daqui de casa.
1: Sim.
6: Aí tanta reclamação, aí o rapaz também tirou foto, mandou lá para esse que trabalha. Mas graças a Deus agora tem água na minha casa.
1: Pronto.
6: Eu agradeço a... Aí reclamação que eu fiz para ir foi resolvido. Eu só tenho que agradecer a vocês. E que Deus abençoe, que Deus proteja vocês e que tudo de bom para vocês aí. Muito obrigado. E já começou o festejo Sagrado Coração de Jesus aqui na Maravilha. Quem está falando é Maria, do bairro Maravilha, Altos. Altos. Em nome dos produtos. E tenha um bom dia, abençoado.
1: Obrigado.
6: Com Deus, então, a Virgem Maria.
1: Então tá aí, um forte abraço a Maria, ela que trouxe aí duas denúncias, né? Uma foi a falta d'água na casa dela, né? Que botaram um registro lá, não sei pra quê. E ontem, um caminhão, abriram um buraco na frente da casa dela, só que não fecharam, né? E agora os dois problemas foram resolvidos. Ela que confiou aqui na equipe de jornalismo da Verdes Campos SAT. Nós fizemos ali a denúncia para os órgãos competentes e agora ela pode aí aproveitar, né? Os problemas dela foram resolvidos, então você pode mandar aí a sua denúncia, né, para o nosso WhatsApp. Você pode mandar também junto com a sua participação aqui para o 86 994 47 5082 e temos também
2: o portal,
1: o telefone do portal verdescampos.com.br, Aline.
2: 86994846429. Repetindo, portal Verdes Campos, WhatsApp 86994846429.
1: Você de qualquer lugar do Brasil pode mandar sua denúncia do que está acontecendo aí na sua localidade, né? Se está faltando água, se está faltando aí energia, se está faltando segurança, pode mandar fotos, vídeos para este telefone que a Aline acabou de passar para você, que é do nosso portal verdescampos.com.br. É mais um canal de atendimento ao amigo ouvinte, né? Se a sua demanda não está sendo resolvida, repasse para a gente que a gente vai bater na porta, né? Para que a gente vai bater com o pé na porta, digamos assim, né? Para que o seu problema possa ser ouvido e resolvido. 7h16, iniciando aqui o nosso terceiro bloco de informações, indo direto para o estado do Maranhão, porque tivemos aí uma apreensão, né? A Polícia Rodoviária Federal apreendeu 5,7 toneladas de carne bovina transportadas de forma irregular na manhã da última terça-feira em balsas no sul maranhense. A abordagem aconteceu aí no quilômetro 412 da rodovia, Aline.
2: E segundo a Polícia Rodoviária Federal, os agentes abordaram um caminhão baú e constataram que a carne saída de um matadouro municipal da região era transportada de forma irregular.
1: De acordo com a PRF, o compartimento de carga não tinha refrigeração, né, ativa e nem isolamento térmico, como exigem as normas sanitárias para conservar o produto. Os policiais também encontraram más condições de higiene dentro desse caminhão baú.
2: Além dos problemas no veículo, o motorista apresentou apenas comprovantes de entrega. Segundo a PRF, ele não tinha notas fiscais nem a documentação sanitária exigida para esse tipo de transporte.
1: Que coisa, meus amigos. E aí, a PRF registrou a ocorrência e informou que vai encaminhar os relatórios aos órgãos de fiscalização sanitária e tributária. Então, você que está acompanhando a gente pela TV Verdes Campos, nosso canal no YouTube, aí um registro, né, que foi feito pela PRF da carne totalmente solta, pendurada, né, e ali o caminhão baú com as armações de madeira expostas, né, as carnes ali, ali mal conservadas, e enfim, quem comer dessa carne aí certamente iria ter problemas de saúde. É um caso de saúde pública, né? Aí esse transporte de carne bovina. Felizmente, a PRF estava atenta e fez essa apreensão. Alô pro Zé Fernandes, o Saci, no dia 4 de junho, hoje, né? É o dia de Corpus Christi, né? Tomai, comei todos, esse é o meu corpo entregue por vós. Tomai, bebei todos, este é o meu sangue derramado por vós. Fazer isto em memória de mim, né? E lembrando aí que hoje é o dia de Corpus Christi. Um forte abraço, meu amigo. Alô também aqui para vovó Lúcia, bom dia.
7: Que Deus abençoe você, que faz parte dessa rádio maravilhosa, você, Aline Carvalho, e todos os ouvintes que estão participando desse programa, uma hora dessa. Notícia do mundo inteiro, principalmente do Piauí. Que Deus abençoe todos.
1: Forte abraço, vovó Lúcia. Obrigado pelo carinho da sua audiência. E agora eu quero trazer aqui as informações direto aí da nossa central de jornalismo de Esperantinópolis, no estado do Maranhão. Alô, bom dia.
8: Ok, muito bom dia, Emanuel Lucas. Bom dia, Aline Portela. Bom dia, ouvintes do Jornal Verdes Campos, SAD, primeira edição. E eu sigo direto da central de jornalismo de Esperantinópolis, Maranhão. Homem é encontrado morto com marcas de golpes de faca em Presidente Dutra, Maranhão. Nesta última terça-feira, um homem foi encontrado morto com marcas de golpes de faca em Presidente Dutra. De acordo com informações preliminares, a vítima estaria supostamente mantendo um relacionamento extraconjugal com uma mulher casada. Ainda segundo os relatos iniciais, o marido da mulher teria flagrado a situação antes do crime. As circunstâncias do ocorrido ainda não foram oficialmente esclarecidas. A motivação do homicídio será investigada pela Polícia Civil. Até o momento, não foram divulgadas informações oficiais sobre a identidade da vítima ou sobre possíveis envolvidos. O caso vai seguir investigação pelas autoridades competentes. Mulher é assaltada e tem motocicleta tomada de assalto em Lima Campos e veículo é recuperado em Pedreiras. Dupla é flagrada por câmeras furtando uma motocicleta no bairro Mudirão, em Pedreiras. A motocicleta Honda Biz, cor vermelha, foi furtada na tarde dessa última quarta-feira, na Rua 1, no bairro Mudirão, em Pedreiras. O crime foi registrado por câmeras de segurança, que flagraram toda a ação dos suspeitos. Ainda segundo informações apuradas, a motocicleta estava estacionada na calçada de uma residência quando foi alvo de criminosos. As imagens mostram dois homens chegando ao local em uma motocicleta. Em seguida, o passageiro desce do veículo e furta a Biz, enquanto o comparsa permanece dando apoio à ação. Após o furto, os suspeitos deixam o local, levando a motocicleta da vítima. A proprietária compareceu à delegacia da Polícia Civil para registrar o boletim de ocorrência e formalizar a denúncia. As imagens capturadas pelo sistema de vídeo monitoramento e registros obtidos pela Polícia Militar do 19º Batalhão estão sendo analisadas pelas autoridades e deverão auxiliar na identificação dos autores do crime. A Polícia Civil já iniciou investigações e realiza diligência com o objetivo de localizar os suspeitos e recuperar a motocicleta furtada. 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Informou Roberto de Ribeiro para o jornal Verdes Campos SAT, primeira edição.
1: Obrigado, Roberlândio Ribeiro, pelas informações direto aí da nossa central de jornalismo aí de Esperantinópolis e região, né? Eu quero trazer aqui uma matéria para você, falando de benefícios sociais, porque temos aqui uma matéria onde as famílias, né, que recebem o Bolsa Família não vão perder aí o benefício quando solicitarem o benefício de prestação continuada, que é o BPC. O pagamento vai continuar enquanto será feita aí a análise, né, do pedido do INSS para quem quiser aí adquirir esse benefício. Então vamos a mais detalhes na reportagem.
9: Famílias em situação de vulnerabilidade social que solicitarem o benefício de prestação continuada, o BPC, podem receber o Bolsa Família durante todo o período de análise do pedido pelo INSS, o Instituto Nacional do Seguro Social. A mudança evita que os beneficiários precisem deixar o programa de transferência de renda antes da decisão sobre o BPC. Até então, muitas famílias eram obrigadas a pedir o desligamento do Bolsa Família porque o valor recebido podia elevar a renda familiar acima do limite exigido para acesso ao benefício assistencial. Com a nova medida, o desligamento do Bolsa Família só acontece se o BPC for concedido ao final do processo. Nesse caso, o INSS comunica a decisão ao Ministério do Desenvolvimento e Assistência Social, Família e Combate à Fome, que interrompe o pagamento do programa. Os beneficiários continuam tendo direito aos valores retroativos do BPC, desde a data do requerimento, com possibilidade de compensação dos recursos pagos pelo Bolsa Família durante a análise do pedido. Para mais informações, acesse gov.br/mds. Raquel Mariano, para a Voz do Brasil.
1: Tanto aí a informação de Raquel Mariano, 7h24. Obrigado aí pela sua participação. Indo agora para o estado do Piauí, porque tivemos aí que a polícia vai agora contar com um batalhão de policiamento escolar, Aline.
2: Isso mesmo. Além disso, novas estruturas especializadas e um efetivo fixado de 12.455 policiais militares. As mudanças estão previstas na Lei número 8.982, publicada na última quarta-feira, e que reorganiza a estrutura da corporação, ampliando serviços de saúde e estabelecendo novas regras para ingresso e progressão na carreira.
1: A lei foi sancionada pelo governador Rafael Fonteles e publicada no Diário Oficial do Estado. Segundo o governo, as alterações buscam modernizar a estrutura administrativa da PM e fortalecer a atuação da corporação em diferentes regiões do estado.
2: E entre as principais mudanças está a criação do Batalhão de Policiamento Escolar, o BPE, que vai substituir a Companhia Independente de Policiamento Escolar. A nova unidade vai contar com duas companhias e deve reforçar ações de segurança e prevenção à violência nas escolas.
1: Outra alteração envolve o Batalhão de Rondas Ostensivas com apoio de motocicletas, a ROCAN, que passa a ter quatro companhias. Uma vai ser sediada na capital e as outras três serão integradas aos comandos regionais do litoral meio norte, semiárido e cerrados.
2: E a lei também vai fortalecer as ações de enfrentamento à violência contra a mulher. A Coordenadoria de Prevenção e Enfrentamento à Violência Doméstica passa a ter uma estrutura própria, incluindo um setor específico para rondas e acompanhamento de vítimas atendidas pela Patrulha Maria da Penha.
1: Na área administrativa foi criada a Coordenadoria de Licitações e Contratos Administrativos, responsável por centralizar os processos de contratação da corporação.
2: E a legislação também faz uma reestrutura na Diretoria de Administração Financeira e Contábil e amplia a atuação da Corregedoria, que passa a contar com uma coordenação de justiça e disciplina e comissões permanentes para a condução de processos administrativos.
1: E também as mudanças também alcançaram assistência à saúde dos policiais militares. Foram criados núcleos regionais de assistência integral à saúde e também perícias médicas para ampliar o atendimento aos militares e seus dependentes no interior do estado.
2: O Hospital da Polícia Militar teve sua estrutura reorganizada e passa a funcionar com diretorias específicas para as áreas técnica, administrativa e financeira.
1: E também, agora falando sobre o Corpo de Bombeiros, né, que também foi contemplado aí pelas mudanças. A nova legislação passa agora a exigir o exame toxicológico para ingresso na corporação, além das etapas já previstas em concursos públicos, como provas de conhecimento, avaliação psicológica, exames de saúde, teste de aptidão física e investigação social.
2: E a nova legislação fixa o efetivo da Polícia Militar do Piauí em 12.455 policiais militares. Do total, 1.171 integram o quadro de oficiais policiais militares, composto por coronéis, tenentes-coronéis, majores, capitães e tenentes. Outros 504 militares fazem parte do quadro especial de oficiais policiais militares. E segundo o governo estadual, a definição do novo quadro vai buscar ampliar a capacidade operacional da corporação e dar um suporte à expansão de unidades especializadas, ao policiamento ostensivo e às ações de segurança pública em todo o território piauiense.
1: 7:28, trazendo aqui essa última informação, onde um homem de 25 anos foi preso na última terça-feira na comunidade Jardim São José, na cidade de Russas, no interior do Ceará, por incendiar a casa, sua casa, com os filhos de 3 e 4 anos dentro. Para quê, meus amigos? Para obrigar a ex-mulher a relatar o relacionamento. E graças a Deus, as crianças foram resgatadas sem ferimentos.
2: Eu fico doidinho com informações como essa. Minha pequena tem 4 anos, né? É. Então, segundo a Polícia Militar, os agentes foram chamados pelo Conselho Tutelar, que recebeu a denúncia de que duas crianças eram mantidas em situação de risco pelo próprio pai na casa da família.
1: E o homem, que não teve identidade informada, chegou a gravar um vídeo e enviou para a ex-mulher, exigindo que ela reatasse o relacionamento para não cometer o crime.
2: Ao chegar ao endereço, os policiais encontraram a casa trancada, ouviram o choro de uma das crianças e perceberam um forte odor de fumaça vindo do interior do imóvel.
1: Como não obtiveram resposta do responsável pela casa, os agentes ingressaram na residência com autorização da mãe das crianças, que acompanhava a ocorrência do lado de representantes do Conselho Tutelar.
2: No imóvel, os policiais encontraram as duas crianças sozinhas na sala, em ambiente com pouca visibilidade devido à fumaça e também sem iluminação.
1: Após o resgate das crianças, os militares fizeram buscas na região e localizaram o genitor. O homem foi conduzido à DP Civil de Russas, onde foi autuado por abandono de incapaz, maus tratos, perseguição no contexto de violência doméstica, ameaça, incêndio e descumprimento de medida protetiva de emergência.
2: E o suspeito já possuía antecedentes por violência doméstica e era monitorado por tornozeleira eletrônica. Imagina só, Emanuel.
1: Pois
2: desespero dessa mãe, né? Sabendo que seus filhos estavam lá dentro da casa, essa fumaça. Nossa Senhora.
1: Pois é. E que agora a justiça possa aí cair sobre ele, né? O cara podendo seguir a vida dele, né? Se a relação dele não deu certo, parte para outra, meu amigo. Não precisa, né, chegar a esse ponto, né? Às vezes os homens, né, ficam
2: cegos,
1: né? Exatamente, cegos, né, de amor, sendo que a mulher já vinha sofrendo aí com agressões, com violência, né? Decidiu se separar. E o homem não queria e acabou tomando essa decisão imbecil, né, de querer matar os seus próprios filhos, né? E que agora vai passar aí, ele vai passar muito tempo na cadeia por conta dessa lista, né, de ocorrências aí que ele foi conduzido, né, para a delegacia de Russas. E que agora ele vai responder por todos esses crimes.
2: Tem que parar com esse sentimento de posse. É. Ninguém é de ninguém.
1: Exatamente. 7 horas e 31 minutos e daqui a pouco no Jornal Verdes Campos você vai acompanhar.
2: Homem é condenado a 21 anos de prisão por encomendar morte de ex-namorada no Piauí dentro do presídio.
1: Parte de rua cede e provoca desmoronamento depois de chuvas, hein? É uma área de risco na capital maranhense.
2: E o julgamento do suspeito de matar motorista de aplicativo em Fortaleza já tem data definida.
1: Estas e outras informações já no seu Jornal Verdes Campos, primeira edição.
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7:36, de volta com o Jornal Verdes Campos, primeira edição, na apresentação Aline Portela e Emanuel Lucas. Sabendo que você está coladinho com a gente deseja o melhor para você neste feriado, para alguns feriados, para outros ponto facultativo de Corpus Christi. Lembrando que a gente já deu a dica aqui, né, para você que está acompanhando a nossa programação, sobre o verdadeiro sentido, né, do Corpus Christi, essa celebração que é marcada hoje por procissões em diversos estados brasileiros, né, também é feito nas ruas, onde as pessoas podem testemunhar e adorar a Jesus Cristo. E em várias cidades, viu, Emanuel, Lucas e ouvintes, né, em várias cidades há também a tradição, né, dos tapetes, né, de serragem colorida, flores do cerrado, como lá em Pirinópolis, no estado de Goiás, também na cidade de Castelo, no Espírito Santo, que as ruas também ficam super decoradas com enormes tapetes coloridos, né? Municípios também de São Paulo, Minas Gerais e outros estados do Brasil aqui também, né? Já tem essa tradição aqui também pela região Nordeste, tanto no Fortaleza, Ceará, Piauí, Maranhão. Todos esses lugares do Brasil, algumas capitais já também fazem parte dessa tradição, né? Dessa tradicional festa do Corpo de Cristo, celebração do Corpo de Cristo e também desses tapetes coloridos por todo o seu estado, né? Por alguns pontos próximos aí, importantes da sua cidade. Então, aproveite esse feriado, esse ponto facultativo, de onde você estiver aqui no Brasil ou de qualquer lugar do mundo, para você que acompanha a nossa programação também pela Banda Caoa através do canal 365 e também das nossas redes sociais, nosso aplicativo GF Play, tá bom? E a gente fica muito feliz e contente com a sua companhia e audiência. 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

0: Bom dia, Manuel Lucas. Eu sou o Tony Gomes, aqui de Nova Passagem, município de Boqueirão do Piauí. Manuel Lucas, estou te mandando bem aí um videozinho aí do lixão. Eu não sei se vai dar para você divulgar o meu vídeo aí, porque é o seguinte. Eu estou pedindo em nome de todos os moradores aqui, para que o promotor do Ministério Público do Capitão de Campo, que é a comarca de Boqueirão, é Capitão de Campo, sabe, Manuel Lucas?
1: Sim.
0: Pedindo para o promotor de justiça mandar um perito aqui para dar uma olhada no lixão para ver a nossa situação. Por quê? Porque nós estamos querendo a mudança do lixão aqui, né? Para outro lugar, que nós estamos tendo muito problema. É o ano todinho com problema. No inverno é mosca, é mau cheiro, é aquele odor forte. No verão é fogo, que os caras botam fogo e fica aquela fumaça o resto do ano todinho. Não tem quem aguente. Aí nós estamos pedindo aí para que o Ministério Público do Capitão de Campo, que o promotor tome uma providência, mande um perito aqui para dar uma olhada aqui para nós aqui, rapaz. Fazer o que a prefeitura pode fazer, mudar esse lixão para outro lugar. Ajuda nós aí, divulga aí esse áudio, divulga aí esse vídeo aí que eu te mandei. Boa tarde, meus amigos. Eu sou o Tony Gomes, sou morador aqui da Nova Passagem. Eu moro aqui próximo do lixão da cidade de Boqueirão. Estou fazendo esse vídeo para mandar para o Ministério Público. Já peço para você compartilhar o vídeo para chegar até o promotor de justiça do Ministério Público do Capitão de Campo, para que ele mande um perito aqui para ver a situação nossa aqui no lixão aqui dos moradores que moram aqui perto. Nós somos 5 comunidades, é Nova Passagem, Passagem dos Pintos, Sabão dos Broas, Tanque, Vereda. Todo mundo sofre com esse problema desse lixão. Estou pedindo ao seletíssimo promotor de justiça, mande aí um perito para ver a situação de nós aqui, que mora aqui próximo do lixão. É no período do inverno que ainda não acabou. É mosca, é mau cheiro. No verão agora que vai começar, né? É fumaça, é mosca. Eu digo é porque sou morador aqui e sei, os caras botam fogo. Ajude nós aí, promotor de justiça. Mande um perito para ajudar nós aí. Compartilhe o vídeo para chegar até o promotor de justiça. Eu sou o Tony Gomes da Silva. Sou eu, promotor. Ó, o Tony Gomes da Silva. Estou lhe pedindo para você ajudar a gente aqui.
1: Então tá aí a denúncia séria do nosso amigo Antônio Gomes. Ele segue ainda na labuta, né, para buscar aí um meio, né, das autoridades da região onde ele mora para acabar com esse lixão. Porque você viu aí nas imagens, né, a situação precária aí que pode acarretar em problemas sérios de saúde para a população que mora aí perto desse lixão, tá? Então nós vamos repassar novamente esse vídeo, né? Aqui nós vamos levar para o nosso portal Verdes Campos. Vamos fazer matérias, tá? Para que a gente possa colocar aí, para que o pessoal aí, o poder público da sua região possa abrir os olhos para tirar esse lixão daí, né? Para que o pessoal, né, aí da sua localidade não tenham problemas de saúde sérios, né? Porque, como até a gente trouxe ontem, né, uma informação que só vão fazer alguma coisa quando acontecer uma tragédia, né? Algum caso de saúde pública aconteça aí na localidade do nosso amigo Antônio Gomes, tá? Então, esse vídeo vai estar guardado, nós vamos guardar e vamos repassar aqui para o nosso portal para a gente falar com as autoridades.

0: competentes, meu amigo. Tá certo? 7h44. Alô também aqui para o nosso amigo Antônio Ferro. Já a gente vai colocar no ar, tá certo? O áudio aqui do nosso amigo Antônio Félix, 7h44, trazendo aqui mais informações para você, vindo aqui para o estado, indo para o estado do Piauí, porque tivemos aí o caso, né, um homem, né, que é condenado a 21 anos de cadeia, né, por encomendar aí a morte da ex-namorada dentro de um presídio, além disso.
1: Isso mesmo, Manuel Lucas. Um homem chamado Laércio Rodrigues Ferreira foi condenado a 21 anos e 8 meses de prisão pelo crime de feminicídio contra a ex-namorada Leurilene Brenda Ribeiro de Souza em junho de 2016. De acordo com o Ministério Público, ele encomendou o assassinato da vítima enquanto estava preso na penitenciária Bangu 10, no Rio de Janeiro.
0: O julgamento aconteceu nesta segunda-feira na vara do Tribunal do Júri Popular da Comarca de Teresina. Os jurados reconheceram as qualificadoras do meio cruel de recurso que dificultou a defesa da vítima e também do feminicídio.
1: Segundo o Ministério Público, o homem foi condenado por mandar matar Leurilene após não aceitar o fim do relacionamento entre eles.
0: Pois é, minha amiga Aline. Com isso, o crime aconteceu no dia 22 de junho de 2016, no bairro Promorar, na zona sul de Teresina. A investigação apontou que a mulher foi atraída sob o pretexto de receber um celular no local. Ao chegar, foi surpreendida por um adolescente que disparou um tiro contra ela. Leurilene foi atingida na cabeça e também sofreu aí golpes de faca.
1: A jovem não resistiu e morreu ainda no local.
0: A investigação realizada pelo DHPP revelou que o condenado havia fugido para o estado do Rio de Janeiro após supostamente assassinar um rival no bairro Parque Piauí, na zona sul da capital, em setembro de 2015.
1: Laércio foi capturado pela polícia do Rio de Janeiro e preso na penitenciária Bangu 10.
0: E segundo o Francisco Costa Bareta, delegado, na ocasião, em 2016, ele relatou que tudo era comandado, né, dentro do presídio. Ele usava o celular para fazer ameaças e dar ordens aos seus comparsas de como seria esse crime.
1: Na época, o rapaz já demonstrava insatisfação com o término nas redes sociais. Em uma de suas postagens, ele chegou a ameaçar a jovem de morte ao usar a expressão "muita bala nela".
0: Foi 7h46, não perca aí o seu compromisso, né? E também não perca aí a hora de você tomar aquele café gostoso, delicioso. Alô também pro nosso amigo Antônio Félix.
2: Bom dia, Verdes Campos. Bom dia, Manuel Lucas. Aqui é o Antônio Félix Martins do Major Buqueirão do Piauí. Manuel, quero lhe perguntar por que tá acontecendo um problema aqui, viu? Aqui não assiste a Verdes Campos de Campo Maior, com Eduardo Silva.
0: Ah, sim.
2: E agora, ela não está entrando no ar agora. Ela, a gente quer mandar alguma mensagem para Eduardo, aí não pode. Porque
0: tá... É, porque, meu amigo Antônio, até para responder logo o seu questionamento, estamos com alguns probleminhas técnicos, né, na nossa afiliada de Campo Maior, tá certo? Mas a gente está resolvendo aí o mais rápido possível para que o povo de Campo Maior não fique aí sem o sinal da mais popular do Brasil, aí, principalmente no comando aí do nosso amigo Eduardo Silva, que comanda muito bem aí o Sucesso Total na parte da tarde, né? A partir das 2 da tarde, além de toda a programação da Rede Verdes Campos Sat, tá certo? Então, nós estamos aí solucionando, tentando resolver o problema o mais rápido possível para que o povo de Campo Maior não fique aí com aquele vazio, né, aquele sentimento de vazio, sem ter aí a Verdes Campos Sat para o vovô, para a vovó acompanhar aí a nossa programação. Então, nosso amigo Antônio Félix e todos os amigos campo maiorenses, estamos aí resolvendo o problema, tá certo? Em breve estaremos aí com o nosso sinal da Verdes Campos Sat em Campo Maior de volta, tá certo? 7h48, um abraço aqui para o nosso amigo Azevedo, seguindo aqui com mais informações, indo agora para o estado do Maranhão, meus amigos, porque nós tivemos aí o caso, né, parte da rua Mangabeira, na Vila Dom Luiz, na região do Itaquibacanga, na capital maranhense, cedeu após a chuva da última terça e causou aí um desmoronamento em uma área já considerada de risco pela Defesa Civil, meus amigos. O problema afetou aí algumas casas da parte mais baixa da via, dificultando o acesso de moradores e acabou levando à interdição de pelo menos um imóvel.
1: Moradores informaram que a Prefeitura de São Luís realizava há cerca de um mês uma obra de contenção no local para reduzir os impactos da chuva. No entanto, a estrutura também foi atingida pelo temporal e não resistiu à força da enxurrada.
0: No trecho atingido, barro e pedras foram espalhadas pela chuva. A entrada de algumas casas ficou comprometida e em um dos imóveis a Defesa Civil colocou uma placa de interdição. Segundo moradores, o imóvel apresentou rachaduras e os moradores precisaram sair do local.
1: Além da interdição, foram instalados cones de sinalização e uma lona sobre a encosta para tentar conter a infiltração da água e evitar novos deslizamentos. Mesmo com a área isolada, moradores continuavam circulando pelo local.
0: Em nota, a Companhia de Saneamento Ambiental do Maranhão, a CAEMA, informou que tomou conhecimento dos vídeos, né, do desabamento.
1: E segundo o órgão, uma equipe técnica foi enviada ao local para avaliar a situação e as condições de segurança da via, já que a área é de risco.
0: E nós tivemos aqui a nota, né, divulgada pela CAEMA na íntegra, que a CAEMA informou que tomou conhecimento desses vídeos, né, que registraram esse desabamento de parte do asfalto da Rua da Mangabeira, na Vila Dom Luiz, na região da Bacanga. Uma equipe técnica foi deslocada ao local para realizar o diagnóstico da ocorrência e avaliar as condições de segurança da via, considerando que se trata de uma área de risco. A análise vai verificar as causas do afundamento e também se há relação com intervenções anteriores na rede de tubulações e ou na pavimentação asfáltica. Após essa vistoria, serão definidas as medidas emergenciais cabíveis para garantir a segurança dos moradores e também a recuperação da via. Sete horas e 51 minutos e agora trazendo aqui a última informação aqui no jornal. Já já a gente vai trazer ele, Gomes de Oliveira Galego, né? Onde uma motorista de aplicativo de 32 anos foi morta a facadas durante um assalto à Fortaleza, Aline.
1: Isso mesmo. O suspeito de matar a facadas, a motorista de aplicativo Samira Albino Ribeiro, de 32 anos, durante um assalto em Fortaleza, deve passar por julgamento em novembro deste ano. A informação foi confirmada pelo advogado da família da vítima nesta última quarta-feira.
0: Conforme Rodrigo Colares, assistente de acusação no caso, o processo contra o suspeito está em fase de instrução, com audiência de instrução e julgamento marcados para o mês de novembro, quando o crime terá completado 4 anos.
1: O caso aconteceu no dia 30 de novembro de 2022, na Avenida Raul Barbosa, no bairro Aerolândia. A Samira foi ferida com golpes de faca após ser assaltada por 2 homens.
0: O suspeito, que tinha 20 anos na época, não foi preso em flagrante. Ele chegou a ser preso temporariamente e, após o fim dos prazos legais determinados para a medida cautelar, ele foi colocado em liberdade.
1: Em janeiro deste ano, ele foi denunciado pelo Ministério Público do Estado do Ceará pelo crime de latrocínio.
0: E, em nota, né, segundo o advogado, a expectativa da assistência de acusação é que todas as testemunhas compareçam à audiência e prestem seus depoimentos. E, ao final, espera-se que a justiça, com base nas provas produzidas, profira uma decisão justa e condenatória.
1: Em novembro de 2022, Samira transportava passageiros e, ao parar no semáforo, foi abordada por 2 homens que pediram seu celular. Ao informar que não tinha aparelho de telefone, ela foi atingida por golpes de faca no tórax.
0: E mesmo ferida, a motorista ainda conseguiu dirigir até um posto de combustíveis às margens da BR-116, onde ela acabou pedindo ajuda. Ela foi socorrida, mas acabou falecendo no hospital. A vítima era contadora e também trabalhava como motorista de aplicativo para complementar sua renda.
1: Com a finalização do inquérito, a polícia concluiu que o suspeito havia sido o autor do assassinato de Samira, conforme detalhou o advogado da família da vítima à época. O homem não chegou a ser preso após ser denunciado pelo Ministério Público.
0: Sete e 53, trazendo aqui agora o boletim informativo sobre aí os casos de SRAG, né, que são as síndromes respiratórias agudas graves, né? Mais um boletim aí informativo que elas seguem aumentando em grande parte do país. Vamos a mais detalhes na reportagem.
3: Divulgado nesta quarta-feira, informa que os casos de síndrome respiratória aguda grave estão aumentando em boa parte do país. A atualização considera o período de 24 a 30 de maio. As principais doenças respiratórias que estão causando crescimento nas hospitalizações são vírus sincicial respiratório, influenza A e rinovírus. Segundo a pesquisadora do boletim Infogripe, Tatiana Portela, quase todas as regiões estão com aumento de vírus sincicial respiratório, que atinge principalmente crianças pequenas.
4: A gente tem observado, né, um aumento das hospitalizações pelo VSR em praticamente todas as regiões do país, com exceção apenas da região centro-oeste, onde as hospitalizações pelo vírus têm diminuído aí nas últimas semanas.
3: Tatiana ainda cita quais regiões estão com aumento na incidência de influenza A e rinovírus.
4: O vírus da influenza A tem aumentado, né, principalmente na região sul do país, além de alguns estados da região sudeste e norte, além do estado do Rio Grande do Norte. E outro vírus que também tem contribuído para essa alta de SRAG é o rinovírus, que tem aumentado aí os casos de SRAG, principalmente de crianças e adolescentes, e tem tido aí uma maior incidência, especialmente na região Nordeste, também alguns estados do Sul, Sudeste, além aí do estado de Goiás.
3: A Covid-19 apresentou baixa no número de casos graves em praticamente todo o país. As exceções são os estados do Ceará, Maranhão e Pará. A principal forma de se proteger contra todos esses vírus é a vacinação. Neste ano, já foram registrados 77 mil casos de síndrome respiratória aguda grave, sendo 37 mil com resultados laboratoriais positivos, 27 mil negativos e outros 6 mil estão esperando o resultado. Com supervisão de Rafael Gasparuto, da Rádio Nacional em Brasília, Vitor Mendes.
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0: Sete horas e 55 minutos, chegou a hora dele, Gomes de Oliveira Galego, com a sua opinião forte, a verdade doa quem doer, sem papas na língua. Alô Galego, muito bom dia, quais são as suas informações de hoje?
6: Bom dia, Manuel Lucas, bom dia, Aline Portela. Hoje, feriado de Corpus Christi, estamos aqui na mais popular do Brasil, com as notícias do momento. A Igreja Universal do Reino de Deus está importando um helicóptero de luxo e não vai precisar pagar imposto. Não sabemos o porquê. O modelo chega a custar 35 milhões de reais. E 53% das pessoas estão defendendo que PCC e Comando Vermelho sejam classificados os dois como terroristas. A deputada do PT, que propõe barrar a entrada em estádios de futebol de quem deve pensão alimentícia, é a Carol, confirmando que é do PT do Paraná. Ela acha que o bandido que não paga pensão alimentícia não tem que estar no estádio torcendo pelo clube de sua preferência. São marginais e irresponsáveis que, além de não darem a chance aos filhos de ter uma vida mais digna, não pagam a pensão alimentícia que devem e que é lei nesse país e em qualquer lugar do mundo. Ao invés de ir ao estádio, deveriam também ir para a cadeia, deputada. Minas Gerais, atenção, o estado de Minas Gerais acertou 92% dos resultados das eleições presidenciais. Confirmando, o estado de Minas acertou 92% dos resultados das eleições para presidente da República. E um pai vagabundo incendiou a casa com filhos dentro da residência. Ele estava revoltado porque a mulher separou desse malandro. As crianças que estavam na casa têm 3 e 4 anos, respectivamente. O bandido está sendo procurado. E tudo isso aconteceu na cidade cearense de Russas. Esse vagabundão tem 25 anos de idade e usa tornozeleira eletrônica. Para você ver como isso aqui não adianta absolutamente nada para quem não presta. E a sogra foi presa, uma sogra foi presa porque ela está sendo acusada de dar 34 facadas na ex-nora. Está aí, portanto, o nome dessa sogra vagabunda é Jaqueline Alves. Jaqueline Alves, que já está curtindo uma cadeia. Confirmando, ela atingiu a ex-nora com 34 facadas. Infelizmente, é a violência que aumenta a cada dia neste Brasil. e no Rio de Janeiro continua o julgamento daquele ex-vereador e médico Jairinho. Esse vagabundo, esse marginal, esse lixo foi quem matou Henri Borel, uma criança, viu? 4 anos de idade, que não teve o direito de viver por causa desse psicopata que num país sério, é bom que se diga, num país sério, com certeza ele iria para a cadeira elétrica, porque lá é lugar de marginal dessa laia. Um grande abraço, Aline Portela, Emanuel Lucas, curtam o feriadão aí de Corpus Christi e um abraço também a você que nos acompanha pela antena parabólica no canal 365.
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0: Obrigado, Gomes de Oliveira Galego, pela sua participação. Quero aqui, antes de encerrar o jornal, mandar um abraço aqui para o meu tio Celso, São Paulino, tio Celso, que hoje está completando aí mais um ano de vida neste feriadão de Corpus Christi. Então aí eu desejo aí que o senhor tenha um dia abençoado aí, né? Seja abraçado por todos os amigos e parentes. O senhor possa ter um dia abençoado, que o senhor tenha muitos e muitos anos de vida, né? E que a graça de Deus esteja sempre com o senhor, tá certo? Meus amigos, 8 horas em ponto, não temos mais tempo para mais nada, Lindy, nesse feriadão. Agora chegou a hora da gente passar a bola para ela, Net Campos, para comandar aí o Balança Brasil. E amanhã estaremos de volta bem cedinho, às 6 da manhã, com mais informações.
1: Agradecendo a sua companhia, audiência, desejando um ótimo, uma ótima quinta-feira de Corpus Christi, lembrando que tudo que você semeia, cedo ou tarde terá que colher. Então a vida é um plantio, escolha as sementes com sabedoria, escolha o melhor para você e para o próximo, tá bom? Bom dia, um bom feriado e amanhã estaremos de volta, se Deus quiser e Ele há de querer.
0: Fique agora com a oração do Pai Nosso e logo na sequência o Balança Brasil, agitando amanhã da Verdes Campos, com muita música e com muita diversão.
7: Olá amigos, quem fala aqui é Franley. Quero dizer o seguinte, para você ter na fé, você precisa ter fé. Se você não tiver fé, você não vai ter êxito. Saiba de uma coisa, que um dos melhores remédios, melhor antibiótico é a fé. Você quer que dê certo sua fé? Se concentre, levante as mãos para cima, se encoste em qualquer, numa parede, em qualquer coisa. E peça a Deus aquilo que lhe interessa. E tenha fé. Se você fizer isso, vai dar certo, vai dar certo. Quem está falando aqui é Franli. Essa oração foi feita aqui na sede da Rede Rádio Verdes Campos, com todos os funcionários daqui da rádio. Todos nós fizemos com fé, pedindo para que você tenha saúde, nossos ouvintes, nossos queridos amigos. Então, só quero lhe dizer para você, tenha fé e reze conosco esse Pai Nosso.
8: Pai Nosso que estais nos céus, santificado seja o vosso nome. Venha a nós o vosso reino, seja feita a vossa vontade, assim na terra como no céu. O pão nosso de cada dia nos dai hoje, perdoai as nossas ofensas, assim como nós perdoamos a quem nos tem ofendido. E não nos deixeis cair em tentação, mas livrai-nos do mal. Amém. Ave Maria, cheia de graça, o Senhor é convosco. Bendita sois vós entre as mulheres. Bendito é o fruto do vosso ventre, Jesus. Santa Maria, Mãe de Deus, rogai por nós, pecadores, agora e na hora de nossa morte. Amém.
9: 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Para todas as pessoas que estão nesse momento passando por situação difícil nos hospitais, com a Covid ou com outras doenças. E também para todas as famílias que estão sofrendo porque perderam seus entes queridos. 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
0: Muito bom dia, agora são 8 horas e 4 minutos.
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Vamos seguindo, porque a partir de agora a gente tem alegria, a gente tem amor no coração, a gente tem música bonita, tem informação também, tem tudo, porque aqui é tudo de maravilhoso. Aqui é bom demais, e quando a gente tem você do lado, a coisa fica, ó, bem melhor, 100%. E como você sabe, hoje é feriado, quinta-feira, feriado ocorre por conta, né, que a gente comemora o dia de Corpus Christi, é isso, gente? É isso mesmo. Tá muita coisa fechada, muita coisa aberta desse feriado de Corpus Christi. Ele é um feriado nacional, não é? Aliás, muitas pessoas acreditam que Corpus Christi é um feriado nacional, mas isso não é verdade. É o que diz aqui, hein, para mim. Na maior parte do país, a data é considerada ponto facultativo, ou seja, não existe uma regra nacional garantindo tudo isso, essas folgas e tudo mais. Mas para a gente aqui em Teresina, é realmente feriado, Corpus Christi, também chamada de Solenidade do Santíssimo Corpo e Sangue de Cristo, ou Corpus Domini, e generalizada em Portugal como Corpo de Deus, que é uma celebração litúrgica da Igreja Católica dedicada à adoração e à veneração da presença real de Jesus Cristo na Eucaristia. Você sabe que hoje também está acontecendo aqui em Teresina, no estado do Piauí, a caminhada com Jesus, se eu não me engano? Se eu não me engano, está acontecendo hoje, caminhada para Jesus. Eu vou buscar mais detalhes aqui no nosso portal verdescampos.com.br para poder trazer para você essas informações direitinho, porque hoje também tem caminhada para Jesus, sabia? Pois é, então você que está aí, olha, eu vi hoje matérias, as pessoas muito cedo, viajando, né, matérias em rodoviária, as pessoas pegando estrada para poder aproveitar o feriadão. Quem pode aproveitar é bom demais, não é? Mas, ó, tem que pensar direitinho. Vai pegar a estrada, vai no seu carro, tem que ir com cautela. Aquela velha história que a gente fala sempre, se beber não dirija, se vai dirigir não beba. E muita cautela, muito cuidado, porque acidentes estão acontecendo a cada instante. E a gente tem que se preocupar, tem que cuidar do carro antes de pegar a estrada. E quando estiver na estrada, não tenha pressa para nada. Pressa é inimiga da perfeição. Então vá com calma, vá com cautela, chegue e volte em paz sempre com seus familiares. Vá reencontrar os familiares, os amigos, quem você ama de verdade. Mas vá direitinho, porque a vida é bela e viver é bom demais. Aí eu peço que nesse momento você faça um coração para mim aí, ó, que eu faça um para você aqui. Bem bonitinho, faz um coração pra mim. Bom dia, benção avô. 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Bom dia.

0: também já cansei, gente. Já cansei. Pra você que tá ligado na rádio da vovó e do vovô, benção vó, a rádio dos irmãos caminhoneiros. Pra você que tá no ônibus agora na estrada, no seu carro ouvindo a gente, lá com sua casa aí com seus familiares, bom dia. Sabe o que eu vou fazer agora? Eu vou pedir a lua. Hilton Vargas, bom dia.
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0: Isso é pra você que tá nesse momento pensando em Deus, pensando no amor, Padre Zezinho, e eu digo pra você que me pediu, Portela e família. Oi, Portela, tudo bem? Portela, desejando um feliz dia pra todo mundo, obrigada. Elisa, Serrinha, Machista, Esteira, Tereza, Portela e família, pediu Padre Zezinho. E o Ananias, o Portela está em São Mateus, no Maranhão. E eu tenho uma indicação aqui que eu acabei de tocar, que veio lá de Coroatá também, no Maranhão, que foi Luiz Gonzaga, né? Nós estamos no mês junino. Eu queria que você tocássemos Luiz Gonzaga, São João na Roça, oferecer a todos que estão na escuta do programa. Obrigada. Realmente nós estamos no mês junino e vale a pena sempre a gente ouvir cada música que representa esse período, né? Aproveitar e abraçar meu querido amigo Capaceca, rapaz, caminhoneiro, bom dia.
1: Bom dia, Nete, bom dia, um abraço. Eu aqui, São Domingo do Azeitão aqui.
0: São Domingo do Azeitão.
1: Fazer um café e vou acelerar. Bom dia, tenha um dia abençoado aí, tudo de bom.
0: Ai,
1: é o Capaceca, viu?
0: Capaceca.
1: É o Capaceca por cá, positivo?
0: Positivo, Capaceca.
1: Gostaria de ouvir uma música aí de Milionário Zé Rico aí, viu?
0: Tá bom, a gente toca.
1: Positivo?
0: Positivo! Bom dia, querido. Bom café, hein? Ele mandou aqui, eram as 8 e pouco da manhã. E olha, eu acho tão bonito isso, tá? Ah, eu fico me imaginando aí, no cantinho que ele tá ali com o caminhãozinho para ele passar naquele cafezinho, tomando aquele cafezinho gostoso para pegar a estrada. Que legal. Obrigada, Capaceca. Eu passo, gente, quando eu venho para minha casa, aliás, quando eu venho da minha casa para o meu trabalho, eu passo por uma empresa... da Coca-Cola chamada. Não estou fazendo propaganda, tá, gente? É só porque lá fica bastante caminhões, tanto no pátio dentro do estacionamento quanto fora na avenida. E no pátio dentro a gente vê os caminhoneiros cedinho quando eu passo, já ali, ó, passando seu cafezinho, sabe? Dá vontade de parar, dar bom dia para cada um, desejar um ótimo dia. E eu fico tão feliz quando eu vejo aquilo ali. É uma imagem linda que eu vejo, que a gente adora. E uma outra situação que muitas vezes me preocupa é quando eu vejo matéria falando de acidente com caminhoneiro. Eu vi recente um caminhão, tanque, se não me engano, que bateu numa mulher na moto, jogou ela assim para fora da pista. Aí a gente já fica preocupado com esse tipo de situação. Mas sempre que a gente toca o nome caminhoneiro, a gente tem aquele carinho, aquele olhar diferenciado, que são pessoas que a gente adora. A mesma coisa é vovó e vovô. Quando eu vejo aquele rostinho pedindo carinho e atenção, dá vontade de abraçar todo mundo. E a Rede Rádio Verdes Campos Sat faz isso, abraça, prestigia com muito carinho toda essa galera aí. A gente agradece de coração. Obrigada, Capaceca, querido. Tudo de maravilhoso para você. Bom dia. A gente vai tocar Milionários é Rico, tá? Eu tenho um outro pedido aqui que é para Damares, que vai...

0: Sabe para onde? Para Vera Lúcia, em Campo Maior, Piauí. Está ouvindo o programa todo dia. Vera Lúcia, bom dia. Ela toca um louvor aí da Damares, Anete. Vou tocar sim, querida. Bom dia para você. É, deixa eu ver aqui outro recadinho que chegou cedinho. Além de Damares, além de Milionário José Rico, além de tudo isso, eu tenho pedidos aqui também. Cadê, Anete? Joana, que me pediu. Irene e o Raimundo Cunha. Bom dia, Irene.
1: Bom dia, Anete Campos. Aqui quem fala é Irene, esposa do Raimundo Cunha, agente de venda dos produtos de F8, diretamente de Campo Maior. Quero mandar meu bom dia para todos os clientes F8 de Raimundo Cunha e Irene. Que Deus abençoe a todos e a nós e a cada um deles. Um abraço. Mandar meu bom dia para o Sérgio Oliveira, Dona Graça, Zezé, seu Chicão, Barra de Fátima, Dona Adelaide, de Novo Paraíso, seu Ivan Castelo, seu Alberto, seu Antônio Bento no Brejo, seu Daniel em Flores, seu Joaquim Bandeira e família Lagoinha, Dona Francisca, seu Joãozinho Angelim, Dona Ana Cristina e seu Zé Paulo no São Domingo, Dona Mariana e seu Daniel na Lagoa da Onça, Dona Luzia e seu Domingo Mariano na Lagoa Seca, deputado da Paraíba em nome dele para todos os caminhoneiros, seu Deusdete e Dona Rosa Cardoso no Campo Alegre. 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Coloque aí, Joana, amanhã talvez, para todos os clientes F8, para todos os ouvintes da Vez Campo.
0: Valeu então, obrigada. Olha, Edgar Ferreira, de Moraújo, Ceará, também está ouvindo a gente, mandou foto do rádio dele lá. Ai, voltei no tempo aqui com a foto dessa rádio, viu? Na casa do meu pai tinha um rádio assim. Ai, gente, a gente adora. Eu sempre fui ligado à música, à rádio, gostar de ouvir, de estar atento à informação, à música bonita. Edgar Ferreira, Moraújo, Ceará, bom dia, bom dia.
2: Bom dia, meus amigos e amigas da Verdes Campo Sati, Nete e demais pessoas que trabalham com você. Aqui é o Edgar Ferreira, da cidade de Moraújo, Ceará, o amigo de sempre. O Nete, eu queria ouvir a música hoje, Saudé. Da saudade, de Carlos Alexandre, cartão postal.
0: É, coisa boa.
2: Eu ofereci para todos meus amigos de Moraújo, Coreú, Araquém, meus amigos da Serra da Ibiapaba, todos aqueles que escutam a minha voz. Valeu, muito obrigado.

0: Uma linda canção, Quando Amares Eu Sobrevivi, na rádio mais popular do Brasil, a rede de rádios Verdes Campos Sat. Aqui são os pedidos, gente. Eu acho linda essa canção. Você ouviu Joana, Milionário José Rico, que foi pro nosso irmão caminhoneiro Capaceca, que está acompanhando a gente. Cartão Postal com Carlos Alexandre, o nosso querido que está lá em Moraújo ouvindo a gente. Aquele abraço para todos vocês. Muito obrigado pelo carinho da audiência de Gá Ferreira. Aquele abraço para todos que estão aí em Moraújo, região do Ceará, ouvindo a gente. Maranhão, Piauí, Brasil. Você que está aí, ó, no Pará agora, Minas Gerais, São Paulo, Rio de Janeiro, tá na folga, tá de folga hoje ou não? Tá trabalhando assim como a gente? Que alegria, gente. O trabalho, eu acabei de falar para um colega, eu acho de colega que é meu ouvinte todo dia, tá? O trabalho dignifica o homem, dignifica o ser. A gente não tem que ter raiva, nem vergonha, nem coisa nenhuma. Ah, trabalhando no feriado, que bom! Que a gente tem um trabalho, tem um espaço para você sair, para ir, sabe, para fazer aquilo que você ama, que você gosta. Não é só questão da necessidade financeira, as pessoas só se ligam na questão financeira. Não é bem isso, gente. Não é só questão financeira. Sabe, quando você chegar a uma determinada idade, você vai parar para pensar nas besteiras que você dizia e pensava antes. Aí você vai dar mais valor às coisas. Por isso que a gente orienta todo dia, para que você já aprenda de agora. Não espere envelhecer para que você possa dar valor às coisas da vida, não, tá? Por isso que eu falo aqui diariamente que a gente tem segurança naquilo que a gente fala, porque a gente já passou por muitas e muitas coisas. E quando a gente fala que, olha, por exemplo, mesmo que você... Tem muita gente aí que está, por exemplo, né? Aposentado, mas não queria estar trabalhando. E muitas vezes não tem mais oportunidade por conta da idade. Você ficar parado não adianta, que não presta, não dá certo você ficar parado. Tem que estar em atividade, mesmo dentro de casa. Eu vejo muitas amigas ouvintes aqui e amigos que mesmo dentro de casa tá ali, ó, tá cuidando, varrendo o terreiro, tá cuidando da plantação, tá fazendo uma coisa, não tá parado, deitado numa rede, balançando, sentado numa cadeira, não, tá na atividade, roçando, né, tá fazendo alguma coisa, alguma atividade, tá andando, tá, pega a bicicleta, vai dar uma volta, vai fazer uma compra, volta para casa, vai ajudar nos afazeres de dentro de uma casa. Esse negócio é ficar ocioso, parado. E eu ouvi a minha mãe dizer há muitos anos atrás, e meu pai também: mente parada é a oficina do diabo. Alguém já ouviu essa frase? Então, deixa sua mente em atividade. 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A creatina, meu amor, eu não saio de casa sem tomar minha creatina. Eu gosto de passar o dia todinho na atividade. Eu gosto de passar meu dia todinho procurando, saindo daqui já procurando outra coisa para fazer. Esse negócio de chegar, se acomodar, sentar numa cadeira, ou numa rede, ou numa cama, e ficar ali, ó, sem falar. Ah, não, pelo amor de Deus, assim não. Aprenda desde cedo, hein? Você rejuvenesce a sua mente, o seu corpo, quando você está em atividade diária, tá? Vou pro intervalo rapidão e volto já com você. Sai daí não, hein?
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0: A hora certinha, falei demais, hein? Agora 9:05, bom dia.
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0: Balança Brasil, meu Brasil, Brasil, Brasil! Anete Campos com você até o meio-dia. Já trazendo uma, sabe de quem? Sabe de quem? Uau! Digo, já que me pediu, que essa é linda demais. Vamos ouvir todinha. Terminando aqui, eu digo pra você que essa música é linda demais. Reginaldo Rossi. Ainda amo você.

0: Eu ainda amo você. 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Ai, gente, eita coisa mais linda! Eu vou dizer pra você que me pediu, o rei, eu chamo de rei. Rei, é bom demais ouvir Reginaldo Rossi. Não importa o dia nem a hora, você tocar um Reginaldo Rossi desse aqui, encanta todo mundo. Venho lá de Camucim. Quem foi que me pediu, Nete? Lá em Camucim, no Ceará. Bom dia, quem é?
1: Bom dia, Rádio Rede Campos Rádio.
0: Bom dia.
1: Caetano Prado da cidade de Camucim, Ceará.
0: É Caetano, é? Deixa eu ver aqui.
1: É Caetano Prado da cidade de Camucim,
0: Caetano Prado.
1: Quero ouvir a música do Reginaldo Rossi. Ainda amo você.
0: Ainda amo você, ok.
1: Caetano Prado, Camucim, Ceará.
0: Camucim, Ceará. Deixa eu mandar um abraço aqui pro Reginaldo Neres, que pediu uma música Nas Asas do Senhor, com o padre Fábio de Melo, Reginaldo Neres, na cidade de Altos, Piauí. É, deixa eu ver aqui outro pedido que chegou pra gente, da Cláudia Barroso. Seu Zé Oliveira, bom dia. A vida é mesmo assim, alguém tem que perder pra outra entrar no jogo. Eita! Fui bem longe agora, gente. Essa é a música da Cláudia Barroso. A vida é mesmo assim, gente. Essa música é maravilhosa. Faz eu recordar minha família inteira aqui. Ele está oferecendo para a dona Joaninha Costureira, em Altos, Cleomar, é isso? E Antônio Luiz, Campo Maior, Tesquinha em Timon, Naí de Façanha e Família, Irene, Raimundo Cunha, Inês e todo mundo, a vovó Clésia. Vamos lá, um abraço para todos vocês que estão ouvindo a gente. Obrigada, seu Zé Oliveira. Alô, Quinzinho, bom dia!
2: Bom dia, Nath, que eu aqui de algum lugar. Gostaria de ouvir você assim com Paralamas do Sucesso. Moro no país tropical.
0: Abençoado por Deus. É o Brasil, abençoado por Deus e bonito por natureza. Eita, coisa boa. Oi, babá, é Sororoca.
3: Olha, Sororoca. Toda a galera do povoado, ele é de Campo, bom dia. Quero ser mando bom dia a toda a galera do povoado Sororoca. Povoado Santo Antônio, Pedrinha, um alô pro Júnior, divulgações do povoado Conceição, povoado Alto Grande, quero que você bota aí um louvor de Matos Nascimento, qualquer um, viu?
0: Dado o recado, vem um recadinho agora aqui de Altos no Piauí, bom dia.
4: Bom dia, minha querida amiga Nete Campos. Gostaria de ouvir com você hoje o Altemar Dutra, tudo de mim.
0: Altemar
4: Dutra. Também eu quero oferecer para meus amigos de Campo, o seu Zé de Oliveira, Luciana, filha dele, da minha tia Maria Neuza, da Luzia na Lagoa Seca, da Sussão Ribeiro e minha irmã Cedir Jatobá do Piauí, tia Esquim de Mono Maranhão, Manassés em Alto Longar, da Jesus lá no bairro São João Teresina, para você e todos os ouvintes da Verdes Campos. Desejo uma quinta-feira abençoada, saúde, paz e um trabalho abençoado por Deus. Joaninha Costureira aqui de Alto.
0: Bom dia, Joaninha, um cheiro. Obrigada. Pedidos para Mastruz com Leite, é isso?
5: Bom
0: quem
5: dia,
0: tá falando?
5: Amiga Alete Campos.
0: Oi.
5: E o programa Balanço do Brasil. Fazer o que? Uma grande audiência em todo o Brasil.
0: Obrigada.
5: Aqui é o José Marques do Panacuí, da cidade do Marco, Ceará. Quer ver a música aí da banda Marcos com Leite? O nome da música é Conselho do Filho Adulto. Eu quero fazer essa música para todos os pais que dá conselhos aos seus filhos. E para todos, e para você, que é uma grande comunicadora, se você tem filhos, né, ou filhas, eu sei que vocês dão conselho aos seus filhos. Essa música eu vou dedicar a vocês, para os pais e para todos os seus ouvintes do programa Balanço Brasil.
0: Certo? Obrigada, querida. Nete, toca pra gente Marisa Monte, Ainda Bem, pra você e pros ouvintes. Um cheiro, essa música é linda. Ainda Bem, música boa. Bárbara em Timon, no Maranhão. A gente tem muita música pra tocar aqui, você ouviu, né? Cláudia Barroso, Altemar Dutra, Raça Negra, Paralama de Sucesso, Marisa Monte. Eu tenho pedidos aqui também para o padre Fábio de Melo, para Mastruz com Leite. Eu tenho um para Matos Nascimento. Eu tenho aqui também já para Agnaldo Timóteo. Estão pedindo muito louvor hoje, hein, gente? Padre Antônio Maria, Diana. Eu já tenho pedidos aqui para Roberto Carlos, Noca do Acordeon. Eita coisa boa! Bom demais! 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Indicação da minha querida Joaninha Altos no Piauí, tudo de mim, Altemar Dutra. De

0: Olha, você volta, acaba logo de vez com essa angústia, tá, gente? Essa aqui é especial para os meus queridos amigos, sabe quem são eles? Meu amigo Francisco Muralha, que ele disse, Anete, tô aqui, feriado, trabalhando, ele mandou até um vídeo pra gente. Oi, Francisco,
1: olá,
0: tudo bem?
1: Bom dia.
0: Bom dia.
1: Francisco Muralha, do feriado, nós estamos aqui, ó.
0: Que legal, rapaz.
1: No 12.
0: No 12, né?
1: Cavando aqui, ó, marcando essa casa.
0: Olha
1: aqui,
0: que lindo.
1: Entendeu?
0: Verdade, viu, Francisco?
1: Fico no feriadão.
0: Fico muito feliz, viu, meu amigo? Tá aí, ó, no feriadão. Ei, rapaz.
1: Raça negra,
0: chama, acabei de tocar cuida. Especialmente pra você, Francisco Muralha. Eu disse, você esqueceu de mostrar o radinho. Ele disse que há 22 anos trabalha nessa área. Que alegria saber disso, viu? Obrigada, meu amor. Tudo de maravilhoso. Esse segundo vídeo
1: e
0: dele aqui, ó.
1: Como sempre.
0: Olha ali onde tá. Ele mandou.
1: Ligadinho na melhor.
0: Ai, que lindo. Ai, que legal, Francisco Muralha. Parabéns, meu lindo. Tudo de maravilhoso pra você. Bom trabalho. Felicidade sempre, viu? E olha, deixa eu mandar um abraço aqui também pra outro trabalhador que disse que tá de folga hoje, mas tá trabalhando. Sabe quem é? O José Pereira, né? Olha aí, ó. Ele mandou um vídeo.
2: Bom dia, Nete Campo. Aqui é o José Pereira, aqui do bairro São Joaquim.
0: Teresina, Piauí, né?
2: Teresina, Piauí.
0: Legal.
2: É, realmente, hoje eu tô de folga do meu serviço, mas eu nunca paro.
0: Olha aí.
2: Sempre a gente tem que trabalhar. Olha o que que eu vou fazer aqui agora. Olha aqui. Vou cortar esse pneu aqui pra fazer uma basqueta dele. Vem aqui, já.
0: Que legal, rapaz. Pode não, né?
2: Fora do serviço, trabalhando em casa.
0: José Pereira, no bairro São Joaquim, Boa Esperança, Teresina, Piauí. Que alegria, meu amor, ter você. Trabalha? Ele botou, mandou um pneu, aquele pneu bem grande. Você ouviu o que ele falou? Rapaz, isso é bom demais, bom demais. Deixa eu mais uma vez aqui agradecer, sabe quem? Nossos irmãos caminhoneiros aqui. É o ó, Bom Dia com Jesus, que Deus nos abençoe. Leilson Carreteiro, de Chapadinha, no Maranhão. Eu estou aqui ligado no programa e Afonso Cunha mandou foto fazendo aquele cafezinho. Ai, que alegria, Leilson! Obrigada, meu amor. Fico muito feliz. Olha aqui, gente, isso aqui é uma alegria ver uma foto dessa aqui. É o local onde ele passa o café no caminhão dele. A gente vai mostrar no momento GF8 hoje, viu? Que eu acho muito bonito, eu adoro ver isso. E o Capaceca tá mandando alô para mais uma pessoa aqui, né, Capaceca?
3: Bom dia mais uma vez. Passando aqui para... Você dá um alô aí pro Cadeirudo. O Cadeirudo é um amigo meu, ele ficou com ciúme, porque eu não falei o nome dele. Eu não sabia que ele estava antenado no
0: programa.
3: Olha
0: aí, viu? Tem que dizer, né?
3: Vai dedicar um abraço aí pro Cadeirudo, viu?
0: Cadeirudo?
3: Cadeirudo é um amigo meu lá de Sergipe.
0: Muito bom.
3: Ele, na hora que eu mandei aquela mensagem, ele ia passando em Pastos Bons.
0: Olha que legal. Acredito
3: daqui a pouco vai passar aí no... São João dos Patos.
0: Que legal, obrigada, Cadeirudo.
3: Bom dia, mais uma vez aí. E toca uma música.
0: Eu disse pra ele, pediu uma música do Luiz Gonzaga, mas eu já toquei. Ó, Capa Seca, muito obrigado. Todas as músicas aqui a gente vai oferecer para nossos irmãos caminhoneiros, que a gente adora. E ele disse que o Cadeirudo de Sergipe já vai estar passando por São João dos Patos, também está ouvindo a gente. Eu quero agradecer de todo o coração. Cadeirudo, manda mensagem pra gente também. Faça como Capa Seca. Pode pedir a ele o nosso telefone, mas eu vou falar agora. Anote aí, para onde você estiver passando, ouvindo a gente, você vai mandar mensagem, a gente vai ter o maior prazer em mandar alô para você também. Não fique com ciúme do Capa Seca não, viu? Já é o nosso colega aqui, que está sempre ouvindo a gente, o Capa Seca. Eu quero que você também mande mensagem e vídeos da estrada por onde você anda. Ou onde você está parado, não importa. DDD 86, número 9, 94... 47 50 82. Eu vou repetir, tá? Cadeirudo de Sergipe, meu querido amigo caminhoneiro, anote o telefone: DDD 86, número 9 94 47 50 82. Esse é o número para você falar diretamente comigo aqui na rede de rádios Verdes Campos Sat. Ok? Tá tudo certinho? Muito obrigada, eu vou pro intervalo, mas é tão rápido, gente. Eu tenho aqui, ó, música para tocar para você, é do Eduardo Costa. Eu tenho também Marisa Monte, que a Bárbara Intimon pediu. Eu tenho para Paralama de Sucesso, que o Quinzinho pediu, que eu já botei o áudio dele no ar. Tô devendo Padre Fábio de Melo, tem Mastruz com Leite, tem Matos Nascimento, Aguinaldo Timóteo, Padre Antônio Maria, Diana, Eu tenho também pedidos para Roberto Carlos, Noca do Acordeon e muitas outras indicações que eu já anotei aqui. Eu estou separando para tocar para vocês, tá legal? Sai daí não, que é rapidão. Volto já.
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0: Olá, muito bom dia. Estamos começando mais um boletim com as informações direto da redação do portal da Rede de Rádios Verdes Campos Sat. Vamos destacar as notícias do Brasil e do mundo, transmitindo nosso sinal via satélite para mais de 150 rádios espalhadas em todo o Brasil, via internet através do aplicativo GF Play e através da banda KU no canal 365. Vamos às informações. O Conselho de Sentença do 2º Tribunal do Júri do Rio de Janeiro condenou na madrugada desta quinta-feira o ex-vereador Jairo Souza Santos Júnior, o Dr. Jairinho, a 43 anos, 9 meses e 20 dias de prisão pela morte do menino Henry Borel Medeiros, de 4 anos, ocorrida no dia 8 de março de 2021. Monique Medeiros da Costa e Silva, mãe da criança, teve seu crime desclassificado para homicídio culposo, quando não há intenção de matar, e recebeu perdão judicial. O julgamento, que durou 11 dias, é considerado o mais longo da história do Judiciário Fluminense. A sessão, que começou no dia 25 de maio, terminou a 1 hora e 43 minutos da manhã de hoje, com a leitura da sentença pela juíza Elizabeth Machado Louro, que presidiu a sessão. Jairinho foi condenado por homicídio qualificado com agravantes por meio cruel e recurso que impossibilitou a defesa com causa de aumento de pena por Henry ser menor de 14 anos. Além de tortura e coação no curso do processo, ele deverá cumprir a pena inicialmente em regime fechado e ainda condenado a pagar R$400 mil em indenização por danos morais ao pai de Henry, Leniel Borel. Uma adolescente de 16 anos foi resgatada na madrugada desta quarta-feira após uma denúncia anônima indicar que ela estaria sendo aliciada para se prostituir em troca de drogas em Campo Maior. Segundo o 15º Batalhão de Polícia Militar, o BPM, os suspeitos que acompanhavam a vítima fugiram e não houve prisões. Os homens seguem sendo procurados. A adolescente informou aos policiais que é da cidade de Nazaré do Piauí. Ela relatou que chegou a Campo Maior de carro, mas não deu mais detalhes às equipes policiais. Após o resgate, o conselho tutelar foi acionado e a jovem foi entregue à mãe durante a manhã. E o caso agora é investigado pela Polícia Civil. E o 5º Juizado Especial Civil de São Luís abriu inscrições até o dia 12 de junho para mais uma edição do projeto Casamentos Comunitários. Ao todo estão sendo disponibilizadas 50 vagas, destinadas preferencialmente a moradores da área de abrangência da unidade. Os casais interessados devem fazer a pré-inscrição via WhatsApp pelo número 98-999-81-1659, 98-999-81-1659, das 8 da manhã às 6 da noite. Para iniciar o processo, é necessário enviar uma foto dos documentos de identidade de ambos e também um número de telefone para contato. Após a pré-inscrição e havendo disponibilidade de vagas, será feito o agendamento para habilitação no cartório. Nessa etapa, noivos e testemunhas deverão comparecer presencialmente entre os dias 15 e 26 de junho, no horário das 2 da tarde até as 4h30, também da tarde, no cartório da 2ª Zona de Registro Civil de Pessoas Naturais, localizado na Rua do Norte, número 580, no centro, próximo ao Socorrão 2. E a Polícia Federal apreendeu cerca de 80 quilos de cocaína em um navio que estava em alto mar próximo à costa de Fortaleza, com destino à Europa. A operação de apreensão foi realizada na noite da terça-feira a partir do porto do Mucuripe. De acordo com a PF, a operação teve início após o recebimento de informações sobre a existência do carregamento de droga oculto a bordo de um navio mercante que havia realizado escalas em vários países da América do Sul e que seguia viagem com destino à Europa. Equipes da Polícia Federal prepararam uma abordagem à embarcação a cerca de 16 quilômetros da costa. A corporação não informou se o navio chegou a atracar em algum porto cearense antes da abordagem. Nas buscas, foram localizados 18 pacotes contendo cerca de 80 quilos de cocaína escondidos na estrutura interna do navio. 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Voltamos a qualquer momento com mais notícias. Siga agora com a programação normal da Rede de Rádios Verdes Campos Sat e de suas afiliadas.
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0: Bom dia, agora são 10 horas e 1 minuto.
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0: Ouvir uma canção dessa faz a gente refletir bastante, né? Linda música. Eu volto no tempo aqui. Ai, tem tanta música que eu lembro dos meus familiares, a reunião de família, onde a gente pegava no violão para tocar, para cantar, cantarolar. Sempre uma bela canção. Deixa eu mandar um abraço aqui para quem me pediu essa música. A música do Agnaldo Timóteo. Foi quem? Foi quem?
1: Bom dia, Neto. Aqui é a Leni da Chácara São Geraldo. Eu sumi uns dias, mas já tô aqui de novo. Bom dia, Neto. Aqui é a Leni da Chácara São Geraldo.
0: Oi, Leni.
1: Eu gostaria de ouvir a música com Agnaldo Timóteo, Casa do Sol Nascente, oferecendo para meu marido, Genivaldo, para Dona Maria, na Lagoa do Meio, pro Gilvão, em São João dos Patos, para minhas irmãs, em Pátio dos Bons, Ritinha, Neto, Dentro de Tadeu, Chico, Luzinete. E para você, Neto. Um abraço, Neto. Bom dia.
0: Bom dia. Eu toquei Marisa Monte o bloco passado para Bárbara em Timon. Tem um pedido para Roberto Carlos, quem está pedindo. Bom dia.
2: Bom dia, minha amiga da Verdes Campo, aqui é o Tirinha de Barras que aí.
0: Quem é?
2: Campo, aqui é o Tirinha de Barras que aí.
0: Tirinha, é?
2: Santinho. Campo, aqui é o Tirinha de Barras que aí, do bairro Santinho. Queria ouvir a música de Roberto Carlos. Nossa Senhora. Agradecer a todos que estão vendo aqui a Rádio Verdes Campo aqui em Barras que aí, que alguém acha que é 100% digital. Quero mandar um abraço para a nossa amiga Sereia, que está ouvindo aqui a Vez Campa, nossa amiga Letícia, Maju, nosso amigo Gabriel, nossa amiga Doca, Dona Antônia, aqui no bairro Santinho Barras, que aí. Muito bom dia!
0: Bom dia!
3: Oi! Boa noite, bom dia! Gostaria que você colocasse a música aí com Brito e Samuel, Paixão Proibida. Quero oferecer para toda a minha família, sou a Benedita, aquele Coroatá. Quero oferecer para toda a minha família. Toda a minha família e minha filha que está aniversariando hoje. Só que ela não mora aqui, mas só em você cantar os parabéns para ela, eu fico aceito, viu?
0: Obrigada, Benedita. Tem que dizer onde é que ela mora. Ela disse que o nome da filha dela é Valdilene, aniversariante de hoje. Ela pediu uma música do Ed Brito e Samuel, que a gente vai tocar daqui a pouco. Tem sempre que identificar, tá, meu amor? Dizer o seu nome, onde você mora. Quem está aniversariando, onde é que ela mora, dizer o nome, que é importante para a gente, isso faz parte da comunicação do rádio, da TV, a gente identificar quem está mandando mensagem. França de Altos, bom dia, minha linda, ela quer ouvir, sabe quem? Diana, eita, ainda queima a esperança, Diana, já, eu adoro essa canção. Obrigada, tá? Mandar um abraço aqui pro Raimundo Vieira, na comunidade Chapada, município Sebastião Leal, Piauí, não sei se vai dar tempo de tocar a tua música hoje, tá, querido? Tem também o Zezinho, que pediu aqui uma música do Padre Antônio Maria. Bom dia, Zezinho.
4: Bom dia, Neto Campos. Gostaria de ouvir a música Ninguém Te Ama Como Eu, com o Padre Antônio Maria. Ofereço para Antônio Brasília, Madre Márcia, Bastião, Nena, Chamba, Gracinha, Zulino do Esquilo, Rita de Cássia, Elton dos Potentes, Chico da Usina e para todos que estão ouvindo o programa. Uma feliz quinta-feira de Corpus Christi para todos.
0: Zezinho. Amém. Oi, Zezinho.
5: Eu sou Dona Francisca do Reis, da Fazenda Santa Alice.
0: Dona Francisca dos Reis, Fazenda Santa Alice, é isso? Bom dia, minha linda, bom dia.
5: Eu quero uma música, para oferecer uma música do Jantar com Jesus. Para Divino, para Dom Amparo, para oferecer para Divino, para Dom Amparo, para Ivanilde, para Socorro, para Daiane, para aquele Daiane, para o Cledon Nilson. E prazer é falar com você, viu?
0: Bom prazer dia. Todo meu, minha linda. Um jantar para Jesus, a gente vai tocar. Oi, Naide Façânia, bom dia.
6: Como é que está, minha filha? Tudo bem?
0: Tudo.
6: Pois eu gostaria que você botasse uma música aí para mim. Noca do acordeon, coração de artista. Vou oferecer minha família todinha. Minha mãe não tem isso, esposo falou eu, minha amiga Marcleide, José de Oliveira, bom dia, lá em Barra de Fátima, minha Maria e todos. Menina de Coivara, bom dia também para vocês. Dona Joaninha Costureira, bom dia, amiga. Tá tudo bem? A Rosarinha, a Isabel e o Nelson aqui na cidade não. E pra você e pra mim.
0: Obrigada. Recadinho que veio agora lá do bairro de Fátima, é onde é? Campo Maior, Teresina, Maria da Conceição Vieira, bom dia.
7: Sim, senhora. Nete Campos, bom dia, um abraço, desejo tudo de bom pra você. Eu sou fã de vocês. Compro na loja do Cranlis, Remédio Caseiro. Me dou muito bem.
0: Amém.
7: Bom dia. Depois...
0: Bom dia. Alô, Nascimento, Carapicuíba, São Paulo. Bom dia. Ele quer ouvir Oceano com Djavan, oferecer para todos da cidade dele, que é Barro Duro no Piauí. Bom dia. Claudete Fontinelli, bom dia.
8: Oi, rainha, bom dia. Desejo a você um bom feriado. Corpo de Cristo.
0: Amém.
8: Que seja um dia mais do que abençoado para todos nós, viu? Coloca alguma música para mim aí da Aline Barros, viu? Por esse dia tão especial de Corpo de Cristo, viu? Que seja um dia de bastante reflexão para todos nós. Verdadeiro significado de Corpus Christi.
0: Amém. Bom dia.
9: Bom dia, Nete. Aqui é o Bernardo da Vila Filho. Né, se for possível, bota aí para mim, José Orlando, menino da Pé de Avelã. Eu quero oferecer essa música para minha ex-mulher, meus netos, meus filhos, Gilão Gilão de Araújo, Edson Reivão Alves de Araújo e Elson.
0: Tá dado o recado. Obrigada, Bernardo. Olha, essa música quem canta é o Borba de Paula. O Borba de Paula, menina da pele de avelã. Deixa eu mandar um abraço pra Cleomar, que mora em Campo Maior, Piauí. Ela tá pedindo uma música aqui, bem bonita, qualquer uma. De preferência, o Vitor e Léo oferecer pra grande amiga Luciana, pra seu José de Oliveira também. Que legal. Um abraço pra você, Cleomar, em Campo Maior, Piauí. Ela quer Vitor e Léo. Ai, que coisa linda. Maria Pires, bom dia.
10: Todos os dias.
0: Ei, coisa boa. Não, Maria Pires, sabe onde é que ela mora, gente? Cabrobró, Pernambuco, né? Me avisaram aqui que é Pernambuco, Cabrobró. Maria Pires, eu tenho uma outra indicação aqui para Amado Batista que vai para você também, tá, meu amor? Um beijo, bom dia, obrigada. Gente, como tem pedidos aqui. Tem um recadinho bem especial que veio lá da Zona Norte de Teresina, do bairro Mocambinho, especificamente, que é da dona Josina, que fica acompanhando a gente. A filha dela, Francisca, mandou esse recadinho.
11: Nete, bom dia. Aqui é a dona Francisca, do Mocambim, a filha da dona Josina, que lhe escuta todo dia.
0: Ei, coisa boa.
11: Eu só desligo o rádio da Rede Campos no dia, à tarde, depois de 2 horas, quando termina o programa dos meninos do jornal, aí é que eu desligo, a gente vai então, se aquietar um pouco, né? Às vezes não. Porque eu me aquieto o dia todinho, aí a menina vai que me ajuda aqui, vai embora e eu fico na luta, né?
0: Sim.
11: Pois é, Nete. Eu queria, gostaria que você oferecesse aí uma música bonita para dona Josina, que tá aqui hoje. Eu não falo nela porque ela dorme de pela manhã, termina de tomar, às vezes nem merenda, fica dormindo. Mas hoje ela acordou cedo, aí merendou e tá aqui banhando. Tem um banheirinho aqui fora, ela tá tomando
0: dona
11: banho.
0: Dona Josina!
11: Ela tá ouvindo, tá aqui no quintal, aqui na nossa área, ouvindo o seu programa. Marca que bote ela pra ouvir tua voz. Eu digo, eita, Josina. Aí eu
0: tá
11: com ela, né? Eu adoro ouvir. Gosto, Maria, tô amando o Flan Lins. Eu gosto de ouvir aquela de 11 às 12, você marrom Flan Lins. Ah, é um amor. Hoje tá bom, minha filha. Bote aí. Ah, pode ser Obrigado, o Homem do Campo, pode ser aquela outra que ela gosta.
0: Pode ser coisa boa.
11: Você também é responsável.
0: Ó, deixa eu dizer aqui, deixa eu botar um obrigado ao Homem do Campo especial para dona Josina, que é uma ouvinte linda, bem especial, não é? Que está ouvindo a nossa programação, adora. Quando ela não está dormindo, como disse a filha dela, a Francisca, ela disse que ela tá, pede para botar o rádio no volume que ela consiga ouvir minha voz. Dona Josina, um prazer mandar um alô para você. Muito obrigado, meu amor. Obrigado ao Homem do Campo, ela quer ouvir, a gente toca. Tem também Matos Nascimento, Diana, tem Padre Antônio Maria, sabe o que é que nós temos mais? Nós temos Noca do Acordeon e muito mais aqui.

Olha, a gente vai pro intervalo rapidinho. Deixa eu ver aqui, André, o intervalo. Vamos para uma outra música aqui que me pediram bem cedo, a Benedita, né, Benedita? Ela pediu Ed Brito Samuel. Essa música tem a participação, inclusive, do Eduardo Costa. Olha só.

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0: É isso, hoje eu sou feliz, Matos Nascimento, filho pródigo. São os louvores que vocês indicam aqui. Toquei no bloco passado, Noca do Acordeon, Diana, Dom e Ravel, você ouviu Agnaldo Timóteo e muito mais. Eu tenho aqui um agradecimento para... Deixa eu ver o nome dela aqui, rapaz. Mandou mensagem, convidou a gente para ir lá conhecer o sítio dela. Muito obrigada pelo carinho da sua audiência, onde quer que você esteja. Obrigada de verdade. Já vou tocar essa música, quero botar um recadinho. Como é o nome dela? Oi, bom dia. Oi.
1: Neto Campo, eu esqueci. Aqui é Alice.
0: Oi, Alice.
1: Do Jardim Florada, viu? É porque eu esqueci de falar. Aqui é Alice do Jardim Florada, de Timon, Maranhão. Eu gosto de comunicar com vocês da rádio, porque é uma rádio, para mim, que eu amo de paixão. Eu ouvo todos os dias. E gosto muito do programa.
0: Eita, mas é bom, rapaz. Gosto demais, viu, minha linda? Obrigada. Só para registrar aqui a sua presença na nossa programação. Ela mandou foto do cantinho de oração dela, que está sempre rezando e mandando bênçãos para a gente. Obrigada. A Maria Pires de Cabrobró, no Pernambuco. Um abraço, bom dia. E outros recadinhos que chegaram por aqui, lá de São Paulo, Carapicuíba, São Paulo, Nascimento, aquele abraço, indicou Djavan, a gente ainda vai atender o seu pedido. Danilo de Barras, no Piauí, um abraço. Indicações também para Zé Ramalho, Vitor e Léo, a gente atendeu aqui Dom Ravel, Amado Batista, Nossa Senhora Aparecida. E muito mais, para você que está aí, ó, Borba de Paula, o Bernardo, que indicou para a gente... Claudete Fontinelli, um abraço, hein, José de Freitas. O que, que vem pra gente agora? Vitor e Léo, você pediu? Tá no ar, borboletas. Já momento de F8, hein? Não sai daí, já prepara aquele copinho de água, deixa do ladinho do seu rádio.

Tá aí, voltei nos anos 80 aqui, gente. Borba de Paula, Pele de Avelã pra você que pediu. Bernardo Lisboa, um abraço. Eu tenho mais uma indicação de uma linda canção. Que é tudo de maravilhoso ouvir de Lucas e Lucião, um Jantar para Jesus. Você pediu e a gente toca.

0: meus irmãos.
1: A música de Delucas e Lucian, que é uma linda canção, tem uma indicação aqui. Ela mandou mensagem pra gente. Ah, gente, como é bom receber essas mensagens que mandam pra gente indicando essas canções que já fazem parte do nosso dia a dia. Delucas e Lucian, Um Jantar para Jesus. É sempre uma boa opção para a gente ouvir aqui na Rádio da Vovó, na Rádio do Vovô. E tem mais, hein? Já momento GF8 para você, fica ligado. Porque já tem momento GF8 e essa música quem pediu foi...
2: Ana Francisca do Rei, da Fazenda Santa Luz. Eu quero uma música, para me oferecer uma música do Jantar com Jesus. Para Divino, para Dom Amparo, para oferecer para Divino, para Dom Amparo, para Ivanilde, para Socorro, para Daiane, para aquele Daiane, para o Clédon Nilson, e o prazer é falar com você, viu?
1: Muito bem, prazer é todo nosso, Dona Francisca, muito obrigado. Tem mais uma música com Roberto Carlos, Nossa Senhora.

0: Rede de Rádios Verdes Campos Sati informa a hora certa.
1: Acerte 11 horas em ponto. Bom dia, já momento GPS.
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Bom dia, Rainha. Bom dia, vovó, vovô. Bom dia, caminhoneiros. Bom dia, agricultor, pedreiro, servente, pescador. E todos esses meus irmãos que estão me ouvindo agora nesse momento. 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Eu vou deixar esse copo com água para receber as mensagens de fé, de coragem, de autoestima. Para mim e para todos que estiverem nos ouvindo. O anjo da nossa guarda. Vamos começar mais um dia, mais uma jornada. E com fé em Deus e nos produtos GF8, nós vamos chegar bem longe. Nós não somos mais do que ninguém, nós somos diferentes e estamos bem aí pertinho de vocês. É isso aí.

0: Uma estrela vai brilhar sempre no nosso caminho, gente. Por isso que a gente fala aqui diariamente, se você tem fé, essa estrela brilha. A cada vez que você vai deitar, que você acorda, que você olha para o céu e agradece a Deus, você eleva as mãos para os céus, vai rezar, fazer sua oração diária, a sua estrela já começa a brilhar, porque você é importante para a gente, você é importante para Deus. Por isso que a gente fala sempre, busca a sua felicidade. Não fica aí parado, em um cantinho aí, esperando que as coisas aconteçam na sua vida, não. Corra atrás, faça isso, porque é importante você saber que a felicidade, a gente não pode esperar balançando uma rede. Tem que correr atrás. O trabalho, não é? Os sonhos, a nossa dignidade. A gente tem que nos impor sempre, a cada dia, e mostrar que somos capazes, buscar conhecimento. E a gente busca esse conhecimento diariamente para levar para você só o melhor que a gente pode oferecer através de um meio de comunicação que está no mundo todo. Nós estamos em todo o país, o Brasil inteiro acompanhando a gente. Hoje eu tive uma prova de que o país todo está nos ouvindo. Recebi mensagem de várias cidades do país. E eu fiquei mais feliz porque os nossos irmãos caminhoneiros hoje fizeram questão de mandar mensagens, foto do café da manhã, preparando aquele cafezinho da manhã, não é? Na estrada, os outros com ciúme porque não estavam mandando alô. Mas não precisa ter ciúme, porque aqui, além de ser a rádio da vovó e do vovô, é a rádio do nosso irmão caminhoneiro, os carreteiros, nossos amigos que circulam pelo país, né? Carregando o país, né? E hoje, como é um dia também muito especial, que é o dia 4 de junho, dia de Corpus Christi, né? Que é, essa data ocorre, inclusive, 60 dias após o domingo de Páscoa. Você sabia disso? Pois é, 60 dias após o domingo de Páscoa, que é chamado Corpo de Cristo, gente, na religião católica, tá? Vamos ouvir o bom dia dele? Já botou seu copinho aí, no seu cantinho, no pezinho do rádio? Então vamos receber essas bênçãos e conversar com ele. Franli, bem-vindo, Momento GF8 no ar.
1: Bom dia, Rainha.
0: Bom dia, bom dia.
1: Bom dia, mais um dia. Bom dia, meus amigos, meus irmãos caminhoneiros, meus irmãos agricultores, meus irmãos pedreiros, e a vovó e o vovô, que eu tô, nesse momento eu tomo a benção. Por que a benção? 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
1: Você que está nos ouvindo. 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
1: 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Eu vou tirar a oportunidade dessa pessoa também usar. E para isso, é por isso que nós não aumentamos o preço. Para não dizer, compre um e ganhe outro. Que é fácil fazer, porque tem muita gente besta.
0: Tem.
1: Tem muita gente besta que acredita nisso. Como acreditar quando se fala no Ox? Não, venha comprar o Ox aqui que eu lhe dou a consulta. Não se dá a consulta. Bota no preço
0: no
1: do
0: óculos. 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
1: Será que vocês não vão entender nunca isso? 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
1: 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Não teve lucro. E por que que a gente fez isso? Porque as pessoas, a gente vê, eu não tenho radinho.
0: O radinho deu pra
1: mim. Meu radinho quebrou. E aí, serve pra nós também, eu ter feito isso, que ele vai nos ouvir.
0: A gente sabe o quanto uma pessoa de mais idade, ele se acostuma, né, Flávio?
1: Se acostuma, vai dormir. Eu mereço o dia já com o rádio ligada, ouvindo o jornal primeira edição. Eu aceito das notícias. Se você me perguntar qual foi a notícia de hoje, eu sei quase tudo. Eu vou pra roça. Eu vou pra roça com o celularzinho ligado aqui na Rádio Notícia. Às 6 horas da manhã eu tava na roça. Mas tava com. Até eu gravei lá um videozinho, aí esqueci de baixar o volume do.
0: Ficou o volume do jornal.
1: Pegou o volume do jornal. Assistindo, entendeu? Uhum. Pra mim ficar informado o que tá acontecendo.
0: Sim. E a gente sabe que
1: entendeu?
0: A nossa informação aqui, ela
1: pessoas,
0: é precisa.
1: As pessoas podem não saber. Esses rapazes, os dois jornalistas.
0: É Manuel Lucas e a Aline Moreira.
1: Aline Moreira, eles começam cedo.
0: Aliás, Aline Portela
1: e o Manuel. Eles começam cedo procurando notícias. Notícias relevantes para levar para as pessoas. Para as pessoas ficarem informadas do que está acontecendo no mundo. Há muitas pessoas não dão valor ao jornalista. um radialista. Gente, mas é ele que lhe informa. É ele que leva a notícia para sua casa. É ele que vai à procura. Ele, é um trabalho dele. Ele acorda cedo para fazer isso. Então, cada profissional na minha vida eu dou valor. E você não dá valor pedreiro? Dá valor pedreiro, não? Quem é que faz a casa do doutor? Quem é que faz a piscina pro doutor se banhar com a família dele? Tomar o uísque dele dentro da piscina? Quem é que faz? Tem muito doutor, hora dessa, tomando uísque, feriado, sentado numa boia, tomando uísque, vinho. Quem foi que fez a piscina, né, desse doutor?
0: O pedreiro, Feli. É, o pedreiro. Deixa eu dizer aqui.
1: É, o pedreiro é que faz. O servente, você não dá nada por ele. Mas se não fosse ele, como é que seria?
0: Olha, eu tenho até um vídeo, Feli.
1: Como é que seria, Nete, hein?
0: Né,
1: realmente. Como é que você ia ter a casa?
0: Como? Porque o doutor não sabe construir.
1: Se não fosse o jornalista...
0: Pra dar notícia. É,
1: pra dar notícia. Não, todo ele, todo o seu ser humano tem seus valores. Diga, Nete.
0: Eu tenho até um vídeo que eu queria mostrar, a produção tá no meu perfil aí, do pedreiro, é o Francisco Muralha, de Campo Maior. Ele mandou um vídeo, ele trabalhando hoje cedo, construindo lá. Ele disse que tem 22 anos nessa área, ele mandou dois vídeos. Um, ele lá mostrando a área que ele tá trabalhando.
1: E é a área que tá difícil, né?
0: Tá difícil, pense.
1: Eu tô com a obra lá em São Benedito do Ceará, com duas semanas no arranjo, um pedreiro. Ontem mandei mensagem pro sindicato da construção civil de São Benedito no Ceará. Nem me responderam. Não, olha, tô precisando de um pedreiro, não é de um, é pedreiro. Da nossa rádio lá, fazer a sede da nossa rádio e não tem como. A rádio era para estar no ar faz tempo. Mas não tem pedreiro, não tem servente.
0: Meu Deus.
1: É difícil,
0: viu? Mas é verdade.
1: Humberto Barroso tá lá.
0: Olha.
1: Vocês não tem um servente, não tem um pedreiro. São Benedito no Ceará. Procurei o sindicato da construção civil ontem, nem me mandei e-mail, nem me responderam.
0: Produção, dá play aí nesse vídeo, vê um trabalhador em pleno feriado, na labuta, e deixou a gente muito feliz. Dá play.
2: Olá, Nete, bom dia. Me chamo Francisco Muralha e no feriado nós estamos aqui, ó. No 12. Cavando aqui, ó. Marcando essa casona aqui, ó. Entendeu? Em pleno feriadão.
0: E é isso aí. Agora tem um outro vídeo, produção. Vamos lá no outro vídeo, que ele mostra onde é que tá o rádio. Dá play no outro aí, produção. No outro vídeo, onde ele mostra onde é que tá o rádio. Play.
2: E o rádiozinho, como sempre, está aqui, ó. Ligadinho na melhor. Desde Campos Sat.
0: Pra mim, isso aqui tem um valor que ninguém sabe.
1: Eu fico
0: arrepiada quando eu vejo um negócio desse. Eu disse pra ele.
1: A gente fala aqui, nós não somos mais que ninguém, nós só somos diferentes.
0: É.
1: Né, não?
0: Verdade. Isso a gente prova todo dia, né?
1: Diz as pessoas que de 10 rádios, 9 tá ligado na Verde Campo. O outro não tá ligado porque tá quebrado. Diz, né?
0: Ah, onde é que
1: cara? Tá errado, não tá ligado a vez de campo.
0: A mochilazinha dele lá.
1: Não tá ligado porque tá quebrado.
0: Pois é, a mochila delezinha. Lá no canto,
1: pois
0: ó.
1: Ele tá construindo.
0: E o radinho, ó, ele botou um tijolo ali, tem uma sacolinha dentro do lado.
1: O tempo passa rápido.
0: Ligeiro.
1: Com a nossa companhia.
0: Ligeiro.
1: É o único meio de comunicação que tem hoje, que eu tô vendo.
0: Uhum.
1: Que valoriza esse povo.
0: Verdade.
1: Caminhoneiro, valoriza o peão lá do interior.
0: E a gente faz a questão.
1: O peão da roça. O peão é.
0: A gente dá prioridade.
1: É aquele peão. Nete, você sabe por quê que ele se. Preste atenção, Nete. O que eu vou falar aqui é muito interessante. Esse rapaz tá no sol quente.
0: Uhum.
1: Com chapéu. Cavando. Botando suor.
0: É, o outro vídeo, produção. Primeiro.
1: Botando suor, Nete. Olha só,
0: cavando no sol.
1: No sol quente.
0: E ele diz que tá feliz.
1: Tá feliz. Nete, é melhor do que tá na cadeia apanhando de policial.
0: Uhum.
1: é algemado com a barriga no chão.
0: Verdade.
1: Em cima do asfalto.
0: Concordo,
1: Fernando. É, entendeu? Ele tá ganhando o dinheirinho dele aí, entendeu? Infeliz. Mulherzinha dele em casa. É. Ele leva seus 100 reais. É, entendeu? Aí que o outro quer ganhar e faço. É, aí não dá. Não precisa ganhar.
0: A gente
1: fácil.
0: Tem orgulho de ver um negócio desse.
1: É, aí. Ele tem orgulho. Isso aí que é o verdadeiro brasileiro. É. Isso aí que é o verdadeiro homem. É, esse aí que eu me orgulho de ouvir, de ver um homem desse. Tá entendendo, Nete?
0: Esse aqui a gente tem
1: esse
0: orgulho.
1: Aí tem, esse aí tem mais valor pra mim do que um de gravata.
0: Concordo com você.
1: Muito mais valor pra mim que um de gravata.
0: Parabéns, um Francisco. Francisco
1: tem
0: Diária.
1: Mais valor pra mim que um dono de banco.
0: Legal,
1: dono de banco tem 100 milhões de reais. E esse aí só tem 100 reais. Mas pra mim tem mais valor.
0: Tem muito mais. Tem uma outra foto que eu tava mandando alô pros caminhoneiros
1: então,
0: de manhã.
1: Meu irmão caminhoneiro, meu irmão agricultor, pedreiro. A rede pedreiro, essa rede de rádio Verde Campo é de vocês. Até porque se não fosse vocês, nós não estaria aqui. Verdade. É uma rádio sem ouvinte, não vale nada, sabe? É igual uma panela sem ter nada pra botar dentro.
0: De manhã
1: cedo. Uma rádio sem ouvinte é igual uma panela sem ter nada pra botar
0: panela
1: dentro.
0: Panela seca em cima do fogão.
1: Sem nada.
0: Falar em panela, eu queria que a produção mostrasse o Leilson, que é carreteiro de Chapadinha no Maranhão. Ele disse, Neto, tô passando meu cafezinho aqui, tô ligado no programa. Tem uma foto aí de uma garrafa
1: Chapadinha.
0: De café.
1: Chapadinha?
0: É, ele é de Chapadinha no Maranhão, mas no momento ele tava em Afonso Cunha, tomando café que ele ia pegar a estrada.
1: Bota aí.
0: Fazendo aquele cafezinho.
1: Isso aí que você...
0: É o Leilson, Leilson carreteiro, ele mandou a foto...
1: É por isso, Dete, que eu digo sempre aqui, eu não tô nem aí pra Dondoca.
0: Olha lá, Franli, olha. Olha que foto, olha ali, aquela foto ali é no caminhão dele, cedinho, ele tá ali, tem uma... Que se puder aproximar, pode... ó, ali tem uma vasilha com água, que ele ia passar o cafezinho dele, e disse, Nete, eu tô aqui, em Chapadinha do Maranhão, vou já seguir a estrada, e eu tô curtindo o seu... Aliás, ele é de Chapadinha, carreteiro de lá, mas ele tava em Afonso Cunha, que disse que ia já pegar a estrada.
1: Conheço, Afonso Cunha, conheço Chapadinha, conheço tudo.
0: Eu fico feliz, viu?
1: Maranhão, conheço até o Itinga. Café sem troco. Arame, conheço tudinho ali.
0: Que maravilha. Gostei da produção aí. Ficou bonita a foto aqui. O Fran ali do lado e aquela cafezinha ali no meio.
1: É produção.
0: Tem um outro
1: aqui,
0: vídeo.
1: Gente, nós somos uma escola, nós somos a melhor faculdade.
0: Verdade.
1: Esse rapaz chegar aqui não sabia nem de nada.
0: E hoje
1: está um especialista.
0: Tá, verdade.
1: Especialista. Ele andou se zangando no início, mas depois se ajeitou.
0: Deu o primeiro vídeo aí, o primeiro que eu mandei, produção, que é do caminhoneiro, aqui capa seca.
1: É porque assim, não pode se zangar com o pai não, né?
0: É verdade, a gente a gente fica quieto,
1: Tem
0: viu?
1: Que ficar quieto, calado e procurar
0: pra mim, olha, esse outro vídeo é do capa seca caminhoneiro, olha o que ele diz trabalhando no feriado hoje. Esse é o segundo ou terceiro vídeo que ele manda pra mim.
3: Vou botar esse pneu aqui pra fazer uma basqueta dele aqui, já.
0: Que legal, rapaz.
4: Que estrada boa aqui, viu, Nete?
3: Trabalhando em casa.
4: Aqui próximo, aqui a...
0: Boa Esperança, Teresina, Piauí, que alegria, meu amor.
4: Pastor. Os bons, baixo do
0: pneu, aquele pneu bem grande. Você viu?
4: E hoje é feriado, mas.
0: Bom demais!
4: Não tem esse negócio não aqui. Aqui não é necessidade não, é porque gosto, viu? É porque gosto.
0: Jesus, que Deus nos abençoe, leia.
4: A gente tem que botar na cabeça que trabalha porque gosta, não é por causa da necessidade não.
0: Eu estou aqui ligado no programa em Afonso Cunha, mandou.
4: Positivo, você tocou num ponto muito importante aí.
0: Obrigada,
4: não, não é necessidade, não, mas.
0: Isso aqui é uma alegria.
4: Se você não gostar, você não faz, não, por necessidade.
0: Olha, eu concordo plenamente com o capa seca, Frali, que eu tava falando mais cedo, essa questão de trabalhar no feriado, de que a gente tem que agradecer a Deus, não tem que estar reclamando da vida, e a gente tem que trabalhar com alegria, com felicidade. Que a gente faz.
1: Eu já disse. Se eu fosse presidente, não tinha um feriado. Se eu fosse presidente, se eu fosse alguma coisa. Nesse Brasil. Alguma coisa de autoridade, não tinha um feriado. Todo feriado caía de domingo. Todo feriado. Eu vou parar um país, gente. Hoje é feriado. Amanhã só é ponto facultativo, só trabalha se quiser. Sábado não trabalha, domingo não trabalha. 4 dias numa semana. Isso é triste pro país, gente. Como eu falei ontem, esse país é nosso, não é de ninguém não. Esse país é de todos os brasileiros. Esse pessoal que entra pra governar, ele entra e sai. Se ele fizer mal feito, ele deixa o rombo pros outros tapar. Pra nós tapar.
0: É verdade.
1: Aí vem um, aí eu tô dando Bolsa Família. Você tá dando Bolsa Família. Corre de homem.
0: É não.
1: Quem tá dando é nós.
0: É verdade, essa é
1: a é. Aí eu tô dando Vale Gás. Você não tá dando Vale Gás coisa nenhuma.
0: Eu acho uma cara de pau.
1: Quem tá dando é nós.
0: Vai pra imprensa.
1: É isso, começou lá do Fernando Henrique Cardoso. Aí eu tô dando botijão de gás. Começou de lá.
0: É, eu sei.
1: Você sabe.
0: Uhum.
1: Aí de que você tá dando nada, você não sabe fazer dinheiro, rapaz.
0: Sai do nosso bolso.
1: É, sai do bolso.
0: Não é
1: das pessoas brasileiras em geral. Você não tá dando coisa nenhuma. Aí eu tô dando Vale Gás. Aí eu tô dando Bolsa Família. Aí eu tô dando salário, não sei pra quem. Você não tá dando nada. O dinheiro não é seu. O dinheiro é dos brasileiros. Começou do Fernando Henrique Cardoso. Aí vem de lá pra cá, vem de lá pra cá.
0: E é aumentando todo mais. Mundo quer o seu pai e a mãe.
1: E aumentando mais, né? Hoje tem salário pra tudo que é tanto. Agora é agora. E aí? E a gente vai trabalhar 4 dias. Como é que nós vamos 4 dias sem trabalhar? Como é que vai ser? Ninguém nunca vai plantar um pé de arroz, um pé de cebola. Ninguém vai plantar. E aí, todo mundo quer comer, né?
0: Com certeza.
1: É, que todo mas mundo é igual.
0: Saco seco
1: ser humano é igual a minhoca. Não saco, pode viver sem comer.
0: Saco seco não segura em pé,
1: né? Então aí, quer dizer, 4 dias, quem é que vai trabalhar? Olha, hoje não tem nada trabalhando, ninguém. Amanhã é ponto facultativo. Pra quem não sabe o que é ponto facultativo, o governo dá pra ele, né? Pra ele ser bonzinho, né? Pra ele ser bonzinho. Ó, você que é empregado público, só vai trabalhar se quiser, sabe? Ele diz desse jeito. Aí, se ele disser que é pra todo mundo trabalhar, aí é governo ruim. Aí ele não quer perder voto, né? Não quer ser ruim. Aí diz, ponto facultativo, quem é que paga a conta? Quem trabalha. Esse rapaz que está sendo pedreiro, bem aí, ele está o quê? Consumindo cimento, tijolo, maçaraba, babá, babá. Ele está produzindo, está pagando a conta. Aquele caminhoneiro que veio agora, ele está transportando o arroz para o supermercado. Ele está transportando a soja. Ele que paga a conta. Eu que tô aqui, já fiz um bocado de coisa hoje, desde 6 da manhã que tô trabalhando, tô produzindo, desde cedo. Hoje eu já dei comida para peixe, já dei comida para galinha, já apanhei feijão, hoje eu já apanhei limão, juntei limão, hoje eu já fui pros canteiros de cebola, já tô aqui, e à tarde tô de novo. Tô produzindo alguma coisa.
0: Não tá parado,
1: não. Não tô parado, tô produzindo alguma coisa. Agora, quem é funcionário público, trabalha na Secretaria de Saúde, trabalha na Educação, tá em casa consumindo o que eu tava fazendo. É fácil demais, o governo diz aí, é ponto facultativo. Não sai do bolso dele. Não sai um real do bolso dele. Ele é que vai ganhar fama de bonzinho. E nós, trabalhadores, vamos ganhar fama de idiota. Tem que acabar com esse ponto facultativo. Governadores, eu não estou falando só de um governador, né? Eu estou falando dos governadores
0: do Brasil. É tanto que esse
1: dinheiro. Isso é ponto facultativo. Isso é um atraso para a economia.
0: Para
1: um país. Os países ricos do mundo não tem nenhum de ponto facultativo.
0: Porque para o país, gente.
1: Para. E a gente amanhã vem... você vai tirar, vai, vai querer alguma coisa na Secretaria de Fazenda, na Educação. Não, só segunda-feira. É quinta, sexta, sábado, domingo. Quarto dia. E na segunda tá de ressaca, não vai trabalhar. Só terça. Seu absurdo. É um absurdo.
0: É, é absurdo esse país. Por isso que não vai pra frente, Franinho. Como é que um país
1: não
0: desse
1: vai, país não vai pra frente?
0: Sinceramente, não tem como. Professor, eu tenho um outro vídeo aí. Eu acho que é um bom mostrar trabalhador. Ele mais cedo hoje, ele me mandou um vídeo mostrando, falando sobre o que, que ele ia fazer com o pneu. Ele já mandou até, até o resultado. Deixa eu ver se eu carrego aqui o outro vídeo enquanto você mostra o primeiro
1: aí. Ai, Fran, você é contra o Vale Gás?
0: Não.
1: Não. Pra quem tá doente, quem tá na miséria, eu sou contra, eu sou a favor. Mas pra quem tá bom, você é dó. Você é contra o Bolsa Família? Não. Pra aquele cidadão que tá doente, aquele cidadão que não pode trabalhar, eu sou a favor. Mas o cidadão que pode trabalhar, eu sou contra. Vai trabalhar, seu vagabundo.
0: Concordo, Franlita.
1: Mas sou Benedito do Ceará, você não arranja um pedreiro. Você não arranja um servente. Quando você fala em assinar carteira, não aceita. Quero não.
0: Pra não perder o Bolsa Família.
1: É, não quero não. Quero não.
0: Muito bem, produção, vamos lá. Vamos mostrar esse vídeo de um trabalhador de folga. Ele mora na Zona Norte de Teresina. Ele vai mostrar os dois vídeos do pneu aí que ele mandou. O que é que ele estava fazendo hoje? É o José Pereira, do bairro, se eu não me engano, olha, Boa Esperança, ali, Zona Norte de Teresina. Dá play aí nesse vídeo, produção, que é de um pneu grande que tem aí. Dá play aí.
5: Bom dia, Nete Campo. Aqui é o José Pereira, aqui do bairro São Joaquim, da Avenida Boa Esperança, Teresina, Piauí. É, realmente, hoje eu estou de folga do meu serviço, mas eu nunca paro. Sempre a gente tem que trabalhar. Olha o que, que eu vou fazer aqui agora. Olha aqui. Vou cortar esse pneu aqui para fazer uma basqueta dele. Vem aqui, já já. Olha aqui. Não posso parar, não. É de folga do serviço, trabalhando em casa.
0: Isso é que é trabalhador. Tem um outro aí, o segmento. Ele já mandou a resposta aí, ó, produção. Dá play no outro vídeo que ele mandou. A resposta dele, após ele ter cortado o pneu. Eu acabei de mandar aí pra você, que o Zé Pereira, lá da Zona Norte de Teresina, no Piauí, que mandou pra gente. Play. E a resposta, a última que eu mandei pra você, que disse que ia mostrar a seguida. Isso aí a gente vai já mostrar. É um trabalhador. É do é o pneu, o último que eu mandei aí, que é a resposta do Zé Pereira. Ele mandou, pode tirar isso aí, é do Zé Pereira. Aliás, o Zé Pereira
1: Zé
0: que mandou.
1: Zé Pereira, feio. Ele mandou cedo dizendo que ia cortar o pneu.
0: Aí ele já mandou
1: e
0: a
1: agora
0: resposta.
1: Agora vai mandar, agora dizendo, sim. Olha o que ele já fez. Play,
0: olha.
1: Já fez a bacia.
0: Olha. Tá vendo? É trabalhador, rapaz. No feriado, olha o que foi que ele fez aí, ó. Tá deixando tudo bonitinho. Tá mais do que certo, Zé Pereira.
1: Aí isso aí é pra cocheira. Aí, sabe o que é cocheira, você sabe?
0: Sim, Franlita.
1: Sabe o que é cocheira? A cocheira é, você sabe, pô, diga aí.
0: É pra botar pros animais beber água? Então, é mais ou menos isso, não é?
1: É.
0: E ele disse que não tem problema não, ele tava mandando até um recado pra você aqui, ó.
6: Neto,
0: que
6: é o Zé Pereira de novo, viu? Eu vejo muito o Franlita falar as coisas aí que é certa, verdadeira, porque é bom. Eu entendo muito bem a linguagem do Franlita, porque eu sei de tudo. Eu sou vigilante, sou pedreiro, sou bombeiro, sou encanador, eu faço tudo na vida. Então eu gosto de ouvir quando vocês estão conversando aí. Eu gosto de ouvir o que vocês conversam aí muito, muito, muito mesmo, porque é a realidade e a verdade de hoje, né? Porque hoje no interior não nasce mais homem de verdade, né? E eu admiro muito de ver aí as coisas que o Franlita fala, são as coisas que eu faço no interior no dia a dia aqui, viu? Olha os pneus aí que eu já fiz, do jeito que já tá, quando eu comecei a fazer os pneus,
0: olha aí.
1: Já tá aí. Pronto, aí agora ele vai botar só o fundo ali,
0: é.
1: Ele vai abrir a outra parte, vai fazer, Aí vai popiar o fundo, né? Como popiar dele? Você sabe o que é popiar dele?
0: Não, não sei.
1: É colocar...
0: Não,
1: aí ele vai pegar outro pedaço desse aí.
0: Sim.
1: E vai botar no
0: ele fundo. Ele vai grudar no
1: vai
0: fundo. Corto,
1: vai, e, aí ele pega como a popiadeira. É
0: ah,
1: popiadeira. Popiadeira é como se fosse uma parafusadeira.
0: Parafusadeira,
1: um grampeador. É o grampeador. Aí vai grampear, chama-se popiadeira. E aí pronto. Aí pode tá até água dentro que não derrama nada. E tá certo, meu irmão. Obrigado aí por você ter, tá sempre nos ouvindo. Mas é a realidade. Aqui a gente fala a realidade. Aqui
0: ele não trabalha, tem... Ele tem várias profissões, tem várias funções.
1: Aí você vai produzir aí, eu não sei se você vai fazer isso aí para vender. Se fosse, eu queria que você mandasse o valor... E seu telefone, pra gente anunciar aqui. Quem precisar de uma cocheira, só é ligar pra você que compra. Pronto. Aí você vai dar comida pro porco, pra vaca, pra galinha.
0: Pro gado.
1: Pra galinha não sei não. Que não, é, né?
0: É grande. Pro gado.
1: Pro gado.
0: É.
1: Pra cavalo. Entendeu? É isso aí. Aí ele vai vender, ganhar 200, 100 reais, pronto. E agora o que eu peço, Zé, deixa eu lhe dizer aqui, que nós estamos pedindo aqui, para as pessoas, vá ganhar seus 100 reais, seus 200, fazendo sua cocheira, mas não vá sair daí e gastar seu dinheiro com cerveja.
0: No bar da esquina.
1: No bar da esquina, não. Não vá fazer, porque aí você não fez nada. Entendeu? Não vai comprar Coca-Cola, Guaraná Antártica, Guaraná não sei o que, Guaraná não sei o que, um bocado eu falei o nome aqui, mas eu tô falando de refrigerante. Entendeu? Refrigerante no geral. Componente leite é bem melhor, mais barato e faz bem. Eu tô falando do refrigerante no geral. Tem pessoa que compra não sei o que, Guaraná não sei o que, Guaraná não sei o que, refrigerante não sei o que. Compre um litro de leite que faz mais negócio. Ontem eu comprei leite da padaria, 100 reais um litro. E um litro de refrigerante é 15 reais. Aí você é melhor comprar o leite. É melhor do que você comprar a cerveja por 15 reais, 20 reais. Aí compra arroz, compra carne,
0: farinha,
1: feijão, frango e almoço com a sua família bem. E guarda o dinheiro por necessidade.
0: Vamos lá, produção, volta aquele vídeo que você ia colocar daquele senhor que tá trabalhando e ouvindo a gente. O que é que ele diz naquele vídeo? Você tava botando antes do pneu aí. Ele também mandou pra gente pra mostrar exatamente. Vou dar play aqui, play.
7: Bom dia, Net Campo, bom dia, Franlin. E a todos ouvindo da Vez Campo. Tô aqui ligado aqui, ó. Rádio tá aqui acompanhando aqui, ó. No trabalho, mas tô ligado aqui, né? Nessa rádio, grande audiência. É como o Franlin falou. De cada 10 rádios, tem 9 ligados na Vez Campo e 1 tá no conselho. Um abraço a todos.
0: Ah, eu gostei. Ele disse a verdade, não é? De cada 10 rádios estão ouvindo a gente, o outro, sabe por que não tá ligado? É porque tá no concerto, gente.
1: 9 ouvindo a Vez Campo e 1 no concerto.
0: É verdade, eu gostei. Cadê? Ele tinha botado o nome dele aqui, deixa eu ver se eu localizo pra gente poder falar e agradecer. Obrigada, gente. Olha, é tão bom ter vocês aqui participando, mandando a sua mensagem. É o Antônio de Cabeceiras no Piauí, esse que mandou.
1: Antônio, Cabeceira, ei, Cabeceira, você conhece Cabeceira, né?
0: Cabeceira do Piauí, não, Franlin, não conheço. Fica em qual região?
1: É, depois de Zé de Freitas.
0: Não.
1: Aí você vai, como que vai
0: pra Zé de Freitas eu conheço, mas
1: Cabeceira. Vai por dentro. Tem um açude lá que é uma beleza.
0: Cabeceira do Piauí.
1: O prefeito dá uma ajeitadinha lá. Prefeito, tira o esgoto de dentro da cidade, prefeito. Pra gente tomar banho, quando eu passo aí, eu sou igual peixe, pra gostar de água doce. Uhum. Água do mar não gosto não. Quando eu vou pra Parnaíba, eu fico só olhando o mar, não gosto de entrar não, aquela água eu saio de lá todo me coçando. Não gosto muito não. Mas uma água doce, quando eu passo pra água doce, a maior vontade que tem é eu pular dentro dela. E quando eu passo por Cabeceira, é dá vontade de pular dentro daquele açude, que é lindo. Mas aí entra sujeira, entendeu?
0: Uhum.
1: A gente vê que tem sujeira dentro da água. Isso aí é igual Campo Maior. Campo Maior não tem açude mais bonito que Campo Maior.
0: É lindo mesmo.
1: Agora,
0: pai,
1: o prefeito de Campo Maior, não é só esse que tá aí não, pai. É todos que já passaram.
0: Uhum.
1: E esse aí já tá na terceira ou é quarta vez que ele administra Campo Maior. Uhum. Não era pra ter mais nada de sujeira dentro daquele açude. Aquele açude ali era pro povo comer o peixe, era pro povo tomar banho. Eu já andei de jet ski daquele açude. É lindo aquele açude. Tem outro também, né? E lá eu fui no dia desse. Eu fui em Água Branca, um
0: açude lindo. A gente mostrou aqui.
1: É água bonita lá. Eu fui na cidade. Como é o nome da cidade, meu Deus? Ali entra em Altos. Fui lá ter um açude, a coisa mais linda.
0: Alto Longar, não?
1: Alto Longar. Olha, tem muito açude bonito no Piauí, no Ceará. Semana passada eu fui a São Benedito resolver um negócio lá. E fui até a bica do Ipu, tomei banho daquela bica lá. Água fria que gela, sabe? Fui na bica do Ipu. Eita, bica boa.
0: Bom demais, rapaz.
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0: como eu falo aqui, que eu ia comprar uma cerveja, que diabo que tem uma cerveja? É. Quer ficar bebo? Quer ficar tonto? Compra um litro de cachaça, pra que é 20 reais. Dá pra tu ficar bebo várias vezes. Né? Porque a finalidade é ficar bebo.
1: Não é ficar bebo?
0: É, né? É pra ficar
1: não,
0: tonto,
1: pra não aproveitar tonto. O dia. Quer que o dia passe logo, se acabe o dia, não sei
0: nem. É, quer que se acabe logo o dia? Ficar dormindo, bebo? Compra um litro de cachaça, é mais barato. E a finalidade verdade. É ficar bebo. Ah, mas cachaça é ruim, bota açúcar dentro.
2: Uhum.
0: É, sei lá. É, não é ficar bebo, então bota aí. Vai dar 15 reais, numa, 20 reais numa cerveja. Uma cerveja azul, uma verdinha que tem aqui no Teresina é 20, 22 reais.
2: Verdade.
0: É 20 claro. Reais, Net. É ainda tem que sei. Pagar ainda a comissão do garçom. Termina aí.
2: Já tem mais 10%.
0: Tá 25 reais numa cerveja.
2: Mais 10%.
0: É um absurdo.
2: Concordo.
0: Dá 20 reais, 15 reais num litro de refrigerante. É um absurdo.
2: Olha, o Zé Pereira
0: é, tá falando. Aonde você pode tomar um suco de acerola.
2: É.
0: Que é mais barato.
2: Goiaba, de acerola.
0: É, aí o refrigerante vai fazer mal aos teus ossos.
2: Verdade.
0: É, sinceramente, rapaz. Pensa no teu suor, tu vai passar o dia todo de trabalho no sal quê? Pra pegar os seus 100, 150 reais pra dar em cerveja.
2: Pra ali, não, olha, o Zé Pereira, da zona Norte, que mandou a foto lá do pneu, ele falou, Nete, diga pro Franley aí que esse aqui eu tô fazendo pra levar pra fazenda lá em Barras. Ai, sim.
0: É,
2: lá pra fazenda em Barras.
0: Homem trabalhador.
2: Uhum.
0: Homem trabalhador tem fazenda, né?
2: Uhum.
0: Ele tem fazenda. Você sabe por que ele tem fazenda?
2: Sim.
0: Porque ele é trabalhador.
2: Trabalhador.
0: Se ele não fosse trabalhador, como é que ele ia ter fazenda?
2: É.
0: É, parabéns, Antônio. Parabéns, 10 vezes.
2: José Pereira.
0: José Pereira. Se fosse pra vender, nós ia dar seu telefone. É, aqui pra você vender logo. Mas parabéns. Que você, talvez seu vizinho aí, não sabe, tenha inveja de você porque você tem uma fazenda. Agora, vai olhar talvez seu vizinho que ele tá tomando cerveja em hora dessa. E aí, como é que ele compra fazenda? Nunca.
2: Bom, produção, tem mais um vídeo aí que a dona Rosalina, que é a fã do Franli, mandou. Está dando uma geral na casa, a gente gosta de mostrar. Mostrou um local, olha, que eu sei que tenho certeza que o Franli conhece. Quando ele olhar para ele, vai dizer o que é. Dá play aí, produção.
3: Bom dia, Nete Campos, Neis Maria, aqui no assentamento Sapucarana, município de Altos. Tô aqui faxinando, tô dando uma arrumada aqui no bilheiro da Dona Rosa, né? Vou dar uma renovada nele aqui. E aí depois eu vou filmar o resultado, tá bom? A Dona Rosa...
2: Rosalina, né?
0: É, Rosalina, eu sou fã dela.
2: E ela de
0: e
2: você,
0: eu.
2: Ela não obrigada. Perde o um programa. Olha,
0: a Recife é verdadeira. Ela mandou uns vídeos aí.
3: Todo mundo que tá ouvindo a rádio.
0: Com caixa de banana. Tudo amarelinha, banana. Só banana... Maçã.
3: Depois eu vou mostrar
0: a bilheirazinha dela, olha aí. Aqueles copinhos de alumínio brilhando.
3: Revitalizar.
0: Ei. Potezinho bacana. Bilheiro,
3: né? Que a geração de hoje não vai nem saber o que, que é.
2: Já não, a geração de hoje não sabe o que é isso aí mesmo, não.
0: Sabe não.
2: Agora esse último
0: dona
2: vídeo.
0: A Rosalina, ela tirou um cacho de banana. Eu até perguntei se ela ia vender a banana. Deu vontade de eu ir lá buscar os. As duas pencas comprar. É, que a banana
2: tava
0: bem
2: bonita,
0: amarelinha,
2: né?
0: Tava. Quando a banana tá bem amarelinha, a banana prata, não, a dela é maçã. Ela assim que fica roliça. Parece uma batata doce. É.
2: Franli, tem uma pergunta aqui pra você. Me diz, Nete, mostra esse áudio. Já, prepara um outro vídeo aí, o último que eu mandei, tá, produção? Anete, mostra esse áudio para o Franli. Tá bom, ela tá cobrando aqui. Mostra o meu áudio. Vou mostrar, meu amor. É a Francisca Torres. Bom dia.
4: Bom dia, senhor Franli. Eu gostaria de saber do senhor que produto GF8 eu posso usar para baixar meu colesterol e também para baixar minha glicemia. É, me indique aí um medicamento.
2: Pronto, agora. É a dona Francisca Torres.
0: Dona Francisca Torres, de onde ela é?
2: Ela é de Altos, né, dona Francisca?
0: Dona Francisca
2: Ela não
0: Torres,
2: falou de onde é, acho que é de Altos.
0: Será que o pessoal do Maranhão não escreve, não?

0: outro telefone aí, pessoal do Maranhão, pessoal do Ceará, do pessoal de Pernambuco. Manda aqui pra fazer a pergunta. É, nós estamos falando das nuvens. Nós estamos no céu. De lá nós estamos vendo seu quintal. Porque nós estamos no satélite. É, pra baixar o colesterol, o melhor amigo do coração chama-se ômega 3. Pode perguntar a qualquer médico do mundo. Não é do Piauí, não é do Maranhão, não. É do mundo. Melhor é remédio pra... E os médicos estão passando agora. Os médicos agora resolveram. Resolveram, viu que não tinha mais jeito. Deixar de passar remédio sintético. É, entendeu? É, resolveram. Eu tô dizendo porque eu já vi várias pessoas com a receita que antigamente era cafona.
1: É de Nossa Senhora dos Remédios.
0: É, era cafona se o médico passasse o ômega 3.
1: Ah, era.
0: É, esse médico não presta, é remédio popular.
1: Uhum.
0: É, mesmo sabendo que o remédio é bom, que o produto é bom, ele não passava porque era cafona. É, não era um bom médico. E agora ele decidiu do jeito ou do outro.
1: É.
0: E ficaram encurralados.
1: Uhum.
0: Ficaram encurralados os médicos.
1: Tem que, agora é obrigatório do médico.
0: Por quê? Porque chegou o probiótico. O médico hoje que tem consciência, ele passa, não passa mais antibiótico. É, de qualquer jeito.
1: Uhum.
0: De qualquer jeito, passa não, né? E nem passou anti-inflamatória de qualquer jeito.
1: Não, ele não recomenda.
0: É, o meu médico, o meu dentista não passou anti-inflamatório, não. Porque ele sabe que acaba com o estômago. Mas sabe que acaba com o organismo. Ele disse logo, ó, toma o probiótico. Eu digo, chega, agora deu certo. Mais uma vez eu tô acreditando em você, doutor. Porque se você passasse um anti-inflamatório pra mim, eu ia dizer que você não é um bom médico. É, um bom dentista. Aí passou o probiótico. E, entendeu? Probiótico, gente, ele é um antibiótico natural. O mundo todo tá passando. O probiótico. 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
0: 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E agora vamos responder a pergunta dela. 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
0: Saiu um, entra outro. É, quem trabalhou hoje à noite, né? 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
2: Olha aí.
0: É, entendeu? E aí é outro plantão. Entendeu? 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
2: 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Olha, deixa eu dizer aqui, Franli. Tem uma pergunta aqui que me mandaram. Deixa eu ver aqui. Eu disse, você tá ouvindo nesse momento que ele mandou mais cedo. Perguntando e eu vou dar a resposta. Diga, aguarde um momento, chefe, antes que a gente vai lhe dar o retorno. Bom dia.
3: Bom dia, Nete Campos. Ô Nete, minha amiga, eu queria que você me informasse como é que toma esse Forte Fran. Me diga aí como é que toma ele, qual é a medida para o adulto. E um excelente feriado aí para vocês, que de qualquer maneira você está trabalhando, mas fique com Deus.
2: Bom, ele quer saber, deixa eu repetir aqui, vamos lá, mais uma vez.
3: Bom dia, Nete Campos. Ô Nete, minha amiga, eu queria que você me informasse como é que toma esse Forte Fran.
2: Pronto, explicar para ele como é que ele vai usar o Forte Fran, Franli.
0: É, beleza. Meu amigo, deixa eu te dizer, esses produtos F8 sempre eu indico para você tomar em jejum. Sempre eu indico. Porque quando você toma em jejum, você, seu estômago, pega logo ele, sabe o quê? E já destrói logo. Quando você toma junto com comida, com alimento, outros alimentos lá, aí ele não vai usar, porque os alimentos já tem proteína, tem babá, e o organismo nosso, ele fica só com a quantidade certa, o resto vai na fezes, vai embora. E se você toma esses produtos com o estômago, não tá cheio, ele não vai doer seu estômago, e vai aproveitar mais. Então, aí de manhãzinha cedo, você meia hora antes e meia hora depois. Você tomou água, passa uns 20 minutos para tomar o Forte Fran. Depois que tomou aquele Forte Fran, passa uns 20 ou 30 minutos para poder tomar água. Dá pra, entendeu? Porque teu organismo já leva logo para as veias, já leva logo para o corpo todo.
2: Exatamente.
0: E é isso. E quando for, em jejumzinho, Você pode tomar aí quando for a tardezinha, ó, meia hora antes do jantar, toma de novo. E toma novamente, pronto.
2: Tá bom.
0: Entendeu? É, pronto, antes do jantar. Mas sempre assim, ó, não toma água depois. Passa de 20 minutos.
2: É assim que eu
0: faço.
2: Você
0: tomou água, passa 20 minutos, toma o Forte Fran. Depois que tomar, passa 20 minutos depois. Ah, mas isso não vale nada. Vale sim. É, vale sim. É questão, gente. É, vale sim. Porque teu organismo vai aproveitar melhor. Entendeu, Neto?
2: Entendi, Felipe. Eu faço.
0: Você não sai na urina,
2: não,
0: vai embora,
2: e você já sente. Não, e você já sente isso? Já da primeira vez, você pode fazer isso, que eu percebi isso. Você vai tomar um produto desse, o efeito é mais rápido.
0: É mais rápido.
2: É bem mais rápido.
0: Pega uma colher de açúcar.
2: Uhum.
0: Bota na boca que tu sente a colher de açúcar, o açúcar dele.
2: Sim,
0: agora
2: sim.
0: Dilui uma colher de açúcar num litro d'água, tu não vai nem sentir que tem açúcar.
2: É verdade, é verdade.
0: Pronto,
2: tá bem explicado, cara. Esse exemplo é excelente. Tá, concordo pronto, plenamente. Concordo plenamente.
0: Entendeu?
2: É desse
0: e aí é o Forte Fran, é Bom Respiro, tudo que for líquido é desse jeito. E eu tô falando, não é só pros produtos F8 não, meu. É qualquer outro produto que você for tomar de outra marca aí, que o médico te passar, faça isso. O médico não vai te dizer isso não, que ele não tem tempo. Já o Franlin que tem tempo.
2: É verdade. Olha, produção, eu mandei um vídeo da resposta da dona Rosalina. Vê se dá tempo você salvar bem pra gente mostrar. Depois a gente mostra um último. É porque as pessoas são tão educadas, tão simpáticas com a gente, que a gente fica feliz em poder mostrar os vídeos que mandam pra gente aqui. Eu fico muito feliz mesmo.
0: Eu também fico.
2: Ah, gente.
0: E nossa TV tá indo pro ar. Nós vamos colocar seus vídeos na nossa TV. Sabe por quê? Porque nós valorizamos.
2: Exato.
0: O homem do campo. Nós valorizamos o caminhoneiro, nós valorizamos o pedreiro, nós valorizamos o sapateiro, nós valorizamos esse povo trabalhador. Esse povo trabalhador. Se o doutor vive hoje, almoça e janta, toma leite, por causa de nós que somos trabalhadores.
2: Uhum.
0: Senão o doutor não tomava leite. Doutor não tinha piscina pra estar tomando seu uísque hora dessa. Entendeu?
2: É verdade.
0: Agora doutor não tinha um avião pra estar pra cima e pra baixo.
2: Olha, deixa eu ver aqui. Ele tá dando o Alexandre que perguntou sobre o produto de efeito que eu falei, o Forte Fran acabou de falar. Ele tá mandando mais um áudio aqui.
3: Ô, Nete, mais uma vez, bom dia. Ô, Nete, eu entendi as coisas que vocês falaram. Agora eu gostaria de saber qual é a quantidade que toma.
2: Se é 10 ml, vai, a medidazinha, né, Fran?
3: Isso é que eu queria saber, a quantidade.
2: Pronto.
0: A quantidade, meu irmão, tá dentro do vidrinho, tem um medidor. E tem escrito na caixa. Você enche o medidorzinho daquele, tem um lugarzinho, ó. Tá escrito lá. 10 miligramas, 10 não sei o que, 20. Tá na tampinha. Eu não tô nenhum aqui. Se tivesse, eu ia lhe mostrar. Mas tá na tampinha, dentro da caixa. Tem um vidro. Em cima desse vidro tem uma tampinha. Um medidorzinho, você olha lá. Entendeu? E aí toma. E dá certo.
2: Produção, mandei agora.
0: Toma dois vidros. Porque tem ferro, tem zinco, tem um bocado de vitamina. E o ferro é essencial para nossa energia. Toma dois vidros. Entendeu? Só um vidro só não vai fazer tanto efeito. Né, que já chegou 12 horas.
2: Vamos então mostrar o resultado, Felipe, da dona Rosalina, que ela mandou da bileira e mandou pra gente ver
0: o resultado. Tá passando real, dois minutos, diga lá.
2: Então, bem rapidinho, produção, deu tempo de baixar? Eu queria mostrar só o resultado que ela pediu.
0: Olha, você que tá querendo perder peso.
2: Olha, não vou nem botar o áudio, só mostrar a foto mesmo. Olha, o resultado da bileira com os copinhos de alumínio, tudo brilhando, como o Felipe falou.
0: Tudo brilhando, desde que eu falei,
2: viu?
0: Né?
2: Olha que lindo aí. Parabéns, dona Rosalina e toda a sua família. Olha aí, gente.
0: Rapaz, agora o que eu gosto da dona Rosalina.
2: Ah.
0: Não sei se essa moça que filma é filha dela ou é
2: filha dela, acho que é filha.
0: E a dona Rosalina, ela é tratada pela família, com tanto orgulho, né, que a gente vê o tanto que a pessoa tem orgulho de ser filha e ser nora da dona dela. Tá entendendo, né? Eu acho tão bonito aqui. Isso, um filho.
2: É bonito.
0: É, né? Tratar sua mãe bem, né? Valorizar, né, Nete?
2: Cuidar.
0: Cuidar.
2: Que a gente tem essa preocupação aqui. Essa é a nossa maior preocupação. Que pague,
0: viu? Se a dona Rosalina tivesse 200 fazendas, ela ia morrer e ia deixar. Por isso que digo, riqueza não vale nada. Ela ia deixar. Mesmo jeito que ela tem essa casinha dela de taipa, ela vai deixar. Então o idoso quer é isso, é ser valorizado. O idoso quer isso, ser bem tratado. E ser compreendido.
2: Uhum.
0: Eu sou um deles.
2: Olha aí, a Josélia Raquel mandou o vídeo, mas não dá mais tempo, viu, Josélia?
0: Em nome do Pai, do Filho e do Espírito Santo, eu quero dizer que amanhã cedo, amanhã não dá, amanhã cedo. Amanhã, né? Tu
2: claro.
0: Eu tô tão
2: amanhã é sexta-feira, dia 5, estaremos aqui.
0: Eu pensei que hoje era sábado.
2: Não, amanhã é sexta.
0: Então amanhã, se Deus permitir, nós estamos de volta.
2: Amém.
0: Até amanhã.
2: Se Deus nos... Ela disse que é filha mesmo, filha da dona Rosalina. Parabéns, minha linda. Obrigada. Obrigada por esses vídeos que animam a gente aqui no Momento GF8. A gente vai agora rezar um pouquinho, beber essa água que está aqui cheia de bênçãos. Em seguida... Fica ligado na nossa programação, porque a gente tem muita informação, ainda tem muita música boa à tarde, um sucesso total. Tem o Rádio Notícias logo mais às 5h30. Ainda tem um Irlande com o padre Irlando Farias, que tem muita audiência à noite no seu terreirão da fazenda. Mas esse é o momento da gente rezar. Tchau, tchau.
4: Quem fala aqui é Franli. Quero dizer o seguinte, para você ter êxito na fé, você precisa ter fé. Se você não tiver fé, você não vai ter êxito. Saiba de uma coisa, que um dos melhores remédios, melhor antibiótico, é a fé. Você quer que dê certo sua fé? Se concentre, levante as mãos para cima, se encoste em qualquer, numa parede, em qualquer coisa. E peça a Deus aquilo que lhe interessa. E tenha fé. Se você fizer isso, vai dar certo, vai dar certo. Quem está falando aqui é Franli. Essa oração... foi feita aqui na sede da Rede de Rádio Verde Campos, com todos os funcionários daqui da rádio. Todos nós fizemos com fé, pedindo para que você tenha saúde, nossos ouvintes, nossos queridos amigos. Então, só quero lhe dizer para você, tenha fé e reze conosco esse Pai Nosso.
5: Pai Nosso que estás nos céus, santificado seja o vosso nome. Venha a nós o vosso reino, seja feita a vossa vontade, assim na terra como no céu. O pão nosso de cada dia nos dai hoje, perdoai as nossas ofensas, assim como nós perdoamos a quem nos tem ofendido. E não nos deixeis cair em tentação, mas livrai-nos do mal. Amém. Ave Maria, cheia de graça, o Senhor é convosco. Bendita sois vós entre as mulheres. Bendito é o fruto do vosso ventre, Jesus. Santa Maria, Mãe de Deus, rogai por nós, pecadores, agora e na hora de nossa morte. Amém.
6: Esse Pai Nosso e Ave Maria é um oferecimento da família da Rede de Rádio Verdes Campos Sat e suas afiliadas. Para todas as pessoas que estão nesse momento passando por situação difícil nos hospitais, com a Covid ou com outras doenças. E também para todas as famílias que estão sofrendo porque perderam seus entes queridos. Rogamos a Deus que Ele console cada coração sofredor nesse momento tão difícil nas nossas vidas. A família da Rede de Rádio Verdes Campos Sat e suas afiliadas têm a certeza que juntos vamos passar por tudo isso e sair do outro lado mais forte.
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0: Olá, boa tarde, meio-dia e mais 9 minutos. Começa agora o seu Jornal Verdes Campos desta quinta-feira. Hoje, 4 de junho do ano de 2026, e estas são as principais manchetes de hoje. Sindicato denuncia condições precárias e insalubres para profissionais do HGV. Piso dos professores no Piauí. Prefeitos podem ser punidos por improbidade se deixarem de pagar. Profissionais do magistério. 20 cidades piauienses têm alerta de queda de temperatura. Deputada sofre acidente após colisão com carreta em rodovia no Maranhão. Tribunal de Contas do Estado desaprova conta de mais 5 cidades maranhenses. Prefeito de cidade do Ceará é internado após sofrer infarto. Jovem é preso por matar o próprio irmão a facadas no interior do Ceará. Brasil vai buscar novos parceiros para diminuir impactos comerciais após novo tarifaço dos Estados Unidos. Justiça condena rede de farmácias a pagar 10 milhões por exigir CPFs. Eleições 2026. Partidos terão 4,9 bilhões para bancar campanhas eleitorais neste ano. STF derruba a idade mínima para aposentadoria especial por insalubridade. E ainda, Enem 2026. Estudantes do pé de meia é isento da taxa de inscrição. Estas e outras informações você confere no seu Jornal Verdes Campos de hoje, que está apenas começando.
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0: Agora são 12 horas e mais 11 minutos, 12 e 11.

0: Muito bem, minha gente, estamos chegando nesse comecinho de tarde de quinta-feira para mais um Jornal Verdes Campos, segunda edição, e já começamos pedindo a sua licença para entrar na sua casa e saudá-lo com muito carinho. Eu sou Fábio Brito e falamos ao vivo da rede de rádio Verdes Campos SAT, via satélite para todo o país, através do sinal da antena parabólica. Estamos ao vivo para o mundo inteiro pela internet. E é claro, você também já pode nos sintonizar aí na sua cidade e região, através de uma das emissoras afiliadas à nossa rede de rádio. Essa é a Rádio da Vovó, do amigo caminhoneiro, do homem e da mulher do campo, com você, onde você está.
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0: Vamos nessa, vem comigo, agora são 12 horas e mais 13 minutos, 12 e 13, acerte o seu relógio, não se perca no tempo. Olha, respeita a quinta-feira, 4 de junho. Hoje é celebrado o Dia Internacional das Crianças Inocentes Vítimas de Agressão. Hoje também é lembrado como o Dia do Engenheiro Agrimensor. E hoje também se celebra o Dia do Gestor Comercial. E hoje é celebrado o Dia de Corpus Christi. Olha, Corpus Christi é uma expressão em latim que significa Corpo de Cristo. É uma solenidade da Igreja Católica que celebra publicamente o mistério da Eucaristia, o sacramento em que o pão e o vinho são transformados no corpo e sangue de Jesus Cristo. E no dia de hoje, muitas comunidades católicas celebram o dia de Corpus Christi com procissões. E o boa tarde desta quinta-feira hoje vai para uma cidade do Maranhão. O alô aí para a cidade de Lago da Pedra. Alô você de Lago da Pedra. É ali pertinho de Bom Lugar, Esperantinópolis, também faz limite lá com Lago do Junco, Lagoa Grande do Maranhão, é lá coladinho com Marajá do Sena, Paulo Ramos, é, Poção de Pedra, São Raimundo da Doca Bezerra. Lá também tem o município de São Roberto, olha, distante 312 quilômetros da capital São Luís. Olha, Lago da Pedra tem 73 anos de emancipação política. População de cerca de 44 mil habitantes. É uma das cidades mais importantes daquela região. Lago da Pedra. Eu quero aproveitar e mandar um abraço aí ao pessoal que está ouvindo a gente agora. Aí na região de Lago da Pedra, o pessoal dos bairros Cajueiro, Centro, Jaguar, Macaúba, Marajá, Bairro Planalto, Rodoviário, Serra Dourada, pessoal da região da zona urbana. Na zona rural, nós nesse momento estamos sendo ouvidos, pessoal ali do povoado Três Lagos, Santa Teresa, Alto Alegre, Sindou 1, Lagoa Seca, é, Lagoa da Cutia, lá também tem o Lago do Arroz, Umbaca, Unha de Gato, são povoados aí da zona rural do município de Lago da Pedra. E uma curiosidade, o nome Lago da Pedra, gente, surgiu por volta do ano de 1929, de acordo com os historiadores, quando os primeiros moradores, liderados pelo pioneiro Rosendo Rodrigues, né, quem é da região conhece a história, chegaram lá. E aí eles encontraram um grande lago natural, cercado por fragmentos rochosos, que era utilizado na época para como pedras de amolar, facas e ferramentas. E aí surgiu o nome Lago da Pedra. Boa tarde, Lago da Pedra, no Maranhão. O nosso som está ecoando na região.
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0: Muito bem, agora são 12 horas e 17 minutos, 12:17. Olha, já estamos também aqui ao vivo, através das plataformas digitais, pelo canal do YouTube. Além de nos ouvir, você também pode nos assistir aí no canal do YouTube, arroba Verdes Campos Sat. Você que está nesse feriado de Corpus Christi, em casa, no aconchego do lar, ouvindo a gente, está aí no computador, no tablet, notebook, está no celular. Muita gente agora no telefone celular. Então faz o seguinte, vá à nossa página, curta a nossa transmissão, dê um like, compartilhe o link aí na sua rede social, no seu grupo de WhatsApp. Vamos trazer o destaque inicial de hoje? Vamos lá, informações que chegam do estado do Piauí. Já começamos com denúncia. Atenção, hein? Olha, sindicato denuncia condições precárias insalubres para profissionais do HGV.

0: Olha, o Sindicato dos Empregados em Estabelecimento de Saúde Pública do Piauí denunciou essa semana as condições de trabalho enfrentadas por servidores que atuam no setor responsável pela guarda de pertence de pacientes do Hospital Getúlio Vargas, em Teresina. Em nota, a direção do HGV disse que as denúncias serão apuradas para a adoção das medidas cabíveis e que os setores do hospital estão estruturados e adequados às normas e exigências estabelecidas pela Anvisa. Olha, de acordo com a entidade, trabalhadores relataram uma série de problemas estruturais no ambiente, incluindo aí a ausência de piso adequado, paredes sem acabamento, falta de banheiro e condições de higiene consideradas inadequadas. Inclusive, vídeos enviados ao sindicato mostram o estado do local e, segundo os denunciantes, já houve registro de aparecimento de escorpiões na área. Olha, segundo o sindicato ainda, o setor conta com apenas um aparelho de ar-condicionado que estaria apresentando defeito e sem capacidade de climatizar o ambiente. Os trabalhadores também relatam que o bebedouro disponível está quebrado e necessita de manutenção. Outra reclamação, que não falta são reclamações. Outra denúncia diz respeito à localização da sala, que fica próxima à área onde funciona uma máquina de oxigênio do hospital. Então, conforme os funcionários, o equipamento produz ruídos constantes, o que contribui para o desconforto dos servidores durante a jornada de trabalho. O sindicato, por fim, diz que está entrando em contato com a direção, já encaminhou essas denúncias ao Ministério Público do Piauí e aguarda as providências. Então tá aí, esperamos que a direção do Hospital Getúlio Vargas, um dos principais hospitais de atendimento de alta complexidade do Piauí, possa respeitar os seus funcionários. Como é que um funcionário trabalha em um ambiente inadequado? Não tem estímulo. A começar pela péssima estrutura. Bebedouro quebrado. Mas, rapaz, quer dizer, nem água para você beber lá no local não tem, porque o bebedouro está quebrado. E aí tem que levar água de casa, né? Condições insalubres. Olha, se a direção do Hospital Getúlio Vargas já tinha conhecimento disso e não fez nada, agiu com má fé. A partir da denúncia que já foi encaminhada ao Ministério Público, esperemos aí que as providências sejam tomadas o mais rápido possível.
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0: Vamos nessa, agora são 12 horas e mais 21 minutos, 12 e 21.

0: Olha, Jornal Verdes Campos, segunda edição desta quinta-feira. Em muitas cidades do Brasil, feriado. Em outras, ponto facultativo. Dia de Corpus Christi. Daqui a pouquinho eu vou trazer a programação de Corpus Christi em várias comunidades católicas, né, que realizam, já realizaram procissões, muitas delas a programação religiosa aconteceu pela manhã, outras acontecerão durante o dia. Daqui a pouquinho a gente vai estar falando aí dessa experiência religiosa que movimenta o dia de hoje em várias cidades pelo Brasil. Olha, muito boa tarde você que está em casa no aconchego do lar. Está de folga hoje, né? Aproveitando o feriado, maravilha. Rapaz, tem gente aí que vai emendar 4 dias seguidos. É quinta-feira, sexta-feira em alguma cidade pelo Brasil. É ponto facultativo. Aí você soma aí mais um dia de folga. E aí tem o sábado e o domingo. São 4 dias, né? 4 dias. Meu amigo. Olha você que tá viajando. Você tá onde? Olha você que tá no interior, meu amigo. Você curtiu um final de semana no interior, é bom demais, né, não? Hã? No sítio, na propriedade, na fazenda, no terreno. Você vai pra onde? Eu vou pro meu terreno. Então você que tá na sua propriedade, tá almoçando agora, você que já almoçou. Bom descanso, obrigado pela companhia. Um abraço você que está na estrada. Olha, nesse horário, muitos motoristas ouvindo a gente. Eu quero só chamar a atenção e deixar um alerta. Cuidado no trânsito. Já estamos recebendo aqui informações de acidentes pelo país. Então, muito cuidado, viu? Respeite os limites de velocidade. Se beber, não dirija. Tenha muito cuidado. Vá em paz. E volte com saúde. É o mais importante. Um abraço você, motorista de ônibus, taxista, motorista de aplicativo. Alô, meu amigo caminhoneiro. Tá de folga hoje? Ou tá trabalhando? Muito obrigado pela companhia que você tem numa quinta-feira abençoada. Olha, Jornal Verdes Campos, segunda edição. 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
0: Muito bem, olha, deixa eu fazer aqui o nosso primeiro intervalo e já já muita informação. Atenção, piso dos professores, prefeito do interior. Prefeitos podem ser punidos por improbidade se deixarem de pagar profissionais do magistério. E ainda hoje, olha, deputada do Maranhão sofre acidente, é isso? Sofreu um acidente após uma colisão do seu carro com uma carreta. Já já os detalhes, a informação vem do estado do Maranhão. Aguarde.
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0: Vamos nessa, agora são 12 horas e mais 34 minutos, 12h34, de volta ao vivo com o seu Jornal Verdes Campos, segunda edição, informação com precisão e credibilidade. 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
0: Vamos dessa, vem comigo. Agora são 12 horas e mais 39 minutos, 12h39. Olha, boa tarde, você que está no comércio. Hoje, embora seja feriado em muitas cidades, muitos comércios estão abertos. Nessa quinta-feira, um abraço a você, meu amigo comerciário, empresário, cliente. Um alô aí, pessoal que está de plantão aí nas repartições públicas, nos hospitais, ouvindo a gente. Muito obrigado pela sintonia. Olha, chegando informações aqui do estado do Piauí, 20 cidades piauienses têm alerta de queda de temperatura até 5 graus. Olha, 20 cidades do extremo sul do Piauí estão sob alerta amarelo de queda de temperatura a partir de hoje, quinta-feira, dia 4. De acordo com o Instituto Nacional de Meteorologia, o IMET, as temperaturas mínimas podem ficar entre 3 graus centígrados e 5 abaixo do normal. O alerta é válido até meio-dia do próximo sábado, dia 6. Olha, o alerta de perigo potencial amarelo, ele é emitido pelo IMET, indica o quê? Risco moderado e a necessidade de atenção. Então, segundo o professor Ayrton Costa, que é diretor de prevenção e mitigação da Defesa Civil do Estado, embora o alerta seja considerado fraco, a ocorrência dele é pouco comum no estado do Piauí. O IMET afirmou também que a diminuição das temperaturas representa risco leve à saúde, como doenças respiratórias leves, desconforto térmico e agravamento de doenças crônicas. Embora o alerta seja amarelo, mas tome cuidado, viu, meu amigo? Principalmente nesses municípios da região do extremo sul. Eu só para citar aqui, os municípios são Avelino Lopes, Barreiras do Piauí, Bom Jesus, Caracol, Corrente, Cristalândia, Curimatá, Seu Arco Verde, Fartura, Gilboés, Guaribas, Jurema, Júlio Borges, Monte Alegre do Piauí, Morro Cabeça no Tempo, Parnaguá, Redenção do Gurgueia, Riacho Frio, São Gonçalo do Gurgueia e Sebastião Barros. Então, estas cidades da região sul do Piauí estão em alerta de queda de temperatura a partir de hoje. É beber muita água, né? Se hidratar bastante. Olha, acidente no interior do Piauí. Mãe morre e filha fica ferida em acidente entre moto e carro. Região sul do Piauí, é isso? Região de Picos. Olha, Maria Valdenora da Silva, 63 anos.

0: grupos do 4º Batalhão da Polícia Militar de Picos, testemunhas disseram aos policiais que a moto entrou na rodovia no sentido de Geminiano, Piauí, e foi atingida na traseira pelo carro que vinha no mesmo sentido. Olha, com a colisão elas foram arremessadas e caíram na pista. A mãe, que estava na garupa, veio a óbito no local. Infelizmente. Olha, estamos recebendo informações da capital piauiense. Corpo de delegado que estava desaparecido foi encontrado em Teresina. O corpo de um homem foi localizado na manhã de hoje na zona rural norte de Teresina. A suspeita é de que seja o piauiense Ronaldo Lopes de Oliveira, delegado da Polícia Civil do Estado do Pará, que estava desaparecido há 3 dias. A informação foi confirmada pelo delegado Jorge III e, segundo relatos da polícia e da família, ele saiu da cidade Castanhal, no Pará, na segunda-feira, dia 1º, com destino a Igarapé Açu, que também fica no Pará, onde buscaria a filha, mas não chegou ao local. Segundo as investigações, antes do desaparecimento, o delegado teria vendido o próprio celular por R$ 2.000. A polícia também identificou movimentações do veículo conduzido por ele. O carro foi registrado em posto de combustível na divisa entre os estados do Pará e Maranhão e depois na cidade de Bacabal, também no Maranhão. No momento do desaparecimento, Ronaldo Lopes vestia a farda da Polícia Civil do Pará e portava colete balístico e arma de fogo da instituição. Olha, as diligências apontam que o veículo passou pela região de Miguel Alves, no norte do Piauí, durante a madrugada dos dias seguintes ao desaparecimento. Além disso, câmeras e levantamentos policiais indicam que o automóvel também circulou por Teresina. Então, uma das principais linhas de investigação considerada é que Ronaldo Lopes esteve na zona rural da capital, especialmente na região do povoado Santa Luz. O local possui ligação afetiva com o delegado, pois abrigava um sítio pertencente ao seu avô, já falecido, com quem mantinha forte vínculo. Olha, há indícios de que o desaparecimento possa estar relacionado a um quadro de depressão. Ronaldo Lopes possuía histórico da doença e chegou a permanecer afastado das atividades profissionais por cerca de 6 meses para tratamento, retomando ao trabalho em janeiro deste ano. Vamos agora trazer informações do estado do Maranhão. Olha, feriado começou reimboso no trânsito. Informações que chegam do estado do Maranhão. Idoso morre após acidente de moto na BR-230. Mais uma colisão com vítima que conduzia motocicleta, desta vez no Maranhão. As informações com ele, Messias GF8. Boa tarde, Messias.
1: Oi, boa tarde para vocês aí da bancada do Jornal Verdes Campos, segunda edição. E agora vamos com informações aqui da Central de Jornalismo de São João dos Patos, nesta quinta-feira, dia 4 de junho, feriado de Corpus Christi. Olha, um acidente com vítima fatal foi registrado na BR-230, na saída de São João dos Patos, no sentido Orozimbo, nas proximidades da localidade Cabana Buriti. A vítima foi identificada como seu Manuel. Ele era morador do povoado Caminho Velho. De acordo com informações, o idoso caiu da motocicleta que conduzia enquanto trafegava pela rodovia. Populares que passaram pelo local encontraram seu Manuel e a moto caídos às margens da estrada e acionaram imediatamente o serviço de atendimento móvel de urgência, SAMU. Ao chegar ao local, a equipe médica constatou que a vítima já estava sem vida. O seu Manuel era bastante conhecido na região por trabalhar com a venda de queijos e outros produtos, atividade que o fazia percorrer diariamente o trajeto entre as comunidades da zona rural e a cidade. A Polícia Militar

0: foi acionada e realizou os procedimentos necessários para o atendimento da ocorrência. As circunstâncias do acidente ainda são desconhecidas e deverão ser esclarecidas pelas autoridades competentes. A morte do seu Manuel causou comoção entre os familiares, amigos e moradores da região, onde ele era bastante conhecido e querido pela comunidade. Portanto, essas são as informações de momento aqui da Central de Jornalismo de São João dos Patos, no oferecimento dos produtos GF8. 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Eu volto à bancada do jornal, é com vocês.
1: Ok, Messias, muito obrigado pelas informações aí do estado do Maranhão. Olha, estamos recebendo informações aqui da região de Camucim, no Ceará. Atenção, Camucim. Uma servidora pública foi encontrada morta e enterrada em uma cova rasa em um terreno baldio no bairro Tijuca, em Camucim, litoral oeste do Ceará. Maria Itelvina Monteiro de Arruda, conhecida como Mocinha, 61 anos, estava desaparecida desde terça-feira passada, quando saiu de casa e não manteve mais contato com a família. No local onde o corpo dela estava, foram encontrados indícios de luta corporal, com as sandálias da vítima jogadas próximo a uma mata. Além disso, foi constatado que a mulher estava seminua. E aí, durante as buscas, o celular da servidora foi localizado pela polícia, abandonado em outro ponto da cidade. Segundo a Secretaria da Segurança, a delegacia de Camucim está a cargo das investigações sobre o caso e somente após o laudo da perícia forense será possível confirmar as causas da morte da servidora. Maria Itelvina atuava na área da educação e atualmente estava lotada na Escola General Antônio da Silva Campos. A Secretaria de Educação de Camucim lamentou a morte da servidora. Vamos agora trazer participação popular. Vamos ouvir o povo. Olha, atenção, vem aí, próximo dia 4 de julho, Grande São Gonçalo. Esse aqui é tradicional, viu? Vai ser na Serra do Brejo, em Altos, Piauí. 4 de julho, anote aí na sua agenda, daqui um mês, né? Hoje é dia 4, então daqui um mês. Vai ter São Gonçalo na Serra do Brejo, em Altos. Organização Marlene Pelezinho. Alô, Pelezinho, rapaz. Aí tem muita animação lá, né? Pense num evento animado. 4 de julho, você é o nosso convidado. Vamos nessa, chegando participação popular, vamos ouvir o povo.
2: Boa tarde, Fábio Brito, boa tarde, Galego. E aqui é o Nonato, rapaz, tá falando aqui novamente aqui da zona rural aqui de Caxias.
1: Caxias, Maranhão.
2: Aqui acabei de chegar da roça, apanhando feijãozinho.
1: É mesmo, rapaz.
2: Aí agora eu tô aqui de frente pro prato.
1: Olha a coisa boa.
2: Eu, Fabrício e Galego. Aqui comendo aquele caeiruzinho gostoso. Uma piadinha torrada, vamos almoçar, Fabrício.
1: Só se for agora, mande pra mim.
2: Chega pra mesa.
1: Rapaz, uma piaba, esse homem todo dia come piaba, porque ontem ele mandou um áudio pra gente dizendo que tinha piaba, e hoje de novo. Rapaz, a maré tá boa lá, não dá não? Tem muito peixe. Um abraço, meu amigo, região de Caxias, do estado do Maranhão. Olha, segue os festejos de Santo Antônio, de 1 a 13 de junho. Na casa da Dona Luzia, do Bacurizeiro, região de José de Freitas, você é nosso convidado. Olha, todos os dias tem novena, às 7:30 da noite. Atenção, povo de Deus, vizinhos, parentes e aderentes. Participe, começa sempre às 7:30, viu, a novena, 7:30. Olha, no dia 13 vai ter um terço, às 8 horas da noite, e após o terço vai ter leilão. Casa da Dona Luzia. Alô, Luzia! Bacurizeiro José de Freitas acompanhando o nosso jornal. Olha aqui chegando participação. Um abraço pro nosso agente de venda GF8, Miguel Sena, rapaz. É o Miguel Sena do Bem Bom. Região de Jatobá. Olha, ele está mandando um abraço aqui para os seus clientes. Luciana, Bier, Jean, Guru, Zuza, familiares, El Moura, Goró, todos estão ligados no jornal. 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Mais ouvinte chamando.
3: Boa tarde, Fabrício. Sabe o que é que começa a pagar a Bolsa Família deste mês de junho? Diga aí pra mim, por favor.
1: Calendário do Bolsa Família. Daqui a pouquinho eu vou trazer, viu, Joana? Um abraço, Joana. Campo Maior Piauí ouvindo a gente.
4: Boa tarde, Fábio Brito. Boa tarde, Galego. 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
1: 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Olha, Fábio, mande um abraço aí pra minha mãe Zizi no Xinguiz. Nailza, de Petrolina, Pernambuco. Alô, você de Petrolina. Tá ouvindo a gente. Um abraço, obrigado pela companhia. Vamos nessa, tem mais ouvinte chamando.
5: Bom dia, Fábio Brito, pra você e o Galego. É, eu sou a Fátima da Palmeirinha. Eu tô vendo vocês assistindo pela televisão.
1: Ah, tá na televisão. Eita,
5: você é lindo, Fábio Brito. E o Galego também.
1: Ou não?
5: Ah, quando eu não perco esse jornal.
1: Um abraço, amiga Fátima, rapaz, tá assistindo a gente pelo canal do YouTube. Olha, você pode nos assistir agora, corre pro YouTube, arroba Verdes Campos Sat, curta a nossa transmissão, compartilhe o link aí na sua rede social, no seu grupo de WhatsApp. Vamos nessa, mais ouvinte.
6: Oi, Flávio Brito.
1: Oi.
6: Tô mandando aqui uma mensagem pra você.
1: E o galo cantando.
6: Quero falar com você.
1: Tá bom, Maria. Um abraço. Eu escutei a sua voz, ouvi o seu galo, viu? É, meu amigo. Não tem hora pro galo cantar na hora que ele quiser. Um abraço você que tá no interior, ouvindo o jornal.
7: Oi, Fábio Brito, boa tarde. Vem aí o grandioso São Gonçalo, na residência do Joaquim Ladeira, em Bom Lugar, Pau d'Arco do Piauí, no dia 14 de junho.
1: 14
7: ele
1: de junho.
7: Avisa mais que vai ter um grandioso leilão e agradece Joaquim Ladeira e família.
1: Tá bom, amiga, tá feito o convite. Fábio, mande um abraço pro Manelito. Manelito de Teresina, taxista. Tá no shopping, rapaz, tá lá. No seu ponto de táxi, com o radinho ligado na rede de rádio Verdes Campos Sat. Que coisa boa. Manelito, um abraço, meu querido. Bom trabalho hoje, viu? Falou também para os seus clientes. E aí, quando o cliente já adentra ao veículo, tá lá o som da rede de rádio Verdes Campos Sat. Bom feriado para você. Olha, mais recado chegando. O povo quer falar. Um abraço aqui para Vanilda Moura, Novo Santo Antônio Piauí, ouvindo a gente.
8: Bom dia, Fabrício. Bom dia, Galega. Aqui é o Raimundo, da Estrada Zundão, da Grupo
9: Diga, seu Raimundo.
8: Santa Faustina, Altos Piauí. Estamos convidando todos os romeiros de Santa Faustina para ver a Romaria, dia 7, domingo próximo. Obrigado, Fabrício.
1: Tá bom, meu querido, seu Raimundo. Tá feito o convite. Mais uma Romaria. Essa Romaria acontece todo primeiro domingo do mês. Então, próximo domingo tem Romaria na Gruta de Santa Faustina, região de Alto. Olha, Fábio, mande um abraço para os meus pais, Antônia e Júlio Alto da Palmeira, Cabeceira do Piauí. Sabe quem está falando? É o Luiz. Ele diz aqui, Fábio, eu estou aqui em Santa Catarina, é? É não, é? Santa Catarina. Está ouvindo a gente pelo aplicativo. 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
10: Boa tarde, Fábio. Boa tarde, seu Galego. Boa tarde a todos. Uma feliz e abençoada quinta-feira para todos nós, né? Feriado. Vamos trabalhar, que é para frente Carmalabate, né, meu amigo Fábio?
1: É verdade, minha amiga. Joanina Costureira, Cidade Alta. Essa aqui não tem folga, né? Dá só o intervalo do almoço, né? Depois pega nas costuras. E agora, no mês de junho, meu amigo tem serviço para mais de metro, né? É fazer vestido de festa junina, é roupa, meu velho. Graças a Deus. Um abraço aí para as costureiras ouvindo a gente. Olha, atenção, você que gosta de um grande evento, vem aí, dia 5 de junho, é amanhã, viu? Amanhã, sexta-feira. Não perca, região de Altos. É o Piseiro Quente, na casa do Antônio Noca, tradicional seresta. Olha, essa seresta aqui, ela é tradição todos os anos. É casa cheia. Então é amanhã, sexta-feira, dia 5 de junho. Você é o nosso convidado, bairro Bacurizeiro. Olha as atrações aqui. Vai começar a que hora lá? 9 da noite. Inicia às 9 horas. Olha as atrações. Forrozão de Ouro e Daniel dos Teclados. Meu amigo Baixinho. E também o Forrozeiro Play. Forrozeiro Play, você é nosso convidado. Casa do Antônio Noca, Bacurizeiro, Cidade de Altos. E amanhã, sexta-feira, todo mundo lá. Vamos agora fazer mais um intervalo, é isso? Vamos pro intervalo agora. E já você confere. Vamos trazer informações da celebração de Corpus Christi em cidades pelo Piauí. Olha, Tribunal de Contas do Maranhão desaprova conta de mais 5 municípios do interior. Motivo: falta de prestação de contas. E dessa vez parece que teve até Câmara Municipal na lista. Depois do intervalo.
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0: Vamos nessa, agora são 1 da tarde, mais 6 minutos, 1:06, de volta ao vivo com o seu Jornal Blitz Campo, segunda edição. Informação com precisão e credibilidade. Olha, muito boa tarde você que nos acompanha agora também através do sinal da antena parabólica via satélite para todo o Brasil. 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
0: Vamos nessa, vem comigo, agora são 1 da tarde, mais 10 minutos, 1:10, estamos apresentando o seu Jornal Verdes Campos, segunda edição.

Olha, daqui a pouquinho teremos aqui uma conversa sobre o programa do governo estadual Jovem Aprendiz, não é isso? O governo está oferecendo 337 vagas para menores aprendizes. Inscrições estão ocorrendo. Já eu vou estar conversando aqui ao vivo com uma representante da Superintendência de Gestão de Pessoas da SEAD, governo do Piauí, que vai estar esclarecendo melhor sobre as inscrições.

0: Olha, chegando informações aqui do estado do Maranhão, a deputada estadual Ana do Gás, do Republicanos, se envolveu em um acidente de trânsito na madrugada de ontem, nas proximidades do município de Araguanã, na região norte do Maranhão. De acordo com nota divulgada pela assessoria de comunicação da parlamentar, ela viajava acompanhada de 3 assessores quando o veículo em que estavam colidiu com uma carreta. As circunstâncias do acidente ainda estão sendo esclarecidas. Segundo a assessoria, todos os ocupantes do automóvel receberam atendimento médico e seguem sendo acompanhados. Apesar do susto, a deputada e os integrantes da equipe passam bem. Graças a Deus. Olha, tem uma informação que chega do Ceará, o pessoal do Ceará que está ouvindo a gente agora. Olha, prefeito cearense é internado às pressas após sofrer infarto. O prefeito de Caucaia, Naomi Amorim, do PSD, foi internado após sofrer um infarto agudo do miocárdio. Conforme informações da primeira-dama Érica Amorim, Naomi passou por cirurgia e está em recuperação. Olha, de acordo com a família, o prefeito foi submetido a exames de urgência e uma cirurgia. A previsão é que ele tenha alta até amanhã, sexta-feira, e volte a trabalhar na próxima semana. Naomi não vai pedir afastamento temporário da prefeitura. Boa recuperação aí ao prefeito cearense. Olha, falando em prefeitura, vamos falar aqui do piso dos professores. É que prefeitos podem ser punidos por improbidade se deixarem de pagar profissionais do magistério. Aqui é uma informação nacional, prefeitos que deixarem de cumprir o pagamento do piso salarial nacional dos professores poderão ser enquadrados por improbidade administrativa caso avance no Congresso Nacional o projeto de lei aprovado na Câmara dos Deputados. A proposta aumenta, né, a responsabilidade de gestores públicos que, de forma intencional, descumprem a lei que garante o vencimento mínimo da categoria. Então, o projeto foi aprovado já na Comissão de Administração e Serviço Público da Câmara, que altera a lei de improbidade administrativa para incluir como infração o não pagamento do piso nacional dos profissionais da educação básica da rede pública. Então tá aí, olha, não precisaria nem estar numa lei, né? Não é lei federal, não é obrigação. Por que que o prefeito não paga o piso salarial, o reajuste? Rapaz, é uma novela que não vale a pena ver de novo. Todos os anos, em muitos municípios do estado do Brasil, sindicato dos professores tem que entrar em greve, tem que parar as aulas, prejudicando estudantes, porque o gestor local não quer pagar o piso nacional. É um dilema, uma novela todos os anos, não é verdade? Então você, gestor municipal, você, governador, cumpra com a lei. Porque o professor do Brasil é tão desrespeitado, não é verdade? E aí, meu amigo, já não bastasse as péssimas estruturas de muitas escolas, tem que conviver com salário baixo, o piso não sendo respeitado, é um absurdo. Então que esse projeto possa passar no Congresso Nacional. Agora tem que ter fiscalização. Não basta a lei em si, tem que fiscalizar e punir quem não obedecer à lei.
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0: Vamos nessa, agora são 1 da tarde, mais 16 minutos, 1h16. Olha, como anunciamos, vamos conversar a partir de agora com a senhora Ana Sá. Ela é superintendente de gestão de pessoas da SEAD, que é a secretaria responsável, né, pelo lançamento de um edital com vagas e inscrições para menores aprendizes. Para falar do assunto, vamos conversar aqui com a superintendente Ana Sá. Muito boa tarde. Satisfação recebê-la ao vivo aqui no jornal nesse feriado.
2: Muito obrigada.
0: Ana Sá, primeiramente, qual a importância desse novo projeto do governo do estado voltado para a juventude, para os jovens, é oportunidade de emprego. Menores Aprendizes, como é que consiste esse programa?
2: Bom, o programa Jovem Aprendiz, ele está dentro da Oportunidade Jovem. A gente está indo para o segundo edital desse programa. Tivemos uma satisfação muito grande dos primeiros jovens aprendizes que estiveram no primeiro edital. Foram 400 jovens. Tivemos uma aceitação de mais de 90% desses jovens sobre esse programa. E aí, vendo essa satisfação desses jovens, o governo, né, do estado, o nosso governador, entendeu que seria necessário a gente estender novamente, criando um novo edital. Então, saiu agora, dia 1º de junho, o edital para as novas inscrições dos jovens aprendizes. As inscrições é do dia 1º ao dia 5 de junho.
0: Então já termina amanhã,
2: sexta-feira. Isso, já termina amanhã. Já temos mais de 5 mil jovens inscritos até agora. E esse programa, nesse momento, ele teve uma expansão. A primeira edição ela aconteceu apenas na capital, em Teresina, só que agora a gente expandiu para outros municípios. Então hoje nós temos aí uma média de 27 municípios que estão sendo contemplados, com a entrada de novos jovens também para o interior. Então, esse edital é Teresina e interior.
0: Então, são 337 vagas, de acordo com o edital. Vagas imediatas são 100 para cadastro reserva voltados aí para jovens e aprendizes.
2: 337 imediatas e 100 vagas de cadastro reserva.
0: Então, dá mais de 400, só para fazer a soma correta. Agora, esse pessoal selecionado, vai trabalhar onde? Em qual departamento do governo?
2: São inúmeros departamentos. Esses jovens, na verdade, eles estão entrando como uma oportunidade de empregabilidade aos jovens, uma oportunidade de desenvolvimento, de crescimento para eles, dessa socialização com os servidores públicos. E a gente entende que a parte tecnológica, ela tem tido uma abrangência muito grande. Então, esses jovens, eles estão entrando, inclusive, para ajudar aquele servidor, né, que pode ter uma certa dificuldade ou não, dentro dessa parte tecnológica. Então, eles estão em vários órgãos, em diversos tipos de serviço. Desde um serviço mais operacional, mais básico, como serviço mesmo de atendimento ao cidadão que busca o serviço público. Então, eles vão estar nos espaços cidadãos, né, vão estar nas secretarias, SEAD, SESAP, SSP. Então, existe um grande leque de órgãos e lugares que eles vão estar fazendo esse atendimento ao público e entregando aí um serviço de qualidade.
0: Pô, não, superintendente, é uma carência hoje no mercado de trabalho brasileiro, de uma forma em geral, oportunidade para jovens, porque muitos jovens querem a primeira oportunidade. Como é que ele vai ter experiência se não tem a primeira oportunidade? Então, o governo está colocando essa primeira oportunidade para muitos jovens. Qual a idade para se inscrever nesse emprego?
2: Pronto. As pessoas que estão aptas a se inscrever nesse edital são jovens de 14 a 21 anos que estejam cursando o ensino médio noturno, o EJA, ou que são egressos da rede pública. Esse também é uma nova possibilidade que a gente viu para estender aos estudantes que são egressos, porque no edital anterior eles não tinham sido contemplados, né? Então, a gente também está buscando dar essa oportunidade aos jovens que já concluíram o ensino médio e que estão em busca da primeira oportunidade de trabalho.
0: Agora, o que atrai também é o salário, né? Qual é o valor da bolsa para o jovem aprendiz?
2: Isso mesmo. A bolsa, ela é de R$ 761,55. E esse jovem, ele é um jovem CLT. Então, ele vai ter todas as obrigações legais de um trabalhador CLT. Né? Ele vai ter ali as férias, 13º, vale, transporte, né? Tudo isso esse jovem está contemplado.
0: Por não. E a jornada de trabalho, são quantas horas por dia?
2: 4 horas por dia, totalizando 20 horas semanais.
0: Agora, onde fazer a inscrição?
2: Pronto. Para fazer as inscrições, os jovens precisam acessar o site jovempiauí.org.br. Lá ele vai fazer suas inscrições, colocar todas as informações que são necessárias. E a partir daí, os próximos passos é a entrega da documentação, aonde serão classificados os jovens e que serão contemplados nessa nova oportunidade.
0: A senhora falava da lista de municípios contemplados com esse novo edital. Antigamente, no primeiro foi só a capital.
2: Então,
0: para o ouvinte que está nos acompanhando agora no interior do Piauí, eu vou citar aqui só os municípios que estão no edital e tem vagas. Então, as vagas serão para os municípios de Teresina, Água Branca, Altos, Amarante, Bom Jesus, Campo Maior, Castelo do Piauí, Cocal, Corrente, Demerval Lobão, Elesbão Veloso, Esperantina, José de Freitas, Luiz Correia, Miguel Alves, Oeiras, Paulistana, Pedro II, Pio IX, Piracuruca, Porto, Regeneração, São João do Piauí, São Miguel do Tapuio, São Raimundo Nonato, Simplício Mendes, União, Valença do Piauí e demais municípios. Ao cumprir, né, o prazo desse primeiro emprego, dessa oportunidade do jovem aprendiz, o jovem vai estar preparado para o mercado de trabalho?
2: Vai sim, com certeza. É com muita satisfação que eu trago aqui a experiência, né, do nosso primeiro edital. Então, ver os jovens se desenvolvendo, né, os jovens eles entram com um pouco mais de timidez, né, mas ao final eles já têm ali uma sociabilidade muito, muito boa. Então, eles começam a estar apto realmente a qualquer tipo de atividade, né? Então, é um atendimento bom, eles são acompanhados. Então, é uma oportunidade que o jovem, ao sair desse edital, ele está pronto aí para atender qualquer pessoa em qualquer lugar.
0: Aqui tem ouvinte pelo WhatsApp perguntando se vai ser prorrogada as inscrições. É só até amanhã, dia 5.
2: É só até amanhã. A gente já tem muitos inscritos e aí agora é a força-tarefa para fazer as avaliações das inscrições.
0: Agora, o trabalho é fazer essa seleção. Quais serão os critérios que vão ser levados em conta, já que tem muita gente para poucas vagas aí?
2: É, dentro do edital tem os itens de prioridades e de classificação, né? Então são muitos itens, mas é só dar uma olhadinha no edital. O edital ele está disponível no site da SEAD e lá existe os critérios, né, de desempate e de preferência para essas classificações.
0: Superintendente, tem um ouvinte também pedindo para a senhora repetir o site para fazer a inscrição.
2: O site é jovempiauí.org.br.
0: Repetindo,
2: jovempiauí.org.br.
0: Por não. Para encerrar, fica o espaço aqui aberto para as suas últimas considerações, a importância desse projeto Jovem Aprendiz. As inscrições já encerram amanhã, então é correr contra o tempo.
2: Sim. Primeiramente, fico agradecida pelo convite de estar aqui hoje falando desse projeto do Governo do Estado. É um projeto da SEAD em parceria à Secretaria de Educação. A gente entende que dar oportunidade para os jovens é um caminho frutífero, né? A gente entende que os jovens eles precisam de oportunidades e eles precisam se sentirem preparados. E o Estado ele está proporcionando isso, essa oportunidade do primeiro emprego, da preparação, do desenvolvimento, do crescimento desses jovens, para que eles estejam aptos a atuar em qualquer segmento após a conclusão desse período. São 2 anos, o período de jovem aprendiz dentro do Estado. Esses 2 anos não significa dizer que esse jovem vai ficar lotado em um único lugar, então existe a possibilidade dele ter uma rotatividade dentro do Estado para ele perceber as inúmeras atividades e serviços que o Estado propõe para a sociedade. E ter esse elo com o Estado, dele entender o que é o serviço público, entender como é essa prestação de serviço para a população, é algo muito grandioso, né?
0: Ficou então uma dúvida, bem que me permita, de um ouvinte de Teresina, para falar da escolaridade.
2: Pronto, a escolaridade.
0: Para que a pessoa possa se inscrever.
2: Pronto, são jovens de 14 a 21 anos que estejam cursando o ensino médio noturno, o EJA, e sejam egressos da rede pública, ou que estejam no ensino fundamental. As pessoas que não estão dentro do edital são as pessoas que estão na escola cursando o ensino médio de tempo integral, porque essas pessoas não têm a disponibilidade para as atividades, né? Então, os jovens que estejam no ensino médio noturno, no EJA, ou que sejam egressos da rede pública, eles podem estar se inscrevendo no edital.
0: Ok, então inscrições encerram amanhã, dia 5 de junho. Ana Sarr, Superintendente de Gestão de Pessoa da SEAD, Governo do Piauí, muito obrigado pelas informações e parabéns aí ao governo pela iniciativa de proporcionar essa oportunidade para jovens aprendizes.
2: Muito obrigada.
0: Um abraço. Olha, vamos trazer informações agora do estado do Maranhão. Vamos falar do seminário em Caxias que está debatendo impactos da reforma tributária para municípios e empresas. E também tem uma feira da agricultura familiar acontecendo onde, hein? Timó é? Ah, em Timó, Maranhão, pertinho lá de Teresina. As informações com Milton Vieira. Boa tarde, Milton.
3: Muito boa tarde, Fábio Brito. Boa tarde, Galego. Boa tarde, ouvintes do Jornal da Verdes Campos, segunda edição. A cidade de Caxias sediou o primeiro seminário tributário promovido pela Secretaria de Junta de Gestão Fazendária. O evento reuniu gestores públicos, advogados, contadores, empresários e estudantes para discutir os impactos da reforma tributária e as mudanças previstas para os próximos anos. Durante a programação, especialistas abordaram temas como a transição para o novo modelo de arrecadação, os desafios para estados e municípios e os efeitos da contribuição sobre bens e serviços, do imposto sobre bens e serviços e do imposto seletivo. A palestra principal foi conduzida pelo jurista Alberto Macedo, que explicou os mecanismos da transição do imposto sobre bens e serviços e os desafios fiscais enfrentados pelos entes federativos. Os participantes também discutiram os reflexos da reforma para empresas, contribuintes e administrações públicas. A implantação do novo sistema tributário começou em janeiro de 2026 e será concluída de forma gradual até 2033. Segundo os organizadores, o seminário teve como objetivo ampliar o conhecimento técnico e esclarecer dúvidas sobre as mudanças que passam a integrar a legislação tributária brasileira. E a Feira da Agricultura Familiar voltou a reunir produtores rurais e consumidores na Praça São José, em Timó, no Maranhão. A edição realizada na quarta-feira registrou grande circulação de público e intensa procura por alimentos e produtos artesanais produzidos no município. Promovida pela Secretaria Municipal de Desenvolvimento Rural, a iniciativa busca aproximar agricultores familiares dos consumidores, fortalecendo a economia local e incentivando a produção rural. Entre os produtos comercializados estavam hortaliças, frutas, polpas, mel, queijos, artesanato e itens naturais. Produtores participantes relataram resultados positivos nas vendas e destacaram a oportunidade de comercializar diretamente com a população. De acordo com a organização, a feira já se consolidou como uma das principais ações de incentivo ao setor rural no município. A prefeitura informou que novas edições serão realizadas ao longo do ano, dentro das ações voltadas ao desenvolvimento do campo, geração de renda e valorização da agricultura familiar de Timó. Com a força dos produtos GF8 que levam saúde e bem-estar para você e sua família, informou Milton Vieira para o Jornal da Verdes Campos, segunda edição.
0: Ok, Milton, muito obrigado pelas informações da região de Coelho Neto, no estado do Maranhão. O nosso apreço, o nosso carinho ao trabalhadores rurais, da agricultura familiar que estão comercializando seus produtos nessa feira aí na cidade de Timó. Olha, vamos fazer o nosso último intervalo e já já você confere. Olha, a justiça condena a rede de farmácias a pagar 10 milhões por exigir de clientes CPFs. E ainda hoje, STF derruba a idade mínima para aposentadoria especial por insalubridade. Estas e outras notícias já já.
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0: Vamos nessa, agora são 1:36, 1:36. De volta ao vivo com o seu Jornal Verdes Campos, segunda edição. 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
0: Vamos nessa, vem comigo. Seguimos juntos ao vivo com o seu Jornal Verdes Campos, segunda edição. Olha, já tem muita informação, mas deixa eu voltar aqui com participação popular. Vamos ouvir o povo.
13: Boa tarde, bom dia, Fábio Brito, galego. Aqui quem tá falando é Djalma.
0: Diga, Djalma.
13: Saudar vocês hoje nesta manhã, nesta tarde. Um abraço para cada um de vocês dois aí, viu?
0: Beleza.
13: Vocês e sua família.
0: Tá bom, Djalma, Cidade Alta. O Djalma mandou um vídeo também, rapaz. Deixa eu abrir esse vídeo aqui. Só em ver o vídeo já deu água na boca. Olha aqui. Ele tá fazendo aqui um arroz. Maria Isabel, é isso, Djalma?
13: Maria Isabel,
0: ó. Maria Isabel.
13: Com abóbora.
0: Uhum.
13: Arroz torrado, viu?
0: Arroz torrado.
13: Vocês verem aí, ó. Que delícia.
0: Delícia. Rapaz, tá aqui,
13: Maria Isabel, ó. Um de dois, ó. Costela, ó.
0: Costela. Maria Isabel de costela, meu amigo. Vai. Vai ou não vai? E aí, Marcelo? Bom demais, rapaz. Olha aqui. Ele botou aqui uma panela grande. Maria Isabel com abóbora. Costela, meu amigo. Vamos pra cima. Um abraço, Djalma, região de Altos, no Piauí. Olha, tem ouvinte chamando, participação popular.
15: Boa tarde, seu Galego, o seu Fábio Brito.
0: Ah.
15: Com todo respeito, agenda daí, meu nomezinho aí é o Geraldo Parnarana Maranhão. Eu assisto aqui ser direto, tô com 62 anos, agora nesse mês de outubro, agora de 2026, eu completo 63 anos. Sou fã de vocês aí, seu Galego e o Fábio Brito. Ah, você agenda aí, ó. Quando você botar aí o jornalzinho, você fala em meu nome aqui, Geraldo Parnarana Maranhão.
0: Viu? Tá bom, meu querido.
15: Pode botar, viu?
0: Tá bom, vamos botar aqui na agenda. Um abraço, Geraldo Parnarama no Maranhão, ouvindo a gente. Olha, um monte de abraço pra Toine e também pra Ferdileuza, todos em alto, ligado no jornal. Quem mais tá por aqui? Fala que eu te escuto.
16: Boa tarde, Fábio Brito, que é Francisco, da região de Coivara. Fábio, pensando bem, né? Ainda tem político desse país que a gente não pode estar citando nenhum nome, mas que fica zangado ou ficou zangado aí em configurar PCC e Comando Vermelho e outras facções.
0: Pô, não. É, tá, o debate continua, né? Um abraço, amigo, muito obrigado aí pela participação. 994-4750-82. Olha, um abraço aqui pro Zé Lázaro. Alô, Zé Lázaro, pau d'arco do Piauí. Esse aqui é o ouvinte assíduo da nossa programação. Rapaz, deixa eu mandar um abraço aqui também, meu amigo. É, o tio Manuel, é, meu tio, veio do interior hoje. Tá na casa de mamãe, da minha mãe, né? Acompanhando o jornal, um abraço aí pra papai, mamãe e a esposa. O pessoal tá assistindo a gente através do canal do YouTube. Em Teresina, no Piauí, o nosso som está ecoando na região. Mais ouvinte.
17: Eu sou a Inês Leite de Campo Maior, mãe do Dedé Leite.
0: Diga, Inês, diga, Inês.
17: 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Obrigado, Fabi Bito, pelo espaço. Uma boa tarde e um bom trabalho.
0: Tá bom, querido. Um abraço. 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Olha, participe de uma reza de São João. Que dia vai ser? 24.
17: Que ele vai deixar na sua residência. Obrigado, Fabi Bito, pelo espaço. Uma boa tarde e um bom trabalho.
0: Tá bom, querido. Um abraço. 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Olha, participe de uma reza de São...

Olha, Fábio, por aqui muita chuva em Timbaúba, Pernambuco. Um abraço pra você, obrigado. É o Dedé, rapaz, tá chovendo no Pernambuco. Tá chovendo em Timbaúba. Um abraço pra você de Timbaúba, ouvindo aqui o som da rede de rádio Verdes Campos. Olha, vamos trazer informações aí, vamos trazer informações agora. Olha, deixa eu trazer notícias nacionais. Olha, justiça condena rede de farmácias nacional a pagar 10 milhões por exigir CPF. O juiz Douglas de Melo Martins, do Tribunal de Justiça do Maranhão, determinou que uma rede de farmácia não pode exigir o CPF do cliente em troca de desconto nos produtos. Na decisão, o magistrado condenou Drogacil a pagar 10 milhões por danos morais coletivos. A decisão ainda cabe recurso. O magistrado deu 60 dias para a Drogacil implementar uma política clara e destacada de consentimento em todos os pontos de venda, a fim de assegurar que o ingresso em programas de fidelidade ou a coleta de dados ocorra apenas após o repasse de informações claras ao consumidor. A decisão foi publicada nesta semana. O juiz da Vara de Interesses Difusos e Coletivos da comarca de Ilha Grande, aliás, Ilha de São Luís, no Maranhão, acatou o pedido de uma ação civil pública ajuizada por uma instituição de defesa dos direitos humanos contra a Drogacil. Olha, o Tribunal Superior Eleitoral de Brasília informou hoje que serão distribuídos 4,9 bilhões de reais. Grave esse valor, 4,9 bilhões do Fundo de Especial de Financiamento de Campanha para os 30 partidos que vão disputar as eleições de outubro. O partido PL vai receber a maior fatia, 881 milhões de reais, e será a legenda com a maior fatia do fundo. Em segundo aparece o PT, que vai receber 615 milhões. E aí na lista aparece União Brasil, 526 milhões. As três legendas vão receber cerca de 40% do total. Olha, o repasse dos recursos está previsto na Lei das Eleições e leva em conta a divisão igualitária entre os partidos registrados no TSE, que levam 2% do total, mas 35% em relação aos votos obtidos na Câmara dos Deputados, mais 48% conforme o tamanho de cada bancada federal em Brasília, além também da cota de 15% pela bancada no Senado. Então tá aí, eleitor. Os políticos do Brasil terão quase 5 bilhões para gastar nas eleições desse ano. Quem é que paga a conta? Você, nós, a população brasileira. É o fundão chamado, né? Enquanto no Brasil não se tem dinheiro, muitas vezes, para a saúde, para a educação, para as estradas, tem dinheiro para bancar política desse país. Isso é uma vergonha. Olha, vamos falar aqui do feriado hoje, dia de Corpus Christi. É uma data religiosa que está movimentando muitas comunidades católicas pelo Brasil. A Arquidiocese de Teresina, no Piauí, celebra hoje a solenidade de Corpus Christi com o tema "Ele veio armar sua tenda entre nós". E o lema: "Toma-te aquilo que recebes, o corpo de Cristo". A celebração destaca um dos mistérios centrais da fé católica, que é a Eucaristia. Então, na celebração de hoje, a Igreja Católica proclama e adora a presença real de Jesus Cristo no sacramento do altar, reconhecendo seu corpo e seu sangue como alimento de vida eterna para o povo de Deus. Na programação de hoje, a solenidade vai

Começar às 14h, então daqui a poucos minutos, no adro da Igreja Catedral Nossa Senhora das Dores, na Praça Saraiva, centro de Teresina, com a exposição dos milagres eucarísticos. Às 15h, membros da Renovação Carismática Católica de Teresina vão conduzir uma apresentação artística e, na sequência, às 16h, Dom Juarez Marques vai presidir a Santa Missa Solene. Após a celebração, os fiéis vão seguir em procissão com o Santíssimo Sacramento pelas ruas do centro da cidade até a Igreja de São Benedito, onde serão realizados o sermão e a bênção solene. Em muitas outras igrejas, a programação ocorreu pela manhã, com os famosos tapetes tradicionais que retratam a celebração de Corpus Christi. Um abraço a todas as pastorais, paroquianos, fiéis, envolvidos no dia de hoje em suas comunidades pelo Brasil.

0: Olha, falando no feriado de Corpus Christi, alguns hospitais continuam funcionando normalmente nesse feriado, não é? O feriado de Corpus Christi, nesta quinta-feira, a Fundação Municipal de Saúde informando agora, e os serviços de saúde funcionam e quais estão fechados e quais estabelecimentos de saúde estão abertos por conta da data. Urgências, emergências e serviços essenciais seguem normalmente. Atendimento de ambulatório e administrativo retornam só na sexta-feira amanhã, então laboratório e administrativo hoje, quinta-feira, não funciona. Os hospitais públicos municipais, maternidade, unidade de pronto atendimento, as UPAs, mantêm o atendimento de urgência e emergência normalmente, incluindo aí o hospital de urgência de Teresina hoje, quinta-feira. O SAMU também opera sem interrupção, com médicos, reguladores, operadores de rádio e telefonistas, auxiliares de regulação médica de plantão, funcionando e trabalhando normalmente. Olha, o laboratório Raul Bacelar estará aberto hoje para atender as demandas da rede hospitalar. O centro de zoonoses também funciona nesse feriado até 5 horas da tarde, com a equipe veterinária disponível para vacinação animal e outras demandas. Entre os centros de atenção psicossocial, os CAPs, apenas o CAPs 3 permanece aberto hoje, com atendimento 24 horas por dia. Aí você diz, o que é que não funciona hoje no atendimento de saúde na capital do Piauí? O que é que não funciona hoje são as unidades básicas de saúde. Elas ficam fechadas hoje no feriado. A parte de ambulatório dos hospitais para marcação de consultas, exames e vacinação também não funciona hoje. O Centro Integrado de Saúde Lineu Araújo, por integrar a rede de ambulatórios, retoma o atendimento normal só amanhã, sexta-feira. Os outros 5 CAPs municipais também não abrem hoje. Então, o setor administrativo da Fundação encerra as atividades nesse feriado e volta somente amanhã, sexta-feira. Agora, lembrando que caso de urgência e emergência, todos esses casos devem ser atendidos. E aqui é uma regra que vale, eu imagino, não só para Teresina no Piauí, mas para as demais redes de saúde do país. Olha, mudando de assunto, vamos trazer agora as informações do esporte. Vamos lá movimentar aqui o Emanuel Lucas com as informações nesta quinta-feira, amistosos pelo mundo e notícias da seleção brasileira. No sábado agora teremos o último amistoso do Brasil e parece que vai ter mudança na seleção. Parece que vai ter mudança na seleção. As informações com ele, Emanuel Lucas. Vai, Emanuel!
1: Boa tarde, Fábio Brito. Boa tarde, amigos ouvintes do Jornal Verdes Campos, segunda edição. Trazendo agora os destaques do esporte, sempre no oferecimento do óleo Santa Helena. 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Ontem foi dia de amistosos aí, preparatórios para a Copa do Mundo. Algumas seleções que vão disputar a Copa do Mundo entraram em campo, como por exemplo a seleção da República Democrática do Congo, que ficou no empate em 0-0 com a Dinamarca em solo europeu, né? Em solo dinamarquês, né? Tivemos também um amistoso entre Itália e Luxemburgo, né? A Itália venceu pelo placar de 1-0, a Itália que acabou caindo na repescagem para a equipe da Bósnia e Herzegovina. Tivemos também a Argélia, né? A Argélia aprontando, hein? Para cima da Holanda, lá dentro, em solo holandês, vencendo pelo placar de 1-0. Também tivemos o duelo entre Polônia e Nigéria, né? Duas seleções que não vão para a Copa, mas fizeram amistoso, aproveitaram, né, para fazer esse amistoso, empataram em 2-2. O Panamá, que também que levou 6-2 a seleção brasileira, venceu a seleção da República Dominicana pelo placar de 4-2, enquanto que a Coreia do Sul, outra seleção que está na Copa, bateu a seleção de El Salvador pelo placar de 1-0. Ontem tivemos aí Copa Sul-Sudeste, hein? A equipe do Avaí saiu na frente na decisão, venceu aí pelo placar de 3-0, praticamente encaminhou o título inédito do campeonato regional, né? Vai obrigar a Chapecoense a fazer 3 gols no jogo da volta na Arena Condá, em Chapecó, né? E 4 para ficar com o título, né? Para conseguir essa remontada e virar para cima do Avaí. Portanto, o Avaí venceu por 3-0, praticamente está aí com as duas mãos na taça. Hoje, né, hoje quinta-feira, nós temos aí a decisão da Copa Verde, né, o primeiro jogo da decisão entre Anápolis e Paysandu, às 8 da noite, no estádio Jonas Duarte, em Goiânia, em Anápolis, né, Goiânia. Esse é o jogo que movimenta aí o dia, de importante, né. Hoje nós teremos também amistosos internacionais aí pelo mundo, né. Nós vamos ter aí grandes jogos, né, como Espanha e Iraque, né, duas seleções que estarão na Copa do Mundo, além da seleção da França, né, favorita também, a Copa do Mundo, pegando a seleção da Costa do Marfim, e também teremos com destaque México e Sérvia. O México que vai abrir a Copa do Mundo no dia 11, né, na próxima quinta-feira, às 4 da tarde, contra a seleção da África do Sul. E trazendo aí notícias da seleção brasileira, o treinador Carlo Ancelotti fez um treino aberto, né, com a seleção brasileira, e observou aí o time com o Lucas Paquetá, Igor Thiago e também mais 3 mudanças, né? Foi realizado esse treino no dia de ontem, né, com a presença, né, dos torcedores lá no Columbia Park Training. Cerca de 200 torcedores, né, entre torcedores e curiosos, né, também na cidade de Morristown, estavam lá no CT acompanhando, né? E a atividade, né, aberta ao público, é exigência aí da FIFA, né, para que as seleções façam aí a chamada integração com a comunidade a qual estão instalados aí na Copa. Gabriel Magalhães e Marquinhos são as novidades aí da defesa, né, eles que estavam ausentes, né, no amistoso contra a seleção do Panamá por estarem envolvidos com a decisão da Liga dos Campeões. Teremos também a dupla de zaga, Douglas Santos, né, estará de volta no lugar do Alexandre, jogador do Flamengo, além de Lucas Paquetá e Igor Thiago, que fizeram um bom jogo, né, no segundo tempo contra a seleção panamenha, que ocuparam as zagas do Matheus Cunha e também do Luiz Henrique, né. É bem provável que Lucas Paquetá e Thiago comecem jogando contra a seleção egípcia, né. O Paquetá foi testado pelo lado direito, com uma variação pelo meio, abrindo corredor para que Wesley, né, possa ser aí um jogador extremo no setor. O Wesley, que é lateral esquerdo aí do Flamengo. Então aí o provável time da seleção brasileira para enfrentar o Egito daqui, depois de amanhã, né, no sábado, vai com o Alisson, Wesley, Marquinhos, Gabriel Magalhães e Douglas Santos, Casemiro e Bruno Guimarães, além de Lucas Paquetá, Rafinha, Igor Thiago e Vini Júnior. E também trazendo aí mais uma atualização sobre o Neymar, porque ele não estará junto com a delegação aí no jogo, né, da seleção brasileira contra o Egito. Ele que está tratando aí da lesão na panturrilha esquerda. Ele vai ficar em Nova Jersey fazendo aí o seu tratamento fisioterápico, né? E também vai intensificar aí o seu trabalho de recuperação. O duelo contra a seleção do Egito, que está marcado aí para o sábado às 7 da noite, no Huntington Bankfield Stadium, em Cleveland. Esse é o último amistoso da seleção brasileira, aí antes da estreia para a Copa do Mundo FIFA contra o Marrocos. Portanto, Fábio Brito, essas são as informações do esporte. Eu volto amanhã, na sexta-feira, trazendo aí mais informações, né, desses amistosos, né, que estão acontecendo aí pelo mundo, e também mais notícias, os preparativos da seleção brasileira para a Copa. Um forte abraço e até amanhã.
0: Ok, Manuel Lucas, muito obrigado pelas informações do esporte. Olha, as últimas notícias de hoje. O Supremo Tribunal Federal decidiu, por 6-5, derrubar o trecho da reforma da Previdência que estabelecia a idade mínima para aposentadoria especial de trabalhadores que exerçam atividades insalubres. O tema faz parte de um conjunto de ações que questiona a reforma de 2019 e juntas têm impacto estimado de 497 bilhões para os cofres públicos, de acordo com a Lei de Diretrizes Orçamentárias de 2026. O trecho declarado inconstitucional diz que a aposentadoria aos segurados que comprovem o exercício de atividade com efetivação, exposição a agentes químicos, físicos e biológicos prejudiciais à saúde será concedida aos casos em que a pessoa tem 55 anos de idade, quando se tratar de atividade especial, de 15 anos de contribuição. 58 anos de idade, quando se tratar de atividade especial, de 20 anos de contribuição. E 60 anos de idade, quando se tratar de atividade especial, de 25 anos de contribuição. A ação foi ajuizada pela Confederação Nacional dos Trabalhadores da Indústria do país. Olha, uma última informação, um acidente grave hoje à tarde na região de José de Freitas. Uma van tombou na tarde de hoje, no feriado de Corpus Christi, na PI-113, localidade Boca do Mucambo, zona rural de José de Freitas, no Piauí. A informação chega agora. O veículo seguia no sentido José de Freitas Teresina, quando o motorista perdeu o controle da direção em um trecho da rodovia que passa por obra de recuperação asfáltica. Inclusive, nós estamos recebendo imagens de vídeos registrados por testemunhos mostrando o veículo tombado às margens da rodovia logo após o acidente. De acordo com relatos do diretor do Hospital Nossa Senhora do Livramento, em José de Freitas, 6 vítimas deram entrada na unidade de saúde após o acidente. Segundo o diretor Clarindo Veras, todos os pacientes apresentavam estado de saúde estável e sofreram apenas ferimentos leves. As vítimas receberam atendimento médico e não houve registro de casos graves. As causas do tombamento ainda deverão ser apuradas. Equipe de segurança e socorro foram acionadas para atender a ocorrência e prestar assistência aos passageiros. Então, tá aí, graças a Deus, não tivemos vítimas fatais, apenas ferimentos, e parece, pelo relato aqui, ferimentos leves. Então, gente, foi um acidente que ocorreu na tarde de hoje, comecinho da tarde de hoje. Uma van tombou na PI-113 e deixou 6 pessoas feridas em José de Freitas. Olha, não perca, próximo domingo tem Festa do Vaqueiro na região de Altos. Ali, localidade Serra do Cedro e Serra Negra, você não pode perder. Olha, é o Dia do Vaqueiro lá, né? Participação aqui, meu amigo, de muitos vaqueiros. Olha a programação que vai ter. Café da manhã às 7 horas. Logo após vai ter cavalgada. Às 10 da manhã vai ter celebração. Ao meio-dia tem almoço. É o boi no prato, né? É o boi no prato. Às 14 horas, música ao vivo. Agradeço a sua presença, a comissão. Olha as atrações da Festa do Vaqueiro. Os Meninos de Barão, Parceria do Forró e Forrozão de Ouro. Apoio Prefeito Maxuel da Marinha de Altos, no Piauí. É a Festa do Vaqueiro, próximo domingo, dia 7. Imperdível. Gente, o nosso tempo não nos permite mais. E por aqui finalizamos o seu Jornal Ventes Campos, segunda edição, desta quinta-feira, hoje, 4 de junho, feriado de Corpus Christi. Outras informações, acesse o portal ventescampos.com.br. Olha, você quer ver ou rever o nosso jornal pela internet, inclusive a entrevista de hoje com a representante do governo falando sobre as inscrições para jovens aprendizes. Então você vai lá, acessa o nosso canal do YouTube, @ventescamposite. A seguir você confere Marcelo Macedo e o Sucesso Total. Paz e bem para todos, e é pra frente que as malas batem.
2: Olá, amigos. Quem fala aqui é Franley. Quero dizer o seguinte: para você ter êxito na fé, você precisa ter fé. Se você não tiver fé, você não vai ter êxito. Saiba de uma coisa, que um dos melhores remédios, melhor antibiótico, é a fé. Você quer que dê certo sua fé? Se concentre, levante as mãos para cima, se encoste em qualquer, numa parede, em qualquer coisa. E peça a Deus aquilo que lhe interessa. E tenha fé. Se você fizer isso, vai dar certo, vai dar certo. Quem está falando aqui é Franley. Essa oração foi feita aqui na sede da Rede Rádio Verde Campos, com todos os funcionários daqui da rádio. Todos nós fizemos com fé, pedindo para que você tenha saúde, nossos ouvintes, nossos queridos amigos. Então, só quero lhe dizer para você, tenha fé e reze conosco esse Pai Nosso.
3: Pai Nosso que estais no céu, santificado seja o vosso nome. Venha a nós o vosso reino, seja feita a vossa vontade, assim na terra como no céu. O pão nosso de cada dia nos dai hoje, perdoai as nossas ofensas, assim como nós perdoamos a quem nos tem ofendido. E não nos deixeis cair em tentação, mas livrai-nos do mal. Amém. Ave Maria, cheia de graça, o Senhor é convosco. Bendita sois vós entre as mulheres. Bendito é o fruto do vosso ventre, Jesus. Santa Maria, Mãe de Deus, rogai por nós, pecadores, agora e na hora de nossa morte. Amém.
4: Esse Pai Nosso e Ave Maria é um oferecimento da família da Rede de Rádio Verdes Campos Sat e suas afiliadas. Para todas as pessoas que estão nesse momento passando por situação difícil nos hospitais, com a Covid ou com outras doenças. E também para todas as famílias que estão sofrendo porque perderam seus entes queridos. Rogamos a Deus que Ele console cada coração sofredor nesse momento tão difícil nas nossas vidas. A família da Rede de Rádio Verdes Campos Sat e suas afiliadas têm a certeza que juntos vamos passar por tudo isso e sair do outro lado mais forte.
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0: Olha, muito bem, Brasil. Olha, desejamos pra você uma boa tarde. Vamos nessa. Vai começar agora o sucesso total.
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0: Olha, pode ter certeza que é sucesso total. Aquele abraço, meus amigos e amigas de todo o Brasil. Olá, você, boa tarde. Sejam todos bem-vindos à nossa programação, dia 4 de junho de 2026. Olha, tá começando agora o sucesso total para mais de 80 milhões de ouvintes em todo o Brasil. Bem-vindos, tá? Hoje, feriadão de Corpus Christi, muita gente em casa e a gente vai fazer para vocês a partir de agora a melhor companhia. Muito obrigado pela sua audiência, pela companhia. Você que estava aí acompanhando as informações no Jornal Verdes Campos SAT, segunda edição. Agora a gente vai tocar pra você muito sucesso aqui, tá legal? Olha, pedindo licença pra entrar na sua casa com muito carinho. Olha, benção vovó, que essa benção me traga felicidade e que traga também pra você, porque com a fé, com a água e os produtos GF8 salvam vidas e poderá salvar a minha e a sua também. Esta é a rádio da vovó, do amigo caminhoneiro e dos nossos irmãos camponeses. Mais uma tarde começando pra esses milhões de ouvintes. Que coisa boa é compartilhar mais uma tarde com vocês. Olha, ontem batemos todos os recordes, hein? Rapaz, o negócio ontem foi demais aqui no Sucesso Total. E hoje não vai ser diferente. Você vai chegando aqui conosco, vai compartilhando aí com os amigos, com a vizinhança, nos grupos de WhatsApp, vai espalhando para todo mundo que a Verdes Campos SAT já tá no ar aí na sua região. E é um prazer aqui, tá bom? Para quem não me conhece, deixa eu me apresentar. Quem é esse caboclo que tá falando? Eu sou Marcelo. Olha, vamos juntinhos com muita humildade até 5 horas e 30 minutos, tocando muito sucesso pra você. Você que gosta do melhor, tu quer ouvir música boa? Vem pra Verdes Campos SAT. 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Muito bom! Olha, vamos lá, você já pode mandar teu zap, você de qualquer cidade do Brasil, fala teu nome, fala a cidade, manda um abraço pros amigos, pra família, pra vizinhança e vem interagir aqui com a gente no programa das multidões, sucesso total, o zap mais verde do Brasil, 86-994-47-50-82, repete aí, Marcelão, 86-994-47-50-82. E você então vai curtir a partir de agora o seu programa Sucesso Total até 5 horas e 30 minutos fazendo a festa. Vamos começando com Carlos Alexandre e o Reginaldo Rossi. Se meu amor não chegar. Boa tarde, Brasil. Chegamos. Agora 2 da tarde, 13 minutos, hora de Brasília.

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0: Olha esse dueto aí, é pesado, hein? É o Zeca Pagodinho e o Martinho da Vila com a música Mulheres. Muito bom, que sucesso, hein? A gente vai recordando, matando a saudade aqui pelo sistema de comunicação Virgens Campos Site. É rádio, é TV, é portal, é podcast. É um sistema para levar a melhor comunicação para todo esse Brasil. Olha só de antenas parabólicas, mais de 60 milhões de antenas. E aí a gente vai multiplicando a quantidade de ouvintes e já chegamos aí a 80 milhões de ouvintes em todo o Brasil. Essa é a atual Rede Verdes Campos Sat, né? A que mais cresce no Brasil, com muita credibilidade, humildade, pés no chão. É isso, pessoal. A gente vai juntinhos, tá bom? Numa só emoção durante a tarde inteirinha. E aí o Marcelo Macedo vai te fazer companhia. Você faz companhia pra mim e eu faço companhia pra você. 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Olha, boa tarde. Chegamos aí na quinta-feira, quintou. É, quase final de semana. Muita gente vai aí emendar, né, o feriado com a sexta-feira, com o sábado e com o domingo. É isso aí, meus amigos. Tudo de bom pra vocês. Muito obrigado pela companhia. Vamos lá, vamos trazer os ouvintes agora pra bater um papinho aqui com a gente. Alô, boa tarde.
1: Boa tarde, meu amigo Marcelo Macedo. Quem fala aqui é o Francisco Mendes, do Mucambi, Teresina, Piauí. Bote pra me dê firme por causa de você. Gosta de oferecer para Joaninha Altos Piauí, Chico Lapião, Dona Dona Ladeira de Terra, Mestre Viana Capelinha de Paz, Jessica Sorrinho de Timão Maranhão, e para todos os amigos, a minha amiga Valdinéia, na cidade de Belco Roxo, Rio de Janeiro, e para todos os amigos e amigas que tá ligado na melhor audiência da tarde, que é o sucesso total, apresentado pelo meu amigo Marcelo Macedo.
0: Tá certo, então, Francisco Mendes, querido, um abraço para vocês em Teresina, Piauí. Olha, vamos lá, pessoal, tem muita coisa boa esperando por você por aqui, tá bom? Alô, boa tarde.
2: Boa tarde, meu amigão Marcelo Macedo. Aqui é o Devandio, rapaz.
0: Fala, Devandio.
2: Eu tô aqui na estrada aqui de Água Branca do Piauí para São Pedro do Piauí. Tá aí o Joacelão Rodrigues.
0: Coisa boa na região do Médio Parnaíba.
2: Marcelo, tá quando o Marcelo escolheu aí, Marcelo, lá naquelas marchazinhas de São João. Seu programa é show, Marcelo. Valeu, cara. Você sempre manda mais tarde do Piauí.
0: Pronto, meu amigão. Um abraço para você, Devandio. Todo mundo na estrada curtindo a Verdes Campos Sat. Muito obrigado pela audiência nas estradas do Brasil. Saudade Verdes Campos Sat, né? Todo mundo na sintonia. Obrigado, meu amigo. Olha, vamos nessa. Sala você, boa tarde.
3: Boa tarde, Marcelo. Aqui é o Jocelyn da Paraíba. Marcelo, eu escutava a música da Baby Song. A música é Pressentimento. toque, mas meu parceiro é Evan Guedes, diretamente de Água Branca para Regeneração.
0: Pronto, Água Branca Regeneração.
3: Valeu, meu amigão, um abraço.
0: Valeu, meu amigão. Tá ligado pela 96.1 na região do Médio Parnaíba. É só sintonizar na Verdes Campos Sat. Um abraço para vocês aí e boa viagem. É, gente, a melhor quinta-feira do Brasil. Alô, boa tarde.
4: Macedo, meu amigo. Aqui é o Francisco, do Passagem Franca.
0: Opa, Francisco.
4: Celo Macedo, bota aí para nós a música Reginaldo Rossi, Garçom. Aproveitar aqui esse feriado, rapaz.
0: Feriadão. Maravilha então, Francisco, Passagem Franca do Piauí, pessoal também de Barro Duro, tá todo mundo ligado aqui na mais popular do Brasil, um grande abraço, boa tarde pra você, tá bom, Francisco? Tá lá só curtindo o feriadão, mas já ouvi aí o Reginaldo Rossi, né, meu campeão? Olha, boa tarde aqui também pro José Augusto, fala José Augusto, boa tarde, meu querido, obrigado demais aí pela companhia. Alô, boa tarde!
5: Boa tarde, meu amigo Marcelo Macedo, aqui quem tá falando é o Fagner, de Planaltina DF, passando pra desejar um bom feriado para vocês aí na rádio, uma excelente tarde de quinta-feira, um alô para todos os ouvintes das Verdes Campos, para minha tia Elza lá em Timon, no Maranhão, minha tia Jerusa em Regeneração, no Piauí, e tô aqui curtindo a programação das Verdes Campos pelo aplicativo GF Play. Um grande abraço e boa tarde.
0: Pra você também, um grande abraço então, Wagner, lá em Planaltina, Distrito Federal, um abraço para vocês em Brasília, acompanhando a Rede Verdes Campos Sat. Olha, boa tarde aqui pra dona Esmeide, é isso? A dona Esmeide, ô dona Esmeide, um abraço pra senhora também. Opa, oi Marcelo, coloca pra mim, Amado Batista, é a Sônia Maria de Alto Longar, no bairro Recreio. E aí, Sônia Maria, um abraço, Sônia. Olha, desejo pra senhora aí uma boa tarde, uma feliz tarde. Muito obrigado aí pela companhia aqui com a gente na Rede Verdes Campos Sat. Maravilha, vamos lá, vamos seguir.

0: É, meus amigos, as quadrilhas vão aí se espalhar por toda a região norte e nordeste do Brasil. Fim de semana vai ser muito bom, né? E o feriadão também. Vamos fazer agora um intervalo, a gente volta instantes. Tem muito mais aqui pra você, fica ligado. 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
0: É verdade, já somos mais de 80 milhões de ouvintes em todo o Brasil. Vamos lá, estamos de volta. E a gente vai seguindo, a melhor tarde do Brasil vai seguindo por aqui. E é um prazer te fazer companhia, tá bom? Até 5 horas e 30 minutos o programa é este. É o programa que o povo gosta, sucesso.
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0: Muito obrigado, Brasil. Você pode participar deste programa também. Olha, você vai fazendo o programa, na verdade, é junto com a gente, né? No 86994-475082. Vai interagindo, manda o teu alô, teu abraço. Como é que tá o feriadão de Corpus Christi aí? É, como é que tá o feriadão aí? Tá bacana? Tá sensacional? Que bom, pessoal. Você que tá aí tomando aquela cervejinha, tá aí também no hotel. céu, né? Tá curtindo a Verdes Campos Sat na praia, na fazenda, no sítio. Você que tá no seu local aí de trabalho, muito obrigado. E muita gente também nas estradas, né? É muita gente viajando. E a melhor companhia é a Rede Verdes Campos Sat, para mais de 80 milhões de ouvintes em todo o Brasil. Agora tem Maurício Reis, Verônica. Ei, essa Verônica aqui, hein? Essa daqui é danadinha, essa Verônica. Boa tarde, gente. Já teremos informações aqui diretamente do portal verdescampos.com. Daqui a pouquinho também sua participação. Virou!

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Aí é uma sucessão você ligando na Verdes Campos Sat. Olha, vai devagar com esse copo aí, Reginaldo Rossi. Tá aí a música Garçom, dos maiores sucessos aí. Foi essa música que consagrou aí o cantor Reginaldo Rossi, né? Pra todo o Brasil, a música Garçom, que foi uma história verídica, tá? Essa história realmente aconteceu, fizeram a composição da letra, né? E aí foi realmente um grande sucesso por todo esse Brasil, que é gigante. Dimensões continentais, e estourou aí no Brasil inteiro. Antes teve, olha aqui o forrozão Baby Som, Pressentimento, e no comecinho, Maurício Reis, Verônica. E agora tem informação. Olha, vamos lá então, diretamente aqui do portal verdescampos.com.br, a informação na hora em que ela acontece. Olha, feriado de Corpus Christi, é feriado ou ponto facultativo? Entenda aqui as regras, né? Olha, Corpus Christi, pessoal, é uma celebração da Igreja Católica que exalta a presença de Jesus Cristo no sacramento da Eucaristia. Pois é, hoje, quinta-feira, né? O calendário de feriado do governo federal determina que neste ano a data seja considerada ponto facultativo, assim como também a sexta-feira. Alguns municípios, no entanto, consideram a celebração como feriado. Nos locais onde Corpus Christi é ponto facultativo, o governo dispensa aí a obrigatoriedade do expediente nas repartições públicas. Contudo, a decisão de liberar os servidores cabe aí aos dirigentes também dos órgãos, tá? Já nas empresas privadas, os funcionários podem trabalhar normalmente, incluindo aí estagiários e terceirizados. A folga depende do acordo interno, tá? Olha, a lei federal delega que os municípios e os estados a decisão sobre o dia de ser feriado ou não. É por isso que, enquanto em alguns locais é feriado e outros não, né?

Inclusive comércio, mercados e as empresas são obrigadas a fechar. Em umas cidades sim e outras não, depende de cada localidade, frisou aí, explica o advogado trabalhista, o professor da Fundação Getúlio Vargas, João Pedro. Ele, portanto, frisou aí essas questões. Então tá aí, gente, em alguns locais é ponto facultativo, em repartições, mas depende também aí do pessoal que delega, né? Exato, gestores de cada região. E aí o comércio, inclusive na região aqui de Teresina, tá completamente aberto em decorrência de uma iniciativa aí do sindicato com os patrões e empregados, liberou o comércio, até porque no comecinho de maio aí foi fechado, né, em decorrência aí para que na data de hoje possamos funcionar perfeitamente aberto aí o comércio por todo o estado do Piauí. Tá funcionando, vai até as 22 horas nos shoppings e bairros e centro até as 6 da tarde. E um bom feriado você ligado na Verdes Campos Sagres, tá bom, gente? Agora 2 horas e 50 minutos, hora de Brasília. 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

0: Tá aí o sucesso, então, na voz dele, rapaz, diretamente de Santa Inês aí, no estado do Maranhão, para todo o Brasil, Laíto dos Teclados, a música Fonte de Desejos. Intervalo, já já, tem muito mais na volta, tem sua participação. Você que tá mandando mensagens aqui pro sucesso total, eu vou trazer a sua mensagem já já.
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0: Olha, vamos que vamos. Estamos de volta então com sucesso total.
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0: Olha, você continua então interagindo aqui com a gente, tá bom? Vai mandando a tua mensagem. A gente vai mandar abraço aqui pra todo mundo a partir de agora. Vamos fazer agora um bloquinho aqui. Vamos lá, vamos fazer um bloco aqui com você. Você que está interagindo aqui no sucesso total, a palavra é gratidão. Obrigado, gente. Alô, boa tarde.
8: Boa tarde, Marcelo Macedo. Eu quero lhe pedir que você passe um aviso para cá, para
0: o
8: Água do Piauí, para os homens da Água do Piauí. Mandar botar água aqui no bairro Tranqueira.
0: Ah,
8: que a
0: Genuína
8: está pedindo para você fazer
0: não, né?
8: Isso para mim. Você mandar os homens do Piauí reclamar sobre a água aqui na minha casa. Para o Jane Xaria. tá com 4 dias que não tem água, viu?
0: Mas rapaz, gente, isso é um absurdo, né?
8: No seu grupo,
0: tá? Bairro Tranqueira em Altos, é? Pronto, gente, atenção aí, Água de Teresina, ou Águas do Piauí, ou a Prefeitura Municipal, vamos agilizar a água lá no bairro Tranqueira, 4 dias sem água, aí não dá não, viu? Águas do Piauí, vamos agilizar, pessoal, porque até essa energia vai levando, né? Mas sem água, meu amigo, fica impossível. Como é que vai lavar roupa? Como é que vai tomar água? Como é que vai tomar banho? Aí não dá. Como é que vai preparar a comida? Realmente é uma situação difícil. Um abraço, querida. Vai dar certo. A gente vai encaminhar aqui a sua mensagem para o nosso departamento de jornalismo aqui do Portal Verdes Campos, tá bom? Olha, vamos lá. Vamos trazer aqui mais participação. A dona Genuína. Valeu, dona Genuína. Vamos nessa, alô você, boa tarde.
9: Fala Marcelo Macedo, boa tarde Marcelo Macedo, aqui é o Johnny da PEI 112, São Vicente.
0: E aí, Johnny?
9: Rapaz, hoje é feriado, mas eu tenho um boleto pra pagar, eu tô na ativa aqui.
0: É, quem tem boleto pra pagar não tem feriado não.
9: Minha galera aqui, estamos aqui dando grau nos carros dos clientes aqui. Um abraço aí pra todos os ouvintes, meu filho, um bom feriado a todos. E a música que a gente quer ouvir aqui é aquela do Roberto Vilar, Profissional Papudinho, Capricha e a Rocha. Então, na escuta aqui, um abraço.
0: Tá certo, profissional Papudinho, Roberto Vilar, a gente manda já já. Tá certo, então, Dionades, um abraço pra você. É, quem tem boleto não tem feriado, né, amigão? Tem que trabalhar mesmo. Concordo com você, um abraço. Olha, Marcelo, estamos aqui na sintonia. Manda um abraço pra mim, Edilene de Esperantina. Valeu, Edilene, um abraço, boa tarde. Alô, Marcelo, coloca pra mim uma música. Olha aí, Marcelo, da Boiadeira Ana Castela. Vamos ver se vai ter aqui no sistema, tá bom? Olha, um grande abraço, manda um abraço aí pra gente, rapaz, tá todo mundo ligado na Rede Verdes Campos SAT. Tá certo, Camila, um abraço, viu, Camila? Um abraço pra você, Camila, tá ligadinha na Verdes Campos SAT. Um abraço assim apertado aqui do seu amigo Marcelo Macedo. Alô, boa tarde, vamos nessa.
10: Boa tarde, Eduardo Silva, aqui quem fala
0: é o Francisco. Essa mensagem aqui é pra afiliada, vou encaminhar sua mensagem pra lá, tá bom, meu amigo?
11: Boa tarde, Marcelo, aqui é o Bairro da minha filha. Marcelo, bota aí, se for possível, bota aí a bomba de cola. Menina da pele de avelã.
0: Pronto, da pele de avelã.
11: É,
0: menina da pele de avelã.
11: Meus netos, meus filhos, minha filha,
0: Pronto, a família toda, né, amigão? Tá certo, seu Bernardo. Um abraço aqui porque a gente manda aí o Borba de Paula, menina da pele de avelã. Um abraço, meu querido. Vamos lá, boa tarde pra você.
12: Boa tarde, boa tarde. Tudo bem com vocês aí, da rádio aí, tudo bem?
0: Tá tudo jóia. Um abraço
12: pra você, pra todos os ouvintes aí. Eu quero ouvir. Ela chorou de amor, sino e gênio, tá bom? Para todos os ouvintes, tá? E eu fico também aqui para uma amiga minha, tá? Chama Betânia, está aqui na minha casa.
0: Olha aí a Betânia, oi Betânia, boa tarde.
12: Tá bom? Um abraço a todos os ouvintes aí. E bom feriado a todos.
0: Deus abençoe. Olha para você também, viu, José? Um abraço, Zé. Tá aí acompanhando a Verdes Campos SAT. Tem outra mensagem aqui? Vamos lá, vamos acompanhar.
12: Ô, Marcelo, mais uma aí, mais uma. Tordilho Negro é pra ouvir e curtir com todos os ouvintes da rádio Verde Campo SAT, tá bom? É, um abraço a todos vocês aí e obrigado pra vocês existirem com a Mato Grosso do Sul ouvindo aí do Piauí, né? Um abraço a todos, tá bom? Tordilho Negro, não sei, ó.
0: Pronto, massa demais. Obrigado, José, pela participação. Boa tarde, dá um abraço a todo mundo por aí. Muito obrigado pela sua audiência, tá? Bom feriado. Olha, vamos que vamos. É um programa sucesso total das multidões. Alô, boa tarde.
13: Boa tarde, Marcelo Matheus. Eu sou o João Augusto aqui de São Antônio. Peço pra ouvir aí a música com Sérgio Reis, no Rio de Lágrimas. Boa tarde.
0: Pronto, Sérgio Reis. Muito bem, meu amigão. Muito obrigado pela participação aqui com a gente. Tá ligado, tá curtindo a Verdes Campos SAT. É o João Augusto. João Augusto, um abraço pra você. Muito obrigado pela participação. É um programa sucesso total. Ganhando o Brasil.
14: Boa tarde, Marcelo Marcelo. Aqui quem fala é o Sérgio aqui do Monte Alegre, área da Grande Santa Maria da Codipe, Zona Norte de Teresina, Piauí. Tava afim de ouvir um sucesso aí com o cantor Helder, se for possível. Oferecendo a todos vocês aí da redação que faz essa bela programação da Rádio Verdes Campos SAT. E a todos que estão ouvindo a rádio nesse momento, nesse feriadão de Corpus Christi. E um feriadão abençoado a todos e um bom final de semana a todos também. Muito obrigado,
0: bem.
14: Boa tarde, Marcelo.
0: Obrigado,
14: Marcelo.
0: Viu, César, pra você também um grande abraço, meu amigo, bom feriado pra você também. Aí o César tá ligado na Verdes Campos Rádio.
15: Boa tarde, Marcelo Macedo, é o Raimundo Mataquiri.
0: E aí, o seu Raimundo?
15: Igarapé Grande, aqui na zona rural.
0: Igarapé Grande.
15: Foi difícil ligar pro seu programa, mandar mensagem, mas sou ouvinte. É porque eu ouvo aqui a rádio aqui, é no, pelo celular, aí eu jogo pra caixa de som, entendeu? Eu quero
0: soltar
15: a música de
0: na conexão,
15: José,
0: né?
15: De Camargo Luciano, antes de voltar para casa. Oferecer para todos que tiverem sintonizado no programa, na Verdes Campos, para todo que tiver ligado. É nóis.
0: É nóis, valeu então, um abraço pra você, Raimundo Nonato, muito obrigado, viu, Igarapé Grande do Maranhão, conectado no celular, ele bota lá no Bluetooth na caixa de som e fica ligado com a gente. Valeu, Raimundo Nonato, bom feriado pra você, amigão, obrigado pela participação. É o programa Sucesso, invadindo o Brasil, mas claro, com sua licença.
16: Boa tarde, amigo Milton Vieira, rapaz,
0: tá certo, essa mensagem aqui é pra afiliada, não é isso? Olha, deixa eu mandar um abraço aqui ao nosso amigo Barbosa, revendedor dos produtos GF8, lá em Campo Maior. Valeu, Barbosa, amigão. Um grande abraço pra você. Muito obrigado pela sua participação. E boas vendas aí no feriadão, viu, Barbosa?
17: Boa tarde, Marcelo. Eu sou Everaldo aqui de Lago da Pedra, Marcelo.
0: E aí, Everaldo, boa
17: gostaria
0: tarde.
17: Gostaria de pedir um forró com o Luiz Gonzaga. Que, cara, tem a sua escolha, viu? O que você escolher pra mim, serei bem-vindo. O Everaldo aqui da cidade Lago da Pedra, estado do Maranhão. Boa tarde pra você, Marcelo.
0: Muito bem, um abraço pra vocês aí, em Lago da Pedra, rapaz, o Everaldo, tá ligado curtindo a Verdes Campos Sat. Bom feriado, meu querido amigo. Olha, muita mensagem, o Brasil inteiro tá na Verdes Campos.
18: Eu quero lhe pedir a música, Sandro Lúcio, viu?
0: Sandro Lúcio?
18: Sandro Lúcio. Tá com o pé na bunda dele, eu ofereço pra todas minhas amigas da escola à noite, do EJA. A terceira etapa do EJA que eu
0: tá
18: estudo.
0: Estudando no EJA,
18: minhas
0: né?
18: amigas, aluna, professora, todos, viu? Jane Faria, genuína do bairro Tranqueira, pra minha irmã Tereza, pra minha pra minha irmã Tolentina.
0: E a Tolentina também, até a Tolentina tá ligada. Ei, Tolentina, grande abraço, tá estudando no EJA, né? O ensino de jovens e adultos, vai se formar, aprendeu a ler, escrever, agora tá se formando. Isso é muito bom, parabéns, tá? Parabéns aí pela sua dedicação, nunca é tarde, né, pra estudar, gente. É, você que ainda não sabe ler, não sabe escrever, gente, nunca é tarde pra aprender. Matricule-se aí no EJA, vá atrás aí na sua cidade, sempre tem, né? E aí você vai, com certeza, receber o seu diploma, vai ficar alfabetizado, vai ser tudo de bom. Valeu, vamos nessa, boa tarde!
19: Boa tarde, Marcelo Marcelo, tudo em paz, graças a Deus.
0: Tudo em paz aí, né, amigão?
19: Estou aqui em Cajazeiras, na Paraíba. Estou na audiência do programa. Marcelo, se possível, se der para passar Galileu com Fernandinho, eu agradeço. Tudo em paz, irmão. Deus abençoe. Uma boa tarde, abençoe para todos nós. Todos
0: muito os bem.
19: Deus abençoe.
0: Deus abençoe também, Geraldo das Cajazeiras, da Paraíba. Um abraço para você, querido. Tudo de massa aí nas Cajazeiras. E a gente vai seguindo, trazendo mais um bloquinho aqui de sucessos. Agora tem o Dalto, Muito Estranho. Aí é um baita de um sucesso pra gente recordar. Matar a saudade. Boa tarde, Brasil. Feriadão top demais aí pra todo mundo. Ligado aqui na Rede Verdes Campos Sat, pra mais de 80 milhões de ouvintes.

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0: É, pessoal, o feriadão é massa demais aqui na Rede Verdes Campos Sachi. Tá aí a música de Sérgio Reis, é o Rio de Lágrimas, pra matar a saudade, né? Você que indicou e pediu, a gente tocou aqui pra você com muita alegria pelo Sistema de Comunicação Verdes Campos Sachi. Muito obrigado pela audiência. Olha, boa tarde, hein? Feriadão, muita gente em casa depois de uma semana inteirinha de trabalho. Estão aí, ó, ligados e antenados na Verdes Campos. Olha, você também que tá aí, é no sítio, tá na fazenda. Muita gente na praia, é, curtindo a gente também, meu amigão. É, você que tá lá no meio da roça, ó, trabalhadores estão lá, produção. Agora chegou o tempo da colheita, estão colhetando, negócio tá bom, estão animados. Eita, Deus maravilhoso, não é? Um abraço a você que tá na roça, também ligado na Verdes Campos Sachi. Você que tá aí batendo feijão, tá batendo arroz, é, tá acompanhando a Verdes Campos Sachi, tá fazendo uma tarrafinha pra pescar. Ô, meu amigo, obrigado pela audiência também. 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
0: 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É isso aí, vamos lá, estamos de volta então na rede Verdes Campos SAT. A gente vai seguir a tarde inteirinha, né? É com vocês da melhor comunicação do Brasil. Você em casa, no trabalho, vamos ouvir a Verdes Campos, né? A rádio de mais de 80 milhões de ouvintes em todo o Brasil. Você quer participar também? E aí, como é que tá o feriado? Tudo tranquilo? Tá só descansando? Tá ligado aí? Tá no trabalho também? Manda teu zap pra cá e vai ser um prazer te mandar um abraço através aqui da Rede Verdes Campos SAT, tá? 86 994 47 50 82. Repete aí, Marcelo, vou anotar aqui, campeão. Vamos lá, 86 994 47 50 82. Já a gente vai mandar abraço para todo mundo ligado aqui na melhor quinta-feira do Brasil, nesse 4 de junho 2026. Programa Sucesso Total. Agora tem muito mais sucesso para você. Agora tem a música Antes de Voltar para Casa, Zezé de Camargo e Luciano, para você que indicou e pediu na melhor tarde do Brasil. É, gente, fim de semana tá chegando. Amanhã já é sexta-feira e você vai com o rádio ligado o tempo todinho, né? Todo mundo nas estradas também. Muita gente vai esticar aí, né? O feriadão já vai pra sexta, pro sábado. Tá na estrada viajando aí. Muito obrigado pela audiência.

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Essa é a sua Verdes Campos Sat, a música da banda Circuito Musical, essa banda do Rio Grande do Norte, né? E a voz da cantora Tetê Pessoa. Sonho de amor, sonho de amor. E a gente já curtiu aqui na Rede Verdes Campos Sat, né? Muito bom, vamos lá então, agora tem informação. Vamos lá então, nessa quinta-feira você fica por dentro também das informações diretamente aqui do portal verdescampos.com.br, a informação na hora em que ela acontece. Olha só essa informação aqui, atenção, olha, prazo para inscrição do Enem termina amanhã, sexta-feira. Ei, atenção os estudantes aí, aí vovó, vovô, avisa os netinhos aí, amanhã encerra aí o prazo, tá? Olha, o prazo de inscrições do Exame Nacional do Ensino Médio, Enem, termina amanhã, dia 5. Os interessados devem se inscrever exclusivamente pela internet na página do participante no portal do Instituto Nacional de Estudos e Pesquisas Educacionais Enísio Teixeira, o INEP. O prazo vale também para os candidatos que querem pedir, portanto, aí que seja feito, né? Você que tá fazendo exames, tá aí, inclusive, internado, tá precisando, não vai dar para fazer a prova, você pode já, inclusive, solicitar através da página aí do participante, tá? O prazo vale também para os candidatos que querem pedir aí o tratamento pelo nome social em todas as fases do exame, tá? E isso, gente, os participantes que necessitam aí do atendimento especializado também devem fazer a solicitação no momento da inscrição. Neste ano, o INEP inclui aí o edital do Enem 2026, novas condições de pessoas com transtornos mentais também, com ansiedade e outras denominações, outras condições específicas dos candidatos que para pedir aí o atendimento especializado de baixa visão, cegueira, deficiência física, auditiva, intelectual, dislexia, transtorno do espectro autista também, gestante, lactantes, diabéticos, idosos, estudantes. Vai lá, entra na página do participante, dá para você selecionar cada requisito desse, tá? E aí o prazo termina amanhã, sexta-feira, dia 5. Não vai perder o prazo. É amanhã até às 11 horas, às 23 horas e 59 minutos. Dá pra fazer, então, no site aí do INEP. Corre! Vai encerrar amanhã as inscrições para o Enem 2026, tá? Não vai perder o prazo, rapaz. Tem gente que deixa pra última hora, né, rapaz? É, gente, não vai deixar pra última hora, não. Vai que o sistema cai, vai perder o Enem. Faz agora aí, pessoal. Aproveita aí o feriadão, ok? Olha, a matéria completa tá aí no portal verdescampos.com.br. A informação na hora em que ela acontece. 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Portal verdescampos.com.br. Olha, vamos lá, a gente vai seguindo hoje, dia de Corpus Christi, né? Vamos colocar a música do Galileu. Olha aí, do Fernandinho, na voz do Fernandinho. E você ligado aqui com a gente, um abraço. 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

0: Opa, ligados e antenados aqui na Verdes Campos Sat, tá aí o sucesso da cantora Núbia Lafayette, a música Casa e Comida. Antes teve Fernandinho Galileu e no comecinho banda Circuito Musical Sonho de Amor. Agora tem intervalo, então vamos nessa, daqui a pouquinho na volta eu vou trazer sua participação. Continue ligados aqui no feriadão Verdes Campos Sat, a mais popular do Brasil.
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0: A hora certa para você, 4:01, hora de Brasília.
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0: Opa, estamos de volta. Alô Brasil, boa tarde. Vamos seguindo aqui com a nossa programação, que é tudo de bom. E o feriadão vai seguindo aqui na tarde da Rede Verdes Campos Sat. Bem-vindos, aqui você está em primeiro lugar, sempre, né? Isso na programação que faz a diferença. Ah, voltamos aqui, sucesso total. Deixa eu mandar um abraço aqui pra Janaína, na cidade de Timon. Marcelo, tu sabia que em Timon só dá Verdes Campos Sat agora? Eu não tava sabendo não, mas eu tinha uma ideia aqui. Ah, quer dizer que todo mundo em Timon, Maranhão, tá ligado na Verdes Campos, estão ligados? Então a gente vai agradecer vocês de todos os bairros, vilas, no centro de Timon também, todo mundo antenado aqui na mais popular do Brasil. Alô, Timon! Timon, que fica do ladinho da capital Teresina. É, as pessoas falam assim, rapaz, o Rio Parnaíba separa o Maranhão do Piauí. Que separa o quê, rapaz? Faz é unir! Faz é unir, não, produção? Faz a união dos estados do Piauí e do Maranhão, Teresina e Timon. Um abraço, Timon! Todo mundo ligado na Verdes Campos Sat em Timon City. 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Tá bom, pessoal? 4:08 agora. E aí, vamos botar o pessoal agora? Vamos nessa? Vamos conversar aqui com a nossa audiência. Feriadão, muita gente ligada na Verdes Campos Sat. Alô, boa tarde.
8: Oi, Marcelo, boa tarde.
0: Boa tarde.
8: Eu moro na cidade de Cristina, que fica no centro-sul de Minas.
0: Centro-sul de Minas.
8: Eu queria que você tocasse pra mim uma música do Jacó e Jacozinho, Porta Fechada. A minha televisão fica ligada quase o dia todo no seu programa. Não é no seu, só no seu programa, nos programas em todos.
0: Pronto. Entendeu? O homem agora tá ligado aí na Verdes Campos Sat, direto em Cristina, no interiorzinho aí, portanto, de Minas Gerais. Ô, Minas Gerais! Valeu, amigo. Um abraço para você. Tudo de bom. Obrigado demais aí pela sua companhia aqui com a gente na Rede Verdes Campos Sat.
9: Oi. Oi. Oi. Mais outra participante aqui, viu?
0: Opa, diga aí.
9: Betânia Rojas. Oferecendo o presente para sua vovó, Eli Roja.
0: Certo.
9: E a esposa do Zé Vieira aqui, tá?
0: Certo.
9: Tábio Roberto, eu sou blindado.
0: Pronto. Tá bom, meu amigão. Um abraço para você. Muito obrigado pela participação. Alô, Marcelo. Olha, Marcelo, tô aqui na escuta nessa quinta-feira maravilhosa. Ligado na Verdes Campos Sat, o João, Nova Olinda do Norte. Valeu, João, um abraço. Oi, Marcelo, manda um alô para os meus familiares em Pedro II, é o Francisco, o Rogério, a Kátia, a Isabel. Tá aí todo mundo ouvindo, Marcelo, que coisa boa. Um abraço para vocês. Alô, Rodrigues, campeão, grande abraço aí, Rodrigues. Vamos nessa, mais um ouvinte.
10: Boa tarde, todo especial para essa rádio maravilhosa aqui. Quem fala, Adriano, do interior do Maranhão. Boa fala, tarde, Adriano. Garoto.
0: Tudo bom, Adriano?
10: Programa maravilhoso. Só muito suave.
0: Aqui é só na suavidade, né não? Um abraço para você, Adriano. Valeu, meu irmão. Ótima tarde. Bom feriado aí, Adriano. Alô, boa tarde.
11: Boa tarde, meu amigo Marcelo. Marcelo, se possível, gostaria de ouvir qualquer música aí do Raça Negra e oferecer para todos os ouvintes que estão acompanhando aqui o Sucesso Total 90 Campos Sat. É o Francisco aqui, diretamente da cidade de Campo Maior.
0: Tá certo, Francisco. Total. Um abraço, Francisco Campo, maior campo que tá vivenciando o momento do festejo, né? É o glorioso Santo Antônio. E quem quiser casar, é só pegar no mastro de Santo Antônio que dá certo o casamento. Olha o Francisco, um abraço, querido. Alô, Marcelo, boa tarde. Quem fala aqui, Marcelo, é a Vanderly Dutra da Silva. Eu moro aqui em Jardim das Piranhas, Rio Grande do Norte. Tô te acompanhando via antena parabólica aqui na Vivência, Marcelo. Tá certo, um abraço pra Jardim das Piranhas. É, Jardim das Piranhas, Rio Grande do Norte, fica aqui no interior, Marcelo. Tá certo, então, dona Vanderly Dutra da Silva. Um abraço pra senhora aí no interiorzinho do Rio Grande do Norte, Jardim das Piranhas. Um abraço assim pra vocês aí, tá bom? Olha, deixa eu mandar um abraço aqui, a dona Fátima também tá ligada na Verdes Campos Sachi. Alô, Marcelo, toca aí um forrozinho pé de serra pra gente. É o Luiz Calixto da Lagoa do Piripiri e José de Freitas, o Pinhalu, Lagoa do Piripiri. Aquele abraço, todo mundo aqui curtindo a Rede Verdes Campos Sachi. Um abraço, meus amigos. 4 horas e 11 minutos agora. Vamos seguindo agora com Sandro Lúcio.

0: Tá aí pra você matar a saudade recordando a voz do querido Evaldo Braga, música Sorria. É sucesso, então vai tocando aqui na sua rede Verdes Campsat, a sua tarde com muito mais emoção. Olha o cantor Evaldo Braga que faleceu, né, no ano de 1973, um acidente de veículo, um acidente de carro na BR-040 no dia 31 de janeiro de 1973, lá no bairro Alberto Torres, na cidade de Três Rios, no Rio de Janeiro, lá na divisa entre o Rio de Janeiro e Minas Gerais, né? Pois é, rapaz, infelizmente perdemos aí um grande artista, intérprete da música nacional, o nosso querido Evaldo Braga. Sucesso em todo o Brasil. Ele que nasceu na cidade de Campos do Goitacazes, né, no dia 26 de maio de 1945, no Rio de Janeiro, Evaldo Braga. Olha, já são 4 da tarde, mais 24 minutos, hora de Brasília. Olha, você continua mandando o teu zap. Qual é a cidade que você está? Qual é a cidade? Qual é a localidade? Manda pra cá. 86 994 47 50 82. Participe, é um prazer te mandar um abraço aqui na Rede Verdes Campos Sat, nesse feriadão de Corpus Christi, né? Muita gente fazendo aí os tapetes, né? Tapetes decorados por todo o Brasil, ruas e avenidas, colocando aí o tapete. Hoje também em todo o Brasil tá acontecendo, sabe o quê? É a Marcha para Jesus, né? Os nossos irmãos aí das igrejas evangélicas estão aí unidos, né, na Marcha para Jesus 2026, e a Igreja Católica está aí com todo esse cronograma da Igreja Católica, né, que é o dia de Corpus Christi. Um abraço para os evangélicos, um abraço também para os católicos ligados e antenados aqui na Rede Verdes Campos Sat. Uma boa tarde, bem-vindos. Vamos seguindo, tem muito mais aqui para você.
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0: E agora a gente vai trazer aqui, ó, Elba Ramalho, Alcimar Monteiro, Quero Namorar Contigo. Olha aí o sucesso pintando. 4h26, hora de Brasília.

0: Aí a voz da cantora Elba Ramalho com a participação de Elcima Monteiro. Quero namorar contigo. Que sucesso, hein? Vai tocando aqui na Rede Verdes Campos Sat. Eita, esse dueto aí é pancada, é sucesso por todo o Brasil. Obrigado, gente, pela audiência. A gente vai fazer agora o intervalo e a gente volta em instantes. Bom feriadão aí pra você.
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0: 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Vamos nessa, estamos de volta então na rede Verdes Campos Sat para mais de 80 milhões de ouvintes em todo o Brasil.
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0: É, pessoal, quinta-feira, todo mundo chegando aqui para curtir a Rede Verdes Campos Sat. Olha, um abraço para você em Brasília, alô Distrito Federal, boa tarde. Olha você também no estado de Goiás, de Mato Grosso, Mato Grosso do Sul. Olha você também no Paraná, Rio Grande. Alô, Rio Grande do Sul, tchê, um abraço. Olha, Santa Catarina também com a gente. Um abraço, Espírito Santo, Minas Gerais, Rio de Janeiro, São Paulo. Alô, estado do Sergipe, Rio Grande do Norte, Piauí, Pernambuco, Paraíba, Maranhão, Ceará, Bahia, Alagoas, um abraço, todo mundo antenado, alô, estado do Acre, Amapá, Amazonas, Pará, Rondônia, Roraima, Tocantins, um abraço, alô, Maranhão, cadê meu povo lindo do Maranhão, hein? Todo mundo antenado na Verdes Campos Sat. Tudo de bom, meus amigos. Muito obrigado pela sua audiência. 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Vamos nessa, vamos seguindo. Já são 4 da tarde, 36 minutos. Hora de Brasília. Agora tem a cantora Eliana de Lima. Tortura de amor.

0: Ah, gente, massa demais essa música, né? Gosto demais dessa música. Sim. Victor e Léo, Deus e Eu no Sertão. Um abraço pra você que tá aí no sertãozinho, né? Só curtindo a Verdes Campos Sat aí no interior, acompanhando a mais popular do Brasil. E a Verdes Campos Sat vai te fazendo a melhor companhia aqui da tarde, tá bom? Meus amigos de todo o Brasil, 4 horas e 52 minutos agora, hora de Brasília, acerte o relógio aí, rapaz, não vai se atrasar pro teu compromisso, não. 4 horas e 53 agora, pronto, virou 53. Grande abraço, obrigado você que vai sintonizado com a gente em casa, no trabalho, no trânsito, em todo lugar. É, você tá ligado na Antena Parabólica no canal 365 também? Maravilha, tudo de bom pra você, uma feliz tarde. Agora a gente vai pro litoral piauiense, né? 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Vamos lá, vamos seguindo, vamos trazer o ouvinte agora. Muita mensagem chegando. Alô, você, boa tarde. Vamos lá, então, nessa quinta-feira.
1: Boa tarde, é aqui da Rede Campos.
0: Verdes
1: aqui,
0: Campos.
1: Aqui é da rua de São José. Que pediu uma música. E a música do Júlio Nascimento, se puder botar.
0: Júlio aqui Nascimento.
1: É o João Luiz Silva Costa.
0: Pronto, João. Júlio Nascimento, né, João? A gente manda daqui a pouquinho, meu campeão. Obrigado pela participação. Alô, você, boa tarde.
2: Boa tarde, meu nome é Antônio. Moro na cidade de Senador José Porfírio, no Pará. Gostaria muito.
0: Senador José Porfírio, no Pará.
2: Pedi uma música. Do Bruno e Marrone.
0: Bruno e Marrone.
2: Praça. Ofereço para todos meus familiares que moram aí na região de Teresina. A tia Graça, a tia Joana, Zé Pindola, Francisco, meu primo, Rosa, minha prima, Tintino, meu primo.
0: Aí, rapaz, os parentes todos da mulher moram pra cá, né?
2: Programa.
0: Maravilha, querido. Um abraço.
2: Para todos que
0: estiver
2: ouvindo o programa
0: na rádio. Tá certo, Dona Antônia. Obrigado, Dona Antônia. Dá um abraço aí nos seus parentes, né, em Teresina, na região do Piauí. Um abraço para vocês aí no Pará, acompanhando a Rede Verdes Campos SAC. Muito obrigado. Bom feriadão para a senhora e toda a sua família. Tá bom, Dona Antônia? Olha, vamos que vamos. Mais mensagem. Oi, Marcelo. Gostaria de ser atendido com a música Cadeira Amiga. É do Barreirito, né, essa música? Pronto, meu amigo. Eu mando já para você a Cadeira Amiga. A gente manda já. Fica ligado aí, tá? E agora a gente vai seguindo trazendo o Grupo Revelação, a música Aventureiro. Uma boa tarde. Vamos juntos até 5 horas e 30 minutos. Seu amigo Marcelo Macedo vai coladinho com você, do seu ladinho.

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7: Muito bem, vamos lá, estamos de volta então na rede Verdes Campos Sat.
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7: A sua tarde com muito mais emoção é aqui no nosso programa Sucesso Total. Você vai sintonizando, fica com a gente, tá? 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Agora tem Valdir Soriano, perfume de gardênia. Que sucesso, hein? Pra você ligado e antenado aqui na mais popular do Brasil, quinta-feira, dia 4 de junho.

A sua tarde com muito mais emoção e aqui no Sucesso Total. Boa tarde, Brasil! Olha, já são 5 horas e 16 minutos, hora de Brasília. Feliz tarde, bom feriadão pra todo mundo, né? Chegando aqui, sintonizando na Rede Verdes Campos Sat. 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Vamos seguindo aqui com o nosso Sucesso Total, na melhor tarde do Brasil. Agora já são 5 da tarde, é 17 minutos, hora de Brasília. Agora tem um baita de um sucesso, Altemar Dutra com Calbi Peixoto, a música Brigas. Tu já ouviu essa música? Só toca na Rede Verdes Campos Sat.

0: Finalizando mais uma edição aqui do nosso Sucesso Total, um grande sucesso na voz então de Roberto Carlos, a música Amigo. Não precisamos de 200, 500 amigos, precisamos de poucos amigos, mas grandes amigos de verdade, né? Não é tudo de bom? É isso, um abraço para todos os amigos verdadeiros em todo o Brasil, acompanhando a Rede Verdes Campos Sat. Valeu, gente! Tô indo nessa! Muito obrigado pela sua companhia. Olha, bom feriadão, bom restinho, na verdade, né? De feriado para vocês. Grande abraço. Fica aqui, ó, um abraço apertador do seu amigo Marcelo Macedo para toda a nossa grandiosa audiência. Mais uma vez, foi recorde. Recordes e mais recordes. Graças a Deus. Obrigado, Senhor, por mais uma edição do Sucesso Total. E amanhã tem mais, 14h. Isso, e a Verdes Campos Sat levando essa alegria por todo esse Brasil. Muito obrigado de coração. 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Uma boa tarde para vocês. Agora tem informação, né? Tá chegando o Rádio Notícias? Ah, então agora tem as informações para você ficar bem informado a partir de agora na Rede Verdes Campos Sat. Um abraço, até amanhã. E é como eu digo sempre, coloca Deus no coração e nada mais.
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0: Estamos chegando pelo sistema de comunicação Verdes Campos Sat com o seu Rádio Notícia nesta quinta-feira, hoje, 4 de junho, feriado, dia de Corpus Christi. E aqui você confere o resumo dos principais fatos e acontecimentos que movimentam o dia pelo Brasil. E vamos começar com um destaque nacional. Olha, o presidente Lula afirmou que o Brasil vai continuar buscando outros parceiros de negócios para minimizar os impactos da política comercial adotada pelos Estados Unidos. Lula coordenou ontem uma reunião ministerial no Palácio do Planalto, em Brasília, que ocorre em meio ao anúncio de novas taxações dos Estados Unidos a produtos brasileiros. Na segunda-feira, dia 1º, o escritório do representante comercial dos Estados Unidos sugeriu, entre outras ações, a taxação de 25% sobre parte das importações brasileiras ao país. O relatório é resultado de uma investigação iniciada há um ano do governo de Donald Trump contra supostas práticas desleais do Brasil no comércio com os Estados Unidos. E contra essa medida, Lula afirmou que agora vai participar da reunião do G7 no mês de junho na França, o que não estava nos planos anteriormente. E os participantes do programa Pé de Meia do governo federal, que conclui o ensino médio em 2026, são isentos da taxa de inscrição do Enem. Estes estudantes, beneficiários da política pública, têm inscrição pré-preenchida automaticamente no sistema. No entanto, devem acessar a página do participante do Enem até às 23h59 da sexta-feira, amanhã, dia 5, horário de Brasília, para complementar as informações. Os candidatos devem escolher o município onde desejam realizar as provas, fazer a opção pela língua estrangeira, inglês ou espanhol, e, se necessário, solicitar atendimento especializado ou tratamento pelo nome social. E agora, falando da data de hoje, Corpus Christi, o dia de Corpus Christi é uma celebração da Igreja Católica que exalta a presença de Jesus Cristo no sacramento da Eucaristia. E o calendário de feriados do governo federal determina que neste ano a data seja considerada ponto facultativo, assim como sexta-feira, dia 5. Só que alguns municípios consideram a celebração como feriado. Nos locais onde o Corpus Christi é ponto facultativo, o governo dispensa a obrigatoriedade do expediente nas repartições públicas. No entanto, a decisão de liberar os servidores cabe aos dirigentes dos órgãos. Nas empresas privadas, os funcionários podem trabalhar normalmente, incluindo estagiários e terceirizados. A folga depende de acordos internos entre patrão e empregado. Nos locais onde aplica-se o feriado, caso as empresas escolham permanecer com o expediente, os funcionários com carteira assinada devem receber o dobro da remuneração paga. E a quebra de pagamento adicional pode gerar ações trabalhistas contra a empresa. 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E segue o seu Rádio Notícia nesta quinta-feira, agora chamando as informações do Ceará com Aline Portela. Boa tarde, Aline.
1: 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Vamos de informações. A celebração de Corpus Christi em Fortaleza mobiliza anualmente centenas de fiéis voluntários na tradicional confecção de tapetes coloridos em igrejas e praças. Feitas à mão com materiais como serragem, café e pétalas de flores, essas grandes obras de arte sacra unem diferentes gerações em torno da fé e de reflexões sobre temas sociais contemporâneos. A tradição ganha forte expressão em comunidades como a paróquia Cristo Rei, atraindo visitantes de toda a cidade antes das celebrações litúrgicas. Ao final do dia, esses painéis artísticos efêmeros cumprem o seu propósito principal ao servirem de caminho para a passagem da tradicional procissão do Santíssimo Sacramento. Outra informação é que o professor de inglês Leonardo Nascimento Chaves foi condenado a 41 anos de prisão por planejar o assassinato de sua esposa, a contadora Caiane Bezerra Lima Chaves, crime ocorrido em agosto de 2023 em Aquiraz, região metropolitana de Fortaleza. Adriano Andrade Ribeiro, apontado como executor do homicídio, também recebeu uma pena de 37 anos de prisão. O julgamento durou 3 dias e somou cerca de 26 horas de sessão no Fórum Manuel Florencio Filho, com determinação de cumprimento imediato das penas em regime fechado. A investigação da Polícia Civil revelou que a versão inicial de um suposto latrocínio foi uma farsa forjada por Leonardo para encobrir o feminicídio, cujo objetivo era receber um seguro de vida de aproximadamente 60 mil reais. Para dar credibilidade ao falso assalto, o professor chegou a pedir para ser agredido pelos criminosos, mas câmeras de segurança que o flagraram em um shopping com os executores horas antes do crime desmontaram o álibi. O caso envolveu ainda um adolescente de 15 anos, punido com internação de 3 anos no sistema socioeducativo. E essas foram as informações direto da Central de Jornalismo do Estado do Ceará. Fique agora com as informações do Maranhão, com ele, Neto GF8.
2: Olá, Aline Portela, muito obrigado por mais uma vez trazer informação do Estado do Ceará, agora no Rádio Notícia. Eu sou Neto GF8 e estou na Central de Jornalismo da Verdes Campos, em Coroatá, e agora eu sigo com mais informação. O programa de incentivo acadêmico vai dar bolsas, mérito e prêmio estudantil destaque universitário, que segue com as inscrições abertas até o dia 14 deste mês. Isso para a primeira turma chamada em 2026. A ação do governo do Maranhão, executada pela Fundação de Amparo à Pesquisa e ao Desenvolvimento Científico e Tecnológico do Maranhão, a FAPEMA, que assegura apoio financeiro a estudantes da rede pública estadual. Os contemplados recebem bolsa mensal de R$ 1.000 até o final do curso, ou prêmio único de R$ 1.000, e as inscrições são feitas pela plataforma Patronagem. Podem se inscrever alunos que realizaram vestibular em 2025 e conquistaram as melhores notas em processos seletivos, como Exames Nacional do Ensino Médio, ENEM, Sistema de Seleção Unificado, SISU, e Programa Universidade para Todos, do ProUni. Esta é a segunda edição do prêmio, que foi instituído em 2025. Os participantes do programa podem ser selecionados em 2 formatos de apoio financeiro. A Bolsa Mérito, que garante pagamento mensal de R$ 1.000, é renovada a cada semestre, até a conclusão do curso. Ou o Prêmio Estudante Destaque Universitário, que concede parcela única de R$ 1.000, de R$1.000 aos demais estudantes contemplados. São selecionados os 10 melhores classificados em vestibulares e processos seletivos da universidade públicas e privadas, inclusive por meio do ProUni, dentro e fora do estado do Maranhão. Entre os critérios para participação, os cursos devem ser presenciais e possuir nota máxima junto ao Ministério da Educação. Além disso, para manter o benefício mensal, o estudante não pode reprovar em mais de 3 disciplinas ao longo da graduação, abandonar ou trancar o curso, mudar de instituição ou deixar de apresentar matrícula ativa. Portanto, essa foi a informação direto de Coroatá para o Rádio Notícia. 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Agora eu chamo o nosso correspondente direto da cidade de Barras, Adilson Carlos, trazendo informação agora no Rádio Notícia.
3: É isso mesmo, Neto. Obrigado pelas informações. Boa tarde a você, boa tarde aos ouvintes do Rádio Notícias em todo o Brasil. Vamos agora às informações da Central de Jornalismo da Verdes Campos Sat, aqui na cidade de Barras, no norte do Piauí. Pelo menos 8 pessoas ficaram feridas após o tombamento de uma van na tarde dessa quinta-feira, dia 4, na rodovia PI-113, na zona rural de José de Freitas, no norte do Piauí. O acidente mobilizou equipes da Polícia Militar, Corpo de Bombeiros e profissionais da saúde do município. Segundo informações apuradas no local, o veículo seguia em direção ao município de Batalha quando o motorista perdeu o controle da direção. A van saiu da trajetória, deslizou sobre a pista e acabou tombando. O acidente aconteceu por volta do meio-dia em um trecho que está passando por serviços de recuperação do asfalto. Os passageiros receberam atendimento inicial no local e foram encaminhados para atendimento médico. De acordo com informações preliminares, as vítimas sofreram ferimentos considerados leves, embora algumas apresentem suspeitas de fraturas e necessitem de avaliação mais detalhada. Equipes do Corpo de Bombeiro auxiliaram no resgate e na assistência às vítimas. As circunstâncias que levaram ao tombamento serão investigadas pelas autoridades competentes para esclarecer as causas do acidente. 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E o Tribunal do Júri da Comarca de Matias Olímpio condenou na madrugada desta quinta-feira, dia 4, o ex-vereador Marco Antônio Borges Rezende pelo envolvimento no assassinato do empresário Benedito Cardoso de Souza Neto, de 25 anos. O crime ocorreu em janeiro de 2025 em São João do Arraial e teve grande repercussão na região. O réu foi considerado culpado por mandar executar a vítima, motivado por ciúmes ligados ao relacionamento dela com sua ex-companheira. A pena aplicada ao vereador foi de 21 anos, 10 meses e 15 dias de reclusão em regime fechado. O júri reconheceu as qualificadoras de motivo torpe e usou de recurso que dificultou a defesa da vítima. As investigações apontam que ele teria oferecido dinheiro e apoio logístico para a execução. Outros dois acusados. O júri reconheceu as qualificadoras de motivo torpe e usou de recurso que dificultou a defesa da vítima. As investigações apontam que ele teria oferecido dinheiro e apoio logístico para a execução. Outros

0: as informações aqui da região norte no estado do Ceará, diretamente da Central de Jornalismo da Verdes Campos, SATI. Olha, policiais receberam denúncias de populares informando que um homem estaria armado efetuando disparos em uma residência na localidade conhecida como Baixada, no município de Santana do Acaraú, na região norte do Ceará, distante a 138 quilômetros daqui de Granja e 228 quilômetros de Fortaleza. A polícia encontrou o suspeito em posse de um revólver calibre 38, onde efetuou prisão em flagrante. 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E atenção, hoje acontece na cidade de Granja a segunda novena do festejo de Santo Antônio. 19h, a celebração e logo após tem feirinha com barracas, apresentações e comidas típicas. 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Vamos agora até a cidade de Coelho Neto, lá no Maranhão, com o nosso companheiro Milton Vieira.
1: Ok, Marcos Tony, e aqui no Maranhão, a Prefeitura de Matões promoveu uma série de atividades em alusão à Semana Nacional do Meio Ambiente. As ações foram coordenadas pela Secretaria Municipal de Meio Ambiente e envolveram visitas técnicas, atividades educativas e ações de conscientização em diferentes comunidades do município. Entre as iniciativas foram realizadas ações de limpeza e orientações sobre preservação ambiental nos povoados Canabrava, São Gonçalo, União e Barra da Ininga, na região Beira Rio. As atividades tiveram como foco a proteção dos recursos naturais e o descarte adequado de resíduos. O encerramento da programação ocorreu na Câmara Municipal, com a participação de autoridades, representantes da sociedade civil e moradores. Durante o evento, foram promovidas uma blitz educativa, a distribuição de mudas de plantas e o lançamento da segunda etapa do programa Adote uma Muda, voltado ao incentivo do plantio de árvores e à ampliação das áreas verdes da cidade. 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E a Polícia Civil do Maranhão realizou na quarta-feira uma operação de combate ao tráfico de drogas no bairro Lourival Almeida, em Timor. A ação foi coordenada pela Delegacia de Repressão ao Narcotráfico após denúncias anônimas apontarem que uma borracharia estaria sendo utilizada para comercialização de entorpecentes. Segundo a polícia, equipes realizaram monitoramento do local e identificaram movimentação considerada compatível com a atividade de tráfico. Durante a abordagem, foram apreendidas porções de cocaína e skunk, além de materiais que, de acordo com os investigadores, seriam utilizados para armazenamento e venda de drogas. Uma pessoa foi conduzida à delegacia especializada para os procedimentos legais. A Polícia Civil reforçou a importância da colaboração da população por meio de denúncias anônimas no combate à criminalidade. E agora o nosso giro de notícias segue para Campo Maior, no Piauí, de onde o nosso colega Eduardo Silva aguarda com novas informações. É com você, Eduardo.
2: Olá, muito obrigado pelas suas informações da sua região. Agora eu, Eduardo Silva, da Central de Jornalismo Campo Maior.

0: melhor traga informações para você. Olha, vamos falar sobre uma decisão do Ministério Público que acabou tendo que, com esse processo, pedido, né, de recuperação de valores desviados de contas da Prefeitura de Santa Rosa do Piauí. O valor que foi tirado das contas e foi parar na conta de três pessoas, identificado como Marcos Anofre Araújo Rodrigues e Edmária Freitas de Souza e Valdemar Ferreira de Oliveira, foram responsabilizados por desviar esse dinheiro das contas da Prefeitura de Santa Rosa e esse dinheiro ir parar direto nas suas contas. Você sabe qual foi a quantia? R$ 697 mil, quase R$ 700 mil das contas foram parar no bolso desses três acusados. E com isso as medidas foram adotadas pela Promotoria de Justiça, né, pela segunda Promotoria de Justiça da cidade de Oeiras, que pede a restituição desses valores aos cofres públicos. Segundo as investigações, acabou optando que esses valores estavam saindo das contas do município direto para as contas pessoais dos acusados. E agora, ainda, a promotora alertou, né, que eventual descumprimento da recomendação poderá servir como elemento para poder, né, para futuras responsabilidades de improbidade administrativa. Eles estão querendo, por enquanto, receber os valores que foram, no caso, tirados das contas do município sem a devida comprovação legal. Olha, ainda falando sobre farra com dinheiro público, que poderia ser feito, mas que o Tribunal de Contas do Estado do Piauí também barrou, aconteceu na cidade de Barras do Piauí. Olha, Barras, na região norte do Estado do Piauí. O Tribunal de Contas suspendeu a liminar do pregão eletrônico 043/2026, onde a Prefeitura de Barras estava querendo contratar aí para contrato de lanche, salgadinho, lasanha, entre outros itens aí alimentícios. O prefeito de Barras, Edilson Capote, queria aí, no caso, comprar quase R$ 738 mil. Mas essa compra desses lanches aí foram barradas pelo Tribunal de Contas do Estado do Piauí, porque tem irregularidades. E agora o prefeito terá que caçar outras maneiras de comprar lanche para a Prefeitura de Barras e para os seus eventos, porque dessa forma aí o Tribunal de Contas do Estado do Piauí não aceitou. 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Eu agora vou chamar ele, Messias GF8, que traz informações do estado do Maranhão. Olá, Messias, é com você.
1: Ok, Eduardo Silva, obrigado pela sua participação aqui dentro do Rádio Notícia. Nesta tarde de quinta-feira, nesse super feriado aí de Corpus Christi, né, hoje 4 de junho. E agora vamos com informações aqui da Central de Jornalismo de São João dos Patos. Um acidente com vítima fatal foi registrado na BR-230, na saída de São João dos Patos, sentido Orozimbo, que fica nas proximidades da localidade Cabana Buriti. A vítima foi identificada como seu Manuel, morador do povoado Caminho Velho. De acordo com informações, o idoso caiu da motocicleta que conduzia enquanto trafegava pela rodovia. Populares que passaram pelo local encontraram seu Manuel e a moto caídos às margens da estrada e acionaram imediatamente o serviço de atendimento móvel de urgência, o SAMU. Ao chegar ao local, a equipe médica constatou que a vítima já estava sem vida. O seu Manuel era bastante conhecido na região por trabalhar com a venda de queijos e outros produtos, atividade que o fazia percorrer diariamente o trajeto entre as comunidades da zona rural e a cidade. A Polícia Militar foi acionada e realizou os procedimentos necessários para o atendimento da ocorrência. As circunstâncias do acidente ainda são desconhecidas e deverão ser esclarecidas pelas autoridades competentes. A morte do seu Manuel causou comoção entre familiares, amigos e moradores da região, onde ele era bastante conhecido e querido pela comunidade. 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Olha, agora vamos com mais informações do interior do Maranhão. Vamos ao município de Esperantinópolis com Roberlândio Ribeiro. É com você.
2: Ok, obrigado, Messias, pelas informações de sua região. Eu sigo direto na Central de Jornalismo de Esperantinópolis, Maranhão. Uma motocicleta Honda Biz de cor vermelha foi furtada na tarde dessa última quarta-feira na Rua 1, no bairro Mundirão, em Pedreiras. O crime foi registrado por câmeras de vídeo monitoramento que flagraram toda a ação dos suspeitos. Segundo as informações apuradas, a motocicleta estava estacionada na calçada de uma residência, quando foi alvo dos criminosos. As imagens mostram dois homens chegando ao local em uma motocicleta e em seguida o passageiro desce do veículo e furta a Biz, enquanto o comparsa permanece dando apoio à ação. Após o furto, o suspeito deixa o local, levando a motocicleta da vítima. A proprietária compareceu à delegacia da Polícia Civil para registrar o boletim de ocorrência e formalizar a denúncia. As imagens capturadas pelo sistema de vídeo monitoramento e registros obtidos pela Polícia Militar do 19º Batalhão estão sendo analisados pelas autoridades e deverão auxiliar na identificação dos autores do crime. A Polícia Civil já iniciou a investigação para realizar a diligência com o objetivo de localizar os suspeitos e recuperar a motocicleta furtada. 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Na última quarta-feira, a Polícia Civil do Maranhão conseguiu dar cumprimento ao mandado de prisão preventiva contra um homem de 32 anos, apontado por uma investigação como sendo o principal suspeito pela prática de crime de estupro de vulnerável, ocorrido na cidade de Santa Luzia. Após receber informações de que o homem, considerado foragido da justiça, estaria residindo em Alto Alegre do Pindaré, uma equipe de policiais civis empreenderam busca na cidade e conseguiu localizá-lo. O cumprimento do mandado transcorreu sem resistência por parte do preso, que foi conduzido à sede da delegacia para providências de praxe. Após comunicações legais na delegacia da polícia de Alto Alegre do Pindaré, o preso foi recolhido à unidade prisional de Santo Inês, onde permanece à disposição da justiça. E seguimos com Destaques do Esporte com Emanuel Lucas.
3: Obrigado, Roberlândio, trazendo as informações diretas aí da nossa central de jornalismo aí de Esperantinópolis, no estado do Maranhão. Trazendo agora os destaques do esporte, sempre no oferecimento do óleo Santa Helena. 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Hoje, né, hoje quinta-feira, nós temos aí a decisão da Copa Verde, né, o primeiro jogo da decisão entre Anápolis e Paysandu, às 8 da noite, no estádio Jonas Duarte, em Goiânia, em Anápolis, né, Goiânia. Esse é o jogo que movimenta aí o dia de importante, né? Hoje nós teremos também amistosos internacionais aí pelo mundo, né? Nós vamos ter aí grandes jogos, né? Como Espanha e Iraque, né? Duas seleções que estarão na Copa do Mundo, além da seleção da França, né? Favorita também a Copa do Mundo, pegando a seleção da Costa do Marfim. E também teremos com destaque México e Sérvia. O México que vai abrir a Copa do Mundo no dia 11, né, na próxima quinta-feira, às 4 da tarde, contra a seleção da África do Sul. E trazendo aí notícias da seleção brasileira, o treinador Carlo Ancelotti fez um treino aberto, né, com a seleção brasileira e observou aí o time com o Lucas Paquetá, Igor Thiago e também mais três mudanças, né? Foi realizado esse treino no dia de ontem, né? com a presença, né, dos torcedores lá no Columbia Park Training. Cerca de 200 torcedores, né, entre torcedores e curiosos, né, também na cidade de Morristown, estavam lá no CT acompanhando, né? E a atividade, né, aberta ao público, é a exigência aí da FIFA, né, para que as seleções façam aí a chamada integração com a comunidade a qual estão instalados aí na Copa. Gabriel Magalhães e Marquinhos são as novidades aí da defesa, né, eles que estavam ausentes, né, no amistoso contra a seleção do Panamá por estarem envolvidos com a decisão da Liga dos Campeões. Teremos também a dupla de zaga, o Douglas Santos, né, estará de volta no lugar do Alexandre, jogador do Flamengo, além de Lucas Paquetá e Igor Thiago, que fizeram um bom jogo, né, no segundo tempo contra a seleção panamenha, que ocuparam as zagas do Matheus Cunha e também do Luiz Henrique, né? É bem provável que Lucas Paquetá e Thiago comecem jogando contra a seleção egípcia, né? O Paquetá foi testado pelo lado direito, com uma variação pelo meio, abrindo corredor para que Wesley, né, possa ser aí um jogador extremo no setor. O Wesley, que é lateral esquerdo aí do Flamengo. Então aí o provável time da seleção brasileira para enfrentar o Egito daqui, depois de amanhã, né, no sábado, vai com o Alisson, Wesley, Marquinhos, Gabriel Magalhães e Douglas Santos, Casemiro e Bruno Guimarães, além de Lucas Paquetá, Rafinha, Igor Thiago e Vini Júnior. E também trazendo aí mais uma atualização sobre o Neymar, porque ele não estará junto com a delegação aí no jogo, né, da seleção brasileira contra o Egito. Ele que está tratando aí da lesão na panturrilha esquerda, ele vai ficar em Nova Jersey fazendo aí o seu tratamento fisioterápico, né? E também vai intensificar aí o seu trabalho de recuperação. O duelo contra a seleção do Egito, que está marcado aí para o sábado às 7 da noite no Huntington Bankfield Stadium em Cleveland. Esse é o último amistoso da seleção brasileira aí antes da estreia para a Copa do Mundo FIFA contra o Marrocos. Portanto, essas foram as informações do esporte também do seu Rádio Notícias, que promete voltar amanhã a partir das 5h30 da tarde. Fique agora Coração do Pai Nosso e logo na sequência o No Terreiro da Fazenda com nosso amigo Irlande Farias. A todos uma boa noite e até amanhã.
4: Olá, amigos. Quem fala aqui é Franli. Quero dizer o seguinte: para você ter êxito na fé, você precisa ter fé. Se você não tiver fé, você não vai ter êxito. Saiba de uma coisa, que um dos melhores remédios, melhor antibiótico, é a fé. Você quer que dê certo sua fé? Se concentre, levante a mão para cima, se encoste em qualquer, numa parede, em qualquer coisa, e peça a Deus aquilo que lhe interessa. E tenha fé. Se você fizer isso, vai dar certo, vai dar certo. Quem está falando aqui é Franli. Essa oração foi feita aqui na sede da Rede Rádio Verde Campos, com todos os funcionários daqui da rádio. Todos nós fizemos com fé, pedindo para que você tenha saúde, nossos ouvintes, nossos queridos amigos. Então, só quero lhe dizer para você, tenha fé. E reze conosco esse Pai Nosso.
5: Pai Nosso que estais nos céus, santificado seja o vosso nome. Venha a nós o vosso reino. Seja feita a vossa vontade, assim na terra como no céu. O pão nosso de cada dia nos dai hoje. Perdoai as nossas ofensas, assim como nós perdoamos a quem nos tem ofendido. E não nos deixeis cair em tentação, mas livrai-nos do mal. Amém. Ave Maria, cheia de graça, o Senhor é convosco. Bendita sois vós entre as mulheres. Bendito é o fruto do vosso ventre, Jesus. Santa Maria, Mãe de Deus, rogai por nós, pecadores, agora e na hora de nossa morte. Amém.
6: Esse Pai Nosso e Ave Maria é um oferecimento da família da Rede de Rádio Verdes Campos SAT e suas afiliadas. Para todas as pessoas que estão nesse momento passando por situação difícil nos hospitais, com a Covid ou com outras doenças. E também para todas as famílias que estão sofrendo porque perderam seus entes queridos. Rogamos a Deus que Ele console cada coração sofredor nesse momento tão difícil nas nossas vidas. A família da Rede de Rádio Verdes Campos SAT e suas afiliadas têm a certeza que juntos vamos passar por tudo isso e sair do outro lado mais forte.
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8: Vamos lá, compadre, 6h05, horário de Brasília.
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Alô, meu compadre, já cheguei, já tô por aqui pra mais um Terreirão da Fazenda. Você que tá ligado com a gente, como é que está? Tá bem? Opa, mas é bom ter a sua companhia aqui no Terreirão. Eita, Terreirão bom, hein? Gado, segura aí, primeiro eu quero começar pedindo licença para entrar na sua casa e saudar com carinho, benção vovô, benção vovó, que essa benção me traga felicidade e que traga também para você, porque a fé cura, a água cura e os produtos de F8 salvam vidas e pode salvar a minha, a sua. Eu sou o compadre Irlândio Farias e chego com alegria, paz de espírito e muita energia boa para abençoar a sua noite. Falo direto da Rede Rádio Verdes Campos Sat para todo o Brasil e para o mundo via internet. Está no ar mais um Terreirão da Fazenda na rádio da vovó, na rádio do vovô, na rádio do amigo caminhoneiro, não é? E de todos os meus irmãos camponês, que é o lavrador, o homem do campo, que sempre está acompanhando o nosso programa.

isso, compadre! O Terreirão da Fazenda! Esse é o programa da família brasileira! Do homem do campo, do interior! Eita, mas que felicidade ter você aqui comigo! 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É, compadre, é o Terreirão que já tá no ar. Olha, manda o seu vídeo. Hoje eu quero ver seu vídeo. Você pode mandar seu vídeo, bem feitinho. Tá fazendo a janta? Hein? Tá com a panela no fogo? Hein? Ou tá com a panela em cima da mesa? Mande pra gente. Olha aí, compadre Irlande. Hoje nosso jantar aqui, compadre. Eita, a garrafinha tá em cima da mesa com café? Bota um cafezinho pra gente aí, rapaz. Tô com vontade de tomar um cafezinho. Bota aí um pouquinho aí na olha a xícara aí em cima da mesa aí, olha. A garrafinha chega tá cheia. Foi feita agora há pouco, não é? Então manda pra gente aqui um pouquinho de café, que eu quero tomar um cafezinho bem quentinho, rapaz. Junto com a vovó, com o vovô, com o titio, a titia, todo mundo aí, não é? E ouvindo o forrozinho bom. Eita, mas é bom, não é? Seja bem-vindo em mais um Terreirão da Fazenda. O WhatsApp é 86994475082. Pode mandar seu vídeo, que daqui a pouquinho, a partir das 6h30 às 6h40, a gente coloca os vídeos que vai chegando, a sua participação também. Olha, esse programa sem vocês, ah, meu amigo, é ruim demais. O bom é com vocês. Aí fica show de bola, não é? Com vocês participando, com vocês mandando vídeo. Oh, mas é uma beleza. Eu gosto muito, viu, da participação de cada um de vocês. Vocês participando. Olha, preste atenção. A gente sempre toca as músicas na sequência. Quem é a primeira participação? A gente vai botar aquela segunda, aí vai. Eu boto umas 10 participações logo pra gente colocar umas 10 músicas. Aí vai tocando aos poucos. Muita gente me liga: pai, não, cadê minha música? Calma que vai chegar na sua. Tudo é com uma escadinha, não é? Uma escada. Você vai botando o pé aqui, botando o pé ali e assim vai subindo. Não pode ultrapassar, não é? O degrau, não. Tem que ir degrau em degrau. Até chegar lá, não é? É assim que a gente faz. Então vem pra cá fazer companhia com o Irlande Farias. O Terreirão da Fazenda já tá no ar. Arrocha, compadre! Segura, meu povo!

0: Fazenda. Alô, meu povo, alô, minha gente. Olha, obrigado pelo carinho da audiência, a todos vocês ligadinho com a gente. Eu quero um vídeo hoje, meu povo. Hoje é feriado, né? Muita gente, olha, manda vídeo, tá em casa, tá sentado aí no tamborete, tá balançando aí na baladeira, tá na varanda, manda um vídeo pra nós aí, tá bom? Compadre Irlande, 30 segundos, não esqueça só de falar a localidade que você está, pra gente saber aqui. Olha, o compadre Antônio tá lá na localidade tal, rapaz, acompanhando nosso programa. Aí você fala, tá bom, pra gente? Olha, vamos falar também aqui, compadre. 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Vamos pro intervalo comercial, a gente volta já já, segura aí.
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0: compadre, já estamos de volta no Terreirão da Fazenda, fazendo essa festa maravilhosa, é o povão com a gente. Vamos saber aqui, compadre, vamos lá falar com o nosso ouvinte, já tem vídeo já? Olha aí, que maravilha, bota o vídeo do meu compadre aí, vamos lá.
1: Boa noite, compadre Hernando Faria, aqui é o Antônio Caminhoneiro, rapaz, tô aqui tirando a folguinha aqui.
0: Olha aí, rapaz! O
1: tempo do Morro do Papagaio,
0: ó. Eita!
1: Galinhazinha no leite de coco.
0: Oh, mas é bom, hein?
1: Mais outro feijãozinho com pezinho de porco aqui, compadre.
0: Rapaz, mas é beleza, aqui, rapaz!
1: Leite de campo sado, compadre.
0: Olha aí, que maravilha!
1: O tempo do Morro do Papagaio, compadre.
0: Morro do Papagaio!
1: É o fui ali, ó. Com a netinha, compadre. Olha,
0: o
1: maleiro, minha netinha, né, meu amor?
0: Olha aí a netinha
1: meu
0: dele
1: meu
0: aí,
1: né, tirando a folguinha aqui, ó. Tirei das abóbora, compadre Irlande, olha.
0: Ô, oh, rapaz!
1: Olha, hoje, meu filho leitou aí, falando que quer comer esse pinto hoje, compadre. Estamos aqui ligadinho na rede de Campos Santos, compadre.
0: Boa noite, compadre! Seu nome quer abraçar todos os caminhoneiros desse Brasil que acompanha o nosso Terreiro da Fazenda. É isso, compadre. Compadre, manda vídeo mesmo. Eu gosto de vídeo assim, rapaz. Eu dou valor demais da roça, não é? Se fala na roça, manda. Oh, mas é uma beleza. Cadê o Martins para falar lá de São Gonçalo? Tá aí? Martins, fala aí, Martins.
2: Boa noite, Jane Faria.
0: Boa noite, compadre.
2: 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Eu te peço a música do camarão, é peixe bom. E muito bem, meu obrigado, Rilani Faria. Eu ofereço para todos os meus clientes que estão comprando meus produtos aqui em São Gonçalo do Piauí. E muito bem, meu obrigado.
0: Valeu, compadre. Um abraço para você também. Vamos lá, bota o povo para falar com a gente.
3: Boa noite, meu compadre Rilani Faria e o programa Terreiro da Fazenda,
0: compadre
3: Jorge aqui de Coroatá, Maranhão.
0: Opa!
3: Tô de volta, meu compadre Lando Faria, é nós na fita, tá com forrozinho agoniadinho pra nós aí, meu amigo. Quero oferecer para todos vocês aí da Rádio Verde Campo e para mim curtir aqui. Boa noite.
0: Boa noite, compadre, um abraço e Coroatá no Maranhão.
4: Boa noite, meu compadre Lando Faria. Aqui quem fala é o Fransquim, do Canto Alegre.
0: Ô, compadre Fransquim, rapaz.
4: É, deitadinho, assistindo.
0: Tá na baladeira o Fransquim, não é?
4: Meu compadre, eu gostaria de ouvir aquele forró, né? Camarão é peixe bom. Quer dedicar para, em primeiro lugar, para a vovó Clésia aí em Campo Maior. Quer dedicar também para meu grande amigo Vicente. É, e sua esposa Fransquinha, e todos seus familiares, é, aí na, no seu sítio, já começou o futuro, é, no bairro São Pedro.
0: Já começa a fariada,
4: também,
0: rapaz.
4: Minha irmã Maria das Graças no Passatempo, e meu irmão Antônio no Morro da Arara, e Maria Reginaldo também no Morro da Arara, e para todos os seus queridos ouvintes. Um abraço, meu compadre Lando Faria, aqui é o Fransquinha. Do Canto Alegre.
0: Olha aí, meu compadre Fransquinha, rapaz.
4: Terreirão da Fazenda.
0: É ele, compadre. É ele. Camarão, rapaz. Daqui a pouco a gente bota camarão, é peixe bom, não é? Daqui a pouco a gente coloca todinho, viu, compadre? Um abração, muito obrigado pelo carinho que você sempre nos dá. Olha, vamos aqui ter mais ouvinte aí, produção. Bota mais ouvinte aí pra falar com a gente. Quem é que tá aí, hein? É a Irene? Bota a Irene e o Raimundo Cunha aí, vamos lá.
5: Boa noite, Lande Farias. Aqui quem fala é Irene, esposa do Raimundo Cunha, agente de venda dos produtos de F8, diretamente de Campo Maior. Quero mandar uma boa noite para todos os clientes de F8 de Raimundo Cunha e Irene, que Deus abençoe a todos e a nós e a cada um deles um abraço. Mandar uma boa noite para o seu Antônio José e Francisco e toda a localidade de São Pedro, seu Manuel Zacarias, todo seu Freio Pacheco, seu Cristina e Dona Doraci, seu Chicão, seu José Oliveira e Bairro de Fátima. Deputado da Paraíba, em nome dele, para todos os caminhoneiros. Senhor Antônio, Dona Tica, Fernando e todos, São Francisco dos Cardoso. Senhor Antônio da Luz e todos da Baixinha. Senhor Luiz Camelo e todos os corredores. Senhor Piau, Senhor Pelé, seu Antônio e Dona Rosa Bolota no Cariri, e dizer que temos todos os produtos GF8, o cloreta, melatonina, creatina, o colágeno, o Top Fit, o Mega Real, Omega 3, vitamina D, mais cálcio, cafeína, tudo, temos todos, e atendemos com os números 995099760. 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Obrigado, uma boa noite.
0: Obrigado, comadre. Bota o povo para falar. Vamos lá.
6: Boa noite, Hernani Farias. Aqui quem fala é Tony, divulgação aqui de Canindé, Sergipe. Gostaria que você passasse sua música.
0: Canindé, Sergipe.
6: Luiz Gonzaga, Asa Branca. Oferecer para minha esposa Márcia, para você, para todos que estão ouvindo a rádio. Estou aqui na escuta do programa, em Canindé de São Francisco, Sergipe.
0: Canindé, Sergipe. Um abraço para vocês em Canindé, Sergipe.
7: Pai Hernani Farias, compadre. Boa noite.
0: Boa noite, meu compadre.
7: Pai, vou te falar uma pente aí, compadre. Pai, eu quero que você hoje, que você bote Chachada da Lagoa, compadre. Pai, quem tá falando aqui é Francisco Cândido, Jacho Verde, município de Barra, compadre.
0: Olha, valeu, então compadre. Não perde,
7: tô aqui na baladeira, compadre.
0: Tá na baladeira, rapaz, acompanhando o nosso terreirão da fazenda. Ele quer o quê, produção? Chachado das Alagoas. Hein? É o Chachado das Alagoas. Já tá aí, produção? Daqui a pouco a gente coloca. Hein? É o que? Quem canta é Severino Genuário. É exatamente, Severino Genuário, compadre. É essa daí. Daqui a pouco a gente toca ela. Olha, abração pro Besson lá em... É agente de venda, lá em Campo Maior, ali por trás do... Do Armazém Paraíba, não é? Besson, um abraço pra você, meu compadre. Tudo de bom. Olha, boa noite a todos. É Padilha de Coelho Neto, já tá ligado com a gente. Manda vídeo, meu povo, que eu tô aqui aguardando. Manda o seu vídeo, mande a rocha aí que nós vamos botar na nossa TV, rapaz. Eita, coisa boa, não é bom demais. Tem um forrozinho aí? Vamos animar com essa daqui, compadre. É mês de junho.

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0: Olha aí, compadre! Rapaz, mas que forrozinho bom danado esse, não é? Hein? Que forrozinho! Camarão é peixe bom! Olha, agora são 6h52 no Terreirão da Fazenda. Cadê o povo? Manda vídeo, meu povo! Cadê o Miguel Sena? Tá aí, produção?
1: Ali, rapaz, o Miguel Sena aqui do Bem Bom. A gente vendo, foi do Bem Bom aqui. O pai bota um forrozão aí pra esse tempo, ele oferecer para... É para a Luzia, Antônio Ribeiro, né? O Nilo Meligide, lá do Tangará, Corredor, também tá ligadão, o Nicodoro, o Léo Bezerra, né? Tô em Céu, tá ligado?

0: Foguenta, que é pancada essa aí, hein?
1: Ô, oh, compadre, obrigado. Olha aí, que coisa boa. Boa noite. Gostaria de pedir um alô especial a Dona Tônia e seu Pachico, na Serra do Cedro, na região de Altos. Seu meu sogro, compadre, meu sogro. Olha, rapaz. E tenho um amor, admiração muito grande pelos dois. Coloque aí a música Trio Nordestino, Forró Desarmado. Olha aí. Grande abraço, Irlande Farias. Você é um dos maiores comunicadores do Piauí. Obrigado, compadre. Só faltou ele gravar foi um vídeo lá e mandar pra nós, não é? Hein? Mandava um vídeo lá, ele e a família, pra gente botar aqui na nossa TV, rapaz. Mande um vídeo aí, compadre. Pode mandar um vídeo. É ela ou ele? É o Alney. É isso, compadre? Se tiver errado, Alney, me corrija aí, tá bem? Um abração. Mande aí um vídeo pra nós também, compadre, da sua família. Você aí com a sua, né? Todo mundo, rapaz. Olha aí, gente boa, não é? Tá ligado lá, não perde o nosso programa. Família maravilhosa. Um abração pra todos eles. Quem é que tá aqui, produção? Bota aí.
2: Buriti de Nascevaz, Maranhão. Se você colocar a música pra mim de Bebe Barbosa, a preta. Eu tô te ouvindo todo dia aí, ó.
1: Todo dia tá ligado com a gente, não tá? Ô, rapaz, que maravilha. Isso é bom, não é? Isso é bom. Obrigado, compadre, pelo carinho. Hein? Tá acompanhando, compadre. Tá acompanhando. Um abração todo especial pra ele. E tem aí o Forró Desarmado, né? A gente vai botar daqui a pouquinho. Ó, o Trio Nordestino, rapaz. Hein? Tá ligadinho com a gente aqui no Terreirão da Fazenda. Muito obrigado. O compadre pediu foi Preta Beto Barbosa. Preta, não faz isso comigo não, Preta. Pô. É? Ô, rapaz, é bom demais, hein? Um abraço, compadre. Tudo de bom pra você, Beto Barbosa. Olha, vamos aqui, vamos falar com mais ouvinte. Bota o ouvinte.
3: Boa noite, Leandro Faria.
1: Boa noite.
3: Boa noite, Leandro
1: Faria. É o Cosme, rapaz. Quer pedir
3: a música aí do... Do... Quer pedir a música aí da Cobra Sucuri aí pra mim aí, por
1: favor. A Cobra Sucuri, eu tô sem ela, viu, compadre? Com a
3: careta lá nas contendas.
1: Hã?
3: Minha irmã da Ardor, marido da
1: Ardor. Eita, rapaz!
3: E pra todo que tá ligando pra Gama, Redes Campo, o da Fazenda, tá entendendo? Terreiro da Fazenda, tu tá ligando no Terreiro da Fazenda, tá certo,
1: pastor? Aê, valeu, compadre, um abração, tá compadre. Tá obrigado, valeu, pelo carinho. Olha aí, que maravilha, não é? Vamos lá, bota mais ouvinte aí.
4: Boa noite, Irlande Faria. Boa noite a todos que faz no Terreiro da Fazenda, né? Quero mandar uma boa noite aí para meu grande amigo Fernando Silva Lapada, sua esposa Dona Delcina, no Mocambim, e mandar boa noite para meu grande amigo Francisco Mendes e a Dona Trindade na Vila São Francisco, né? E o compadre José Nunes, do bairro Monte Castelo, né? Quero desejar a Irlande Faria uma boa quinta-feira santa, né? E pediria uma música aí com o Coronel Drugel, Casamento do Lu Drugel, viu? Se bote que eu quero gravar essa música aqui. Eu e Maria Lopes da Silva, aqui no bairro Anitta Ferraz. Eu volto aí com você, número um, Rádio Nonato Vicente Menezes, inclusive...
5: Procura? 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
1: 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Olha, agora são já, vamos para o intervalo comercial, a gente volta já, é rapidinho.
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1: 7:02, horário de Brasília.
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0: Desce daí, compadre! É o Severino Januário! É o chachado das Alagoas, rapaz! Que maravilha, não é? É ter a sua companhia aqui no Terreirão da Fazenda! Olha, você... Lembrando, né, que hoje é quinta-feira, feriado, amanhã já é sexta-feira. 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Olha, quem é que tá aqui, compadre, hein? Boa noite, compadre. Estamos aqui em Cubati, no estado da Paraíba. Na escuta do terreiro da fazenda é o Tiago Moraes, João Chicó, município de Coroá, Caraúbas. O Magrão também, não é? O João Emanuel da Vermelha. Raimundo Catuim. Lá da Fazenda Filomena, nas Caraúbas, e Eliseu, não é? O Barrozinho, Barrozinho, não é? Lá de Frei Martinho, na Paraíba, ligadinho com a gente. Um abraço, tudo de bom para vocês aí, e continue com a gente.
1: Boa noite, compadre, lá de Faria, presa
0: junto. Opa, João, boa noite.
1: Eu quero que você bote a música aí depois da novena, oferecida para toda essa galera que está ouvindo nesse momento, aí para Bocival, do Cipó, Lagoa São Francisco, para o Sarreto Netão, para Pão Sena, Miguel Sena, para todos os ouvintes aí de João Lobão também, meus filhos de João Lobão, Toninho, Rosinha, Paulinho. E para aqui, para minha esposa, que é Lucelena, Davi, Darlene, Nitael, e para toda a galera que está ouvindo nesse momento aqui na Cidade de Aro, Janinha Costureira, o João Luiz das Quatro Redes, e para o meu amigo Pescocinho, que está ligado nesse momento aqui no bairro Santinês, aqui diretamente do... Diretamente da capital da manga para todo o Brasil, este amigo de vocês, João do Peixe, é com vocês lá de Faria.
0: Ô, João, obrigado, meu irmão, um abraço.
2: Ei, lá de Faria, já teve algum comprovante que de alguém que ficou bom com esses produtos GF8? Me diga aí, pessoal.
3: Meu compadre Irlando Faria, rapaz, estamos por cá. É Manuel Paraíba aqui, Paraíba. E da Maná, motorista da Maná. Boa noite, meu irmão, estamos aqui. Daqui a pouco vamos chegar ali em Paraibano, estamos ali indo em rumo da Ilha do Amor, em busca lá da Ilha do Amor, né? Fazer uma descarga lá da soja. Estamos aqui puxando o grão, meu compadre Irlando Faria. Vamos embora, meu irmãozinho. Manda um alô pra minha galera aí, viu, galera da Maná, meu amigo Fela da Gaita. O popular é Papa Boia Rei, nosso amigo Sujo, a galera da Maná, viu, meu irmão? Tamo junto. Manuel por cá, o Paraíba.
0: Olha aí, rapaz, que coisa boa. Obrigado, compadre. Pelo
4: audiência, a cada um de vocês aí ligado com a gente, tá bem? Tudo bom? Eita, meu amigo, vamos estar lá ligado com o nosso programa. Vamos lá, bota mais um vídeo aí, vamos lá, é o Fogão Ligado no Ferreira da Fazenda. Cadê ele, tá aí, Bradson? Bota aí, Braga.
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0: Ô, compadre, olha aí, ô, compadre Kika, muita gente, compadre, muita gente, viu? E perguntou, compadre Lândia, já teve alguém que ligou, participou, ele ficou bom pro GF8, muita gente, compadre Kika. Um abraço pra você, capitão de Campos, foi milhares, compadre, milhares de pessoas que já ligou, viu, compadre? Pode ter certeza disso. Olha, pessoas que... tava no mundo do álcool, começou a tomar o clorito e deixou de beber. Você vê uma coisa como é incrível, né? Muitas pessoas, compadre Quinca. A sua dúvida era essa, compadre? Tô dando a resposta. Muita gente já ligou, não é? Dando aquela, essa resposta. Não é eu falando, é as pessoas que ligaram, tá bom? Um abraço para você, meu compadre. Tudo de bom para você e sua família. Que Deus abençoe, né? O compadre Quinca tá ligado com a gente. Um abraço.
6: Gostaria de pedir a música Sabiá Bananeira e mandar um alô para o Luiz Otávio de São Gonçalo, Piauí.
0: Ô, compadre, obrigado! É o Davi, não é? Hein? Sabiá, tem aí, produção? Se tiver aí, coloca aí daqui a pouquinho pro meu compadre, rapaz. Hein? Tá ligado com a gente. Olha aí, gente boa. Um abração, viu, Davi? Tudo de bom pra você. Olha, cadê a produção? Já tá lá? Hein? Já tá lá? Ah, tá. Beleza, então. Tá ok, produção. Olha, daqui a pouco a gente coloca, viu, compadre? Um abração, tudo de bom. Eita, olha aí, hein? É o Messias Holanda. Olha, vamos lá, bota mais ouvinte aí pra gente aí. Quem é que tá aí? É o compadre Fernando? Cadê ele, hein?
7: Hernandes, Fernando, São João dos Patos.
0: Ô, compadre!
7: Resposta. 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Porra, rapaz, E o outro é... 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
0: Ah.
7: Pera aí. Ah, e o outro é o probiótico.
0: O probiótico. Ah. Olha aí, compadre Kika, pra você tirar dúvida, aqui não é nota, não. Aqui é a pessoa ligando lá de São João dos Patos, no Maranhão. Não é? Olha aí, rapaz. Valeu, compadre. Obrigado pelo carinho.
8: Boa noite, compadre Islante.
0: Eita!
8: Alagoazal, o novo Santo Antônio.
0: Compadre!
8: Aquela música do Fala Mansa.
0: Qual é?
8: Shot do Milagre.
0: Shot do Milagre.
8: Pra você... E para todos os ouvintes do programa Terreirão da Fazenda.
0: Oh, que maravilha. Obrigado, compadre, pelo carinho, tá bom? É o Shot dos Milagres, produção. Olha, você também pode, não é? Pode, com certeza, mandar aí, compadre, o seu vídeo. Manda o seu vídeo. Manda o seu vídeo aí, tá bom? É Shot da alegria, né, produção? Com fala mansa. Obrigado, compadre. Um abração daqui a pouco. Basta a gente tocar, porque tem muita música na frente, mas a gente vai tocar sim, tá? Obrigado pelo carinho da audiência. A cada um de vocês. Vamos lá, Rocha Forró!

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0: Eita, compadre! Esse é o Ludo Gério! Rapaz, essa rede pegou, foi fogo! Ei, Red Hack! Rapaz, não sei como ela... pegou fogo mesmo, rapaz. Olha, agora são 7 horas e 37 minutos no nosso Terreirão da Fazenda. Você que tá aí do outro lado, ligadinho com a gente, muito obrigado pelo carinho, tá bom? Mande vídeo pra nós. 86994475082.
1: Boa noite, compadre João.
0: Boa noite, meu compadre.
1: Como é que tá você?
0: Tô bem, compadre, graças a Deus.
1: Conversando, falando o teu nome,
0: meu irmão. Ô, rapaz!
1: Nós estávamos falando lá no teu nome, nós dois. Eu tive lá quase uma hora conversando mais lá no mercadinho, Vera.
0: Ô, oh, gente boa!
1: Vera, nós somos amigos.
0: Gente da gente, não é?
1: Nós. Boa noite aí, bota aí uma música boa pra nós.
0: Valeu, compadre! Um abração pra você, obrigado pelo carinho, né?
1: Bem boa, oferecida pelo Paulo Vera.
0: Gente boa, olha a figura maravilhosa. Olha, vamos aqui, quem é que tá aqui? Bota aí.
2: Boa noite, eu quero uma música pro meu avô. Fala Mansa.
0: Ah, eu vou botar daqui a pouco, Fala Mansa.
2: Um abraço pra todo mundo.
0: Um abraço, minha princesinha. Olha aí, uma
2: criança, meu nome é Ana, né? Liz.
0: Obrigado, Laís. Um abraço pra você.
3: Alô, Rei de Capuçate. Boa noite.
0: Boa noite, meu compadre. É o compadre Eduardo, rapaz.
3: É um sucesso aí do Proibido cochilar.
0: É proibido cochilar.
3: Vizinho aqui de Coelho Neto do Maranhão.
0: Obrigado, meu compadre, pelo carinho.
3: Um abraço pra todos vocês, viu?
0: Olha aí, tá ligadinho assim, com a gente.
3: Todo dia, que tem hora que até a mulher se zanga que fecha o rádio, mas aí ela não fecha.
0: Fecha não deixa. Eita, comadre! Mas é assim mesmo, rapaz, é assim mesmo, né, compadre? Um abração, obrigado pelo carinho da audiência. A você que está ligado com a gente nesse momento, continue fazendo essa festa maravilhosa no Terreirão da Fazenda. Hein? Opa! Olha, compadre, um abração. Vem para cá fazer essa festa comigo, nós estamos aqui. Cadê a produção, hein? Já está... Ah, beleza. 86994475082. Você pode mandar o seu vídeo, que a gente está aqui para atender. Botar seu vídeo nas redes sociais também, na nossa TV. Oh, mas é legal. Tá jantando com a família, tá tomando um cafezinho, tá na varanda, tá dirigindo. Tá aí, é você que é caminhoneiro, você que está na estrada, você que está no sítio, na praia, em qualquer lugar, pode mandar um vídeo. Tá ouvindo o Terreirão da Fazenda? Com certeza você manda o vídeo que a gente manda aquele abraço todo especial para você. 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Um abraço para todos que acompanham a gente no Terreirão da Fazenda, aqui com o Irlândio Farias. Vamos lá, compadre! Tem mais forrozinho para nós aí?

dia ser, fala mansa, compadre, no terreirão da fazenda. Olha, mas é bom, não é? Eita, um forrozinho desse aí. Tcherere, é o forrozinho pé de serra. Esse que é o forró bom. Olha, ligado no terreirão da fazenda, é você que tá aí do outro lado. Muito obrigado pela sintonia. Quem é que

0: E aí, produção?
1: Boa noite, eu quero forró de Jorge de Altino aqui, é Francisco de Catolé do Rocha, quero forró de Jorge de Altino.
0: Na Bahia, é,
1: Paraíba. Eu escuto forró toda noite.
0: Ô, oh, rapaz!
1: Jorge de Altino, se não vier passado ainda, Jorge de Altino, boa noite, tudo de bom. Aqui tá chovendo em Catolé do Rocha. Uma mais de uma hora e meia que chove.
0: Eita, lá na Bahia, rapaz!
1: A todos do Piauí, Maranhão, região de Piritoró, tudo de bom.
0: Um abraço, compadre! Tudo de bom pra você, obrigado. Também. Vamos lá, bota o povão pra falar.
2: Boa noite, compadre Hernandes.
0: Bom dia, aliás, boa noite, compadre.
2: Santo Cocó, de Agricolândia.
0: Eita, como é que vai?
2: Calor, rapaz, que calorzinho.
0: Calorzinho danado,
2: né? Vamos fazer o quê, né? Não pode fazer nada, né?
0: Compadre, é verdade.
2: Eu queria que você passasse uma música aí pra mim. Raimundo Paulino, A Saudade Mata. Santo Cocó, de Agricolândia.
0: Olha aí, rapaz.
2: Para todos meus amigos lá da Pitombeira, bairro Pitombeira. E demais parceria por aí, meus amigos de roça.
0: Ô, rapaz!
2: Que Deus abençoe, meu compadre.
0: Obrigado,
2: Santo
0: compadre.
2: Cocó, de Agricolândia. Estou por cá, esperando, amor.
0: Ô, rapaz, que maravilha!
2: E que Deus abençoe.
0: É, o nome da música é Forró da Saudade, rapaz. Forró da Saudade.
2: Se Deus quiser.
0: É Forró da Saudade. E aí, produção?
2: De Agricolândia.
0: Obrigado, compadre. É Forró da Saudade o nome dela. Não é, produção? Hein? É Forró da Saudade. O nome é Raimundo Paulino. Eita, Raimundo Paulino. Olha, um abração pra você. Continue aqui no Terreirão da Fazenda. Vamos fazendo essa festa devagarzinho. Na marcha da Coano, chega hoje, mas chega amanhã. Vamos lá, quem é que tá aí?
3: Boa noite, compadre Alan Faria. Quero ver hoje a música Franca Aguiar, Mora do Nordeste. Sou 35 gigantes. E ofereço pra você, tô no seu programa. Eu sou 35 gigantes. E bota essa música, Mora
0: Obrigado, comadre. Lá em Granja, no Ceará. Obrigado pelo carinho. Olha aí, bota o vídeo aí.
4: Boa noite, meu compadre.
0: Ah, rapaz, aqui, nunca rodando. Mais tinha participado.
4: Olha aqui, ó. Boa noite, compadre.
0: Eles!
4: Olha aí, galera,
0: olha, rapaz, tá lotado, oi, tá rapaz.
4: Aqui, compadre, olha aí, ó. A Flávia, a Mariazinha.
0: A comadre Flávia, rapaz.
5: Viu?
4: Alice também, né?
0: Alice!
4: Né? Aí, pois é, compadre. Nós estamos aqui, ó, ouvindo você, viu, na rádio.
0: Aê!
4: Um abraço!
0: Um abraço, Alice aí, rapaz! Eita, Alice! Um abração para todo esse povão querido que acompanha a nossa programação. O padre Samuel e família, se está aí, não perde, não. Onde ele vai, meu amigo, velho? Tem que ligar o somzinho dele lá, não é? Hein? É, tem que ligar o som dele, porque senão a Liz ali, meu amigo velho, fica cobrando. Fica cobrando. Um abraço pra vocês, que Deus, não é, dê muita saúde pra cada um de vocês. Olha, cadê a produção? Já tá aí? É, com, é na voz do Frank Aguiar, não é? Olha aí, vê se tem aí, produção, tá bom? Pra gente tocar daqui a pouco. Tem, né? Oh, daqui a pouco a gente coloca. Vamos lá, meu povo. É o Terreiro da Fazenda animando a sua noite de quinta-feira, feriadão. Segura, rei!

essa, Mário Pulso. Aí é só pra coordenar, rapaziada, porque tá belando demais. Virgem Maria. Mas é.

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1: Vamos lá, compadre! 8 horas, horário de Brasília.
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0: belisca. E o
1: tamanho do Yoshi. Olha esse negócio de beliscar, hein? Esse negócio de beliscar não dá certo. Olha, vamos aqui, compadre. Eita! Tem vídeo aí, produção? Bota o vídeo aí. Deixa eu ver aqui. A vovózinha tá comendo ali, não é? Não falaram nada não, produção? Ô, rapaz, não falaram nada, né? Podia ter falado. Compadre Irlândio, olha, estamos comendo aqui, compadre, tá? Tá bom, vamos aqui, bota aqui.
2: Boa noite, compadre. Aqui é o José Marques, do Panacuí, que mora na cidade do Marcos, Ceará. Gostaria se puder tocar a música da banda Marcos Coelho. O nome da música é Conselho do Filho Adulto. Eu quero oferecer essa música para você, que é um grande radialista, e para toda a sua equipe, e para todos os ouvintes do programa O Guerreiro da Fazenda. Compadre, chega nesse instante, compadre, de uma profissão de Corpus Christi. Eu dedico essa profissão, junto com o padre que está aqui, não é aqui na minha casa não, chega nesse instante. Eu vim agora assistir, ouvir seu programa, O Guerreiro da Fazenda, eu digo para você, a posição, para sua equipe, ser um grande apresentador, para toda a equipe aí da Rádio Verde Campo Site, certo? E para seu programa.
1: Obrigado, compadre.
2: Que Deus abençoe a sua vida, a vida da sua equipe, a sua carreira. Que o Deus Jesus Cristo esteja nos seus
1: caminhos. Amém. Amém.
2: Todos os dias. A você, a sua esposa, a sua família, toda a sua equipe que trabalha junto com você na Rádio Verde Campo FM.
1: Amém, compadre.
2: Para toda a sua equipe.
1: Um abração para você também. Quem é que tá aí, produção? É o compadre que pediu aquela... Foi? Quem é? Deixa eu ver aqui.
3: Aí, compadre, eu tô ligado aqui em Camusim, meu compadre, aqui em Camusim, tô ligadíssimo. Seu programa, meu amigo.
1: Meu compadre Adailto, rapaz.
3: É a música aí. É a música aí, Planeta de Cores, Banda Topicali. Pode ser, meu amigão, tô ligado.
1: Um abraço, compadre. Planeta
3: de Cores.
1: Olha aí, tá ligadinho com a gente.
3: Banda Topicália. Tô ligado aqui como sim, meu amigo.
1: Eita! Alô. Obrigado, compadre Cambuci no Ceará. Bota aí.
4: Boa noite, compadre Islande Faria.
1: Boa noite, compadre.
4: Da Fazenda. Aqui é a Alice do Jardim Florada, de Timon, Maranhão.
1: Olha aí.
4: Um forró. E oferecer para um amigo lá do Parque Brasil 3. Dona Raimunda.
1: Ah, Dona Raimunda.
4: Ela, nesse momento, ela está ouvindo a sua rádio. E um abraço para o meu marido aqui, que está ouvindo, que é seu fã de carteirinha de rádio. Noque da acordeon.
1: É o noca do acordeon. Tá bom, comadre. Daqui a pouco a gente toca. Ainda tem música na frente aí pra gente tocar. Mas não esqueço não, viu? Noca do acordeon, viu, produção? O noca. Daqui a pouco a gente toca com todo prazer. Muito obrigado pelo carinho. Continue aqui no nosso Terreirão da Fazenda. Oh, mas é bom o noca, não é? É uma beleza. Noca do acordeon. Deixa eu ver quem é que tá aqui. Ô, rapaz, é o compadre Lino, é?
5: Boa noite, compadre Erlândia.
1: Compadre Lino, rapaz. Compadre Lino, rapaz,
5: criado, povoado, passatempo, sempre de Campo Maior. Pois é, compadre Erlândia, primeiramente quero deixar pra você um ótimo feriado hoje, dia de Corpus Christi.
1: Amém, compadre.
5: Dia 4 do mês de junho de 2026. E desejo uma ótima noite pra você, um ótimo trabalho pra você e sua família. E eu quero a música aí do Mastruz com Leite, viu? Qualquer uma dessas, para oferecer para minha querida esposa, Dona Iracema, e para todos os ouvintes dessa rádio maravilhosa, Rádio Rede Campo Sat. E fique com Deus, compadre Arlane.
1: Um abraço, compadre Lino. Tem mais ouvinte.
4: Ô, compadre Farias, bota aí a música aí da peneira pra mim, que eu tô aqui na minha baladeira embalançando, né?
1: Com eita! Eu tava na peneira, já tá chegando a farinhada, né? Hein? É, já tá chegando. Eu tava na peneira, eu tava peneirando. É, compadre. Já tá chegando já a farinhada. Tá bom, então. Daqui a pouco, viu, comadre? Já, é o que, produção? Já? Tá bom, então. Daqui a pouco ele toca ela todinha. Tava na peneira, eu tava peneirando. Tava no namoro, eu tava... Ô, mas é bom, né, rapaz? É a farinhada. Olha, tan, tan, tan, tan, tan, tararã. Eita, mas é uma beleza. Bota aí, compadre. Daqui a pouquinho toca ela todinha. Vamos lá, rocha aí o forrozinho, porque se tem forró, a gente toca. Cadê o Jorge Altino? Me pediram aí? Vamos lá. Aqui na sequência. Oi? Segura! Como é que é, hein?

0: Matar Saudade e a Paixão. Vamos lá!
1: Eita! Que maravilha, né, compadre? É o Terreirão da Fazenda! Uau! Rapaz, esse grito do Frank Aguiar, não é? É o grito danado. Olha agora, são já 8 horas e 25 minutos no Terreirão da Fazenda. Você que está acompanhando a gente, brigadão pelo carinho. Continue fazendo essa festa maravilhosa, né? Eu tô por cá. E você, como é que tá aí, hein? Tá bem? Olha, rapaz, que maravilha. Olha, deixa eu mandar um abraço aqui pro meu amigo Roberval Santos. Ele tá gripado, né, rapaz? Pegou uma gripe danada aí, mas tá ouvindo o nosso Terreirão da Fazenda. Eu tô aqui, compadre. Roberval tá se recuperando. Já já ele tá de volta aí. Um abração pra ele. Gente boa. Não perde o nosso programa. Um abraço pra ele, pra família dele, que sempre ouve o nosso Terreirão da Fazenda. Compadre Roberval Santos, aquele abraço, meu compadre. Tudo de bom. Gente da gente, hein? Olha, também que está... Vamos falar agora aqui, compadre. Vamos falar... Eita, quem é que está lá? Ligadinho com o nosso Terreirão da Fazenda? Então vamos mandar um alusão, né? Ô, rapaz, que maravilha. Coisa boa. Vamos lá. Hein? Ah, tá acompanhando o nosso programa. 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Não perde, não é? Olha que maravilha. 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Compadre Fernando, aquele abraço para você e continue com a gente aqui no Terreirão da Fazenda, tá bem? 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Olha, só gente da gente, não é, compadre? 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Olha, vamos aqui, compadre, vamos aqui, vamos com o forrozinho. Porque se tem forró, a gente toca. Depois do intervalo comercial, a gente volta com muito mais para você. Segura aí, que é rapidinho.
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0: Forrozão Tropicália no Terreirão da Fazenda. Olha aí, planeta de cores aqui no Terreirão, recordando o forró das antigas. Aqui é assim, né, compadre? Eita, cada forró. Ainda vai tocar ainda, muito forró ainda, né, compadre? Ainda tem Noca ainda, hein? Tem Farinhada com Luiz Gonzaga. Enfim, é assim que a gente faz. Olha, se você nunca mandou vídeo, pode mandar pra gente, tá bem? Manda o seu vídeo, que a gente tem todo o prazer de atender você com carinho.
1: Meu compadre Hernani Faria tá falando certo do espetinho. Mande uma música aí do pé de coco. Eu quero me trapar no pé de coco pra oferecer pra Suzana Kemiluara, meu amigo Coxinha do Solidão. Não, Coxinha do Canto Escuro. Namoradorzão do Canto Escuro. Tá mais o produto da GF8. 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Meu amigo Chico Anjo, do bairro Santinho. E o Zé Luiz também, do bairro Santinho, todos os produtos da GF8. O Francisco, minha mãe e meus irmãos.
0: Valeu, compadre. Um abraço pra Edilene. Edilene não perde, não, né, Edilene? Lá em Esperantina, no Piauí, ligadinho com a gente. Um abraço, tudo de bom. Ligadinho no Terreiro da Fazenda. Deixa eu ver quem que tá aqui. Não é? Vamos lá, compadre, bota aí.
2: Boa noite, meu amigo Islan Faria.
0: Oh.
2: É, quem tá falando aqui é a Aparecida Reis, de município de Novo Santo Antônio.
0: Ô, Aparecida Reis.
2: Gostaria de ouvir a música Ney Mato Grosso, Eu Sou É Homem. Oferecido para todos os ouvintes da Verdes Campos Site.
0: Deixa eu ver o que foi.
3: Boa noite, compadre.
0: Olha, obrigado pelo carinho, tá bom? Tudo de bom. Continue fazendo essa festa maravilhosa aqui no Terreirão da Fazenda. É o povo ligado com a gente e a gente com o povo.

Esse aí, compadre, é quem? Noca do acordeon. 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

0: tua vida?
1: Peneirando, meu filho.
0: Como é teu coração?
1: Peneirando daquele jeito.
0: Já sei. Ei, tum, tum, tum, coração.
1: Acertou, Lu.
0: E os cabas?
1: Vixe, Maria, sei não, viu? Mas torei de banda.
0: Então tá mais eu, minha filha.
1: Ô, gente, é com tu mesmo, meu filho.
0: Melhor
1: que tu, só tem tu, viu, Lu?
0: Obrigado. Mas aí, vamos embora.

bicho pega, se ficar o bicho come. Eu prefiro correr, viu? É, não dá pra esperar não, compadre. Não dá pra esperar de jeito nenhum. Olha, quero abraçar também o Souza, que está lá no Rio Grande do Norte. Obrigado pelo carinho, Souza. Também quero abraçar aqui a dona Helena. Helena Maria está acompanhando o nosso programa lá na cidade de São Luís Gonzaga, no Maranhão. Obrigado, São Luís Gonzaga. Obrigado também a todo esse povão que está ligado com a gente em Codó. O pessoal também que está ligadinho com o nosso programa lá em Piritoró, também no Maranhão. Eita, rapaz, é muita gente. São Mateus também está ligado com a gente, Coroatá. Um abraço todo especial. Pio 12 no Maranhão, Lagoa Sul, Lago Verde. O pessoal que está ligado com a gente, Vitorino Freire, Olho d'Água das Cunhães, no Maranhão. Quero abraçar também Tocantins. Um abraço para Palmas. Ô, rapaz, é o Sidney, tá lá em Palmas, né? Ligadinho com a gente. Sidney, um abraço. Eliésio lá em Brasília, lá no Gama. Um abração, obrigado pelo carinho. Olha, também um abração para todos em Granja. Olha aí, rapaz. Jericoacoara também, um abraço para essa terra maravilhosa. O povão lá que está acompanhando lá em Camucim, no Ceará. Olha, quero abraçar também aqui, não é? O meu amigo Francisco José, jornalista de José de Freitas, não é? Só que ele trabalha em Teresina. Quero abraçar ele também, a comadre. Ah, cadê a dona Cecília, rapaz? Ê, comadre Cecília! É a mãe do Francisco José, lá em José de Freitas. A dona Cecília é uma pessoa maravilhosa, sempre está ligada com a gente, não é? Um abraço para ela, dona Cecília. Ô, dona Cecília, aquele abraço do compadre Irlândio Farias. Olha aí que maravilha, um abraço, dona Cecília. A mãe do Francisco José, tá ligadinha no terreirão da fazenda. Compadre, tem aquele folezinho danado de bom com o Zé Paraíba, o rei da sanfona? Hein? Bota o folezinho pra cunhar aí pra nós aí, como é que é?

0: Cidade Delmiro Barros, deixa eu cantar. Rapaz, é bom demais, não é? Com esse forrozinho, compadre, a gente finaliza mais uma edição do nosso Terreirão da Fazenda, que volta amanhã. Aqui é assim, compadre. Aqui nós botamos para arrochar mesmo, não é? Mas primeiro agradecer a Deus. É, agradecer a Deus. A fé cura, a água cura e os produtos GF8 salvam vidas e pode salvar a minha e a sua. Acredite na fé. Nada nessa vida, compadre, é para sempre. Mas a cada conquista que você vence, pode ter certeza de uma coisa, que é um motivo de alegria para cada um. É, e principalmente para você. Então vamos conquistar as coisas, não é? Com o trabalho. Porque quando a gente conquista com o trabalho, é sinal que você conquistou com o suor derramado. Então vamos para a luta, vamos continuar trabalhando, porque quem trabalha, Deus ajuda. Bença vovô, bença vovó, bença papai, bença mamãe. Eu quero agradecer em nome do Pai, do Filho, do Espírito Santo. Amém. Não é? E mais uma coisa, pedir a Deus saúde. Porque com saúde a gente consegue vencer a vida. Ô meu Pai, nos dê saúde para todos nós. Para a gente continuar na luta, trabalhando e levando o pão de cada dia para a nossa mesa, para a nossa família. Um grande abraço e a gente volta amanhã. Vem aí a oração do Pai Nosso, em seguida o intervalo comercial e a nossa programação, porque hoje não tem Voz do Brasil. Valeu, meu povo! Valeu, Brasil!
1: Quem fala aqui é Franley. Quero dizer o seguinte, para você ter êxito na fé, você precisa ter fé. Se você não tiver fé, você não vai ter êxito. Saiba de uma coisa, que um dos melhores remédios, melhor antibiótico, é a fé. Você quer que dê certo sua fé? Se concentre, levante as mãos para cima, se encoste em qualquer, numa parede, em qualquer coisa, e peça a Deus aquilo que lhe interessa. E tenha fé. Se você fizer isso, vai dar certo, vai dar certo. Quem está falando aqui é Franley. Essa oração foi feita aqui na sede da Rede Rádio Verde Campos, com todos os funcionários daqui da rádio. Todos nós fizemos com fé, pedindo para que você tenha saúde, nossos ouvintes, nossos queridos amigos. Então, só quero lhe dizer para você, tenha fé e reze conosco esse Pai Nosso.
2: Pai nosso que estais nos céus, santificado seja o vosso nome. Venha a nós o vosso reino. Seja feita a vossa vontade, assim na terra como no céu. O pão nosso de cada dia nos dai hoje. Perdoai as nossas ofensas, assim como nós perdoamos a quem nos tem ofendido. E não nos deixeis cair em tentação, mas livrai-nos do mal. Amém. Ave Maria, cheia de graça, o Senhor é convosco. Bendita sois vós entre as mulheres. Bendito é o fruto do vosso ventre, Jesus. Santa Maria, Mãe de Deus, rogai por nós, pecadores, agora e na hora de nossa morte. Amém.
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